0: 33ª rodada aqui em Itaquera tem Corinthians 1, Cruzeiro também 1, Éber Lima.
1: Cleiton Gamarra, agora há pouco terminou no Maião. O Flamengo atropelou o Mirassol em casa no interior paulista 5-1. E no Barradão, o Vitória venceu o Botafogo por 1-0.
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0: É isso, fala!
3: Caio César e Pedro Raul foram embora. O Dieguinho está em campo. Dieguinho, camisa 61. E também o Guinegão. Guinegão no lugar do Pedro Raul. O Guinegão, camisa 56. E na equipe do Cruzeiro foi embora o Bruno Rodrigues. E entrou camisa 97, Lúcio Rodrigues.
0: Corinthians no ataque. Cruzamento para dentro da área. Dominou. Fez a vida para cima da marcação. Carro bateu em cima do zagueiro. A bola voltando reboteada. Luta pela sobra. Guinegão, Guinegão dominou, espalhafatoso, comete falta já. A bola parada, posse
3: era
0: de bola.
3: O Lingard.
0: Só confirma pra mim o do Cruzeiro, o Rufino.
3: Entrou o Lúcio Rodrigues, camisa 97.
0: E saiu quem?
3: Saiu camisa 9, o Bruno Rodrigues.
0: É, o Lúcio Rodrigues, camisa número
3: 97.
0: Que falhou a caneta aqui, Rufino, por isso que eu perguntei.
3: Sempre falha a caneta.
0: Nunca falha, nunca falha. Sai jogando o goleiro Otávio. Domina pelo setor direito. Já o Celso vai analisar essas alterações do Corinthians e do Cruzeiro. Pode ser agora, Celso, a bola saiu. As alterações do Corinthians e do Cruzeiro, Celso.
4: Bom, estratégias diferentes. O Fernando Diniz preferiu começar com os titulares para depois sacar os jogadores que vão jogar na quinta. E o Arthur Jorge fez o contrário, começou com os reservas para depois colocar titulares em campo. É, Pedro Raul e Caio César são opções para quinta, por isso eles estão sendo sacados agora. E ao mesmo tempo a oportunidade você vê em campo mais uma vez o Dieguinho e o próprio Guinegão, né? Que os nossos ouvintes estavam conversando lá com o Gaviva no bar do Cabeção.
0: Dieguinho dominou, escapou na marcação, levou a bola até a meia lua da grandeira, rolou pro Bidu, Linga passou, Bidu bateu pro gol, pra fora! Bola passa à esquerda com perigo, Rufino.
3: Jogada iniciada com o Dieguinho, servindo pela esquerda o Bidu, chutou forte, o goleiro Otávio estava fechando o canto direito, a bola foi no canto esquerdo, mas pela linha de fundo, tirou de meta, 1-1, Corinthians e Cruzeiro.
0: Pode concluir, Celso?
4: Não, então, e o Dieguinho entrou bem no jogo, o Guinegão ainda não fez muita coisa, mas o Dieguinho dá sinais de que realmente pode fazer uma boa partida contra o Cruzeiro.
0: E sai jogando a equipe do Cruzeiro, Jonathan Jesus golou a bola pela meia esquerda, vem aqui com o Lúcio, volta a bola para Jonathan Jesus, tentou escapar na marcação, saiu com o bola e tudo, o Bandeirinha ficou ali na dúvida para quem que ele marcava, o lateral marcou pro Cruzeiro.
4: Eu achei que era lateral pro Corinthians.
0: É isso, mas ele marcou pro Cruzeiro e falou, na dúvida é pra nós. Lateral favorecendo a equipe do Cruzeiro, Vidalba, vem pra cobrança aqui pela lateral esquerda do campo, arremessa essa bola, casquinha na bola do Matheus Pereira, chega bem na cobertura, choca, tira, a bola voltou, reboteada pra equipe do Cruzeiro, vem pra contra-carga agora na velocidade, tentativa de passagem, corta a zaga, pedido de falta e o Arthur marcou a falta por ali, falta marcada, jogo paralisado, Rufino.
3: A falta aconteceu realmente, é pela esquerda já no campo de ataque, e o Corinthians foi procurado nos últimos dias pelo Le Mans, clube da França, e também pelo Philadelphia Union dos Estados Unidos, para tentar a contratação do Guinegão. Em relação ao clube francês, queria por empréstimo, o Corinthians não liberou, e agora o time dos Estados Unidos pode contratá-lo em definitivo.
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0: Desceu o Cruzeiro, cruzamento para a área do Arroio, a bola bateu na marcação, saiu escanteio. Escanteio Cruzeiro lá do lado direito, Matheus Pereira vem nela, Rufino.
3: É, um dos craques da equipe do Cruzeiro, Matheus Pereira.
0: Já cobrou pro Arroio, o bico da grande área, rolou por dentro, tocou, boa bola, Gerson bateu pro gol, para fora! Uma paulada, um tirão, passo buscando o ângulo, a bola passou muito perto, seria um golaço, Rufino.
3: A cobrança curta ali no escanteio, Matheus Pereira, Arroio servindo o Gerson, chute forte com efeito, mas do lado contrário passou perto.
0: É, rapaz.
4: Ô, Gamarra.
0: Diga.
4: Parafraseando lá um cliente do bar do Cabeção, Boca Viva, bagulho tá doido, rapaz.
0: É, não tá fácil não,
4: O jogo tá laicado.
0: E vem o Cruzeiro agora na ponta, dominou o Arroio, vai pra cima da marcação, levou a bola pra entrada na área, puxou o pé canhoto, tentou o empate, foi desarmado. Chega bem na cobertura, na interceptação defensiva, Alan tira para a equipe do Corinthians, solta a bola pelo setor esquerdo para Matheus Bidu, lançou a bola, era pro Garro, no meio do caminho, chega bem na cobertura, João Marcelo tira para a equipe do Cruzeiro, o jogo não para, a bola saiu, agora parou. Vamos lá, Gaviva, tem gente com a gente, Gaviva.
2: Tem o Chubaba, olha o Chubaba aí.
0: Opa!
2: É muito educado, falando vamos Corinthians, boa noite, abraço a todos da equipe, aí o Vanderlei em Araçatuba, dizendo que a diferença do Flamengo pro Palmeiras é que o Flamengo tem técnico e o Palmeiras não, Gamarra.
0: Tá certo, é isso aí, rapaz. O pessoal tá brabo com o Abel Ferreira lá no Palmeiras, hein?
4: Mas nessa eu vou discordar, viu? Eu acho o Abel mais técnico do que o Leonardo Jardim.
0: É isso. Lateral para a equipe do Cruzeiro. 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
0: Corinthians no ataque, dominou, escapou na marcação, fez a finta, tentou o recuo de bola, perde, recupera a equipe do Cruzeiro, contra a carga, lançamento cumprido do Matheus Pereira, muito forte. É, rapaz, pegou mal na bola por ali, vamos girar o tempo e o placar do Nova Brasil em campo. Chega na marca de 31 minutos da segunda etapa. Campeonato Brasileiro, 23ª rodada aqui em Itaquera, tem Corinthians 1, Cruzeiro também 1, Weber Lima.
1: Cleiton Gamarra, na próxima terça-feira, Nova Brasil transmite a partir das 8h30, decisão na Copa Sul-Americana, oitavas de final, São Paulo e Bolívar no Morumbi.
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0: Sai jogando o Jonathan Jesus, abre a bola para Vidalba, Vidalba solta a bola pela meia, tentativa de passe do Lucas Romero, a bola passou aqui para o setor esquerdo, parte a marcação do primeiro, dominou, vai para cima da marcação, João Costa centralizou o passe, boa, a bola vai chegando, Arroio, Fagner passou, Arroio dominou, rolou para Fagner, rolou para trás, vem a batida para o gol na trave! A bola pega no pé da trave, sai, quase o gol do Cruzeiro, o Lúcio Moraes virou muito rápido, bateu pro gol, e o Corinthians foi salvo pela trave, Rufino!
3: Ah, de pé em pé, troca maravilhosa da equipe do Cruzeiro, e o Lúcio Gonzalez chutando forte, bola batendo no poste e perdendo a oportunidade do segundo gol.
0: É isso aí, Lúcio Rodrigues mandou pro gol, Lúcio Rodrigues. É isso aí, lançamento lá pelo comando de ataque, lá pro Guinegão, não conseguiu pegar a bola, Jonathan Jesus cortou, mandou a bola ali, a bola saiu, hein? A bola saiu, é lateral, e o Cruzeiro vai mexer já, para Pão de Alhozinho, com Pão de Alhozinho, dá jogo!
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0: 32, Celso Cardoso, o jogo melhorou 1-1 aqui em Itaquera.
4: É um jogaço, melhorou muito o jogo aberto, os dois times tentando. Aliás, passou desapercebido na transmissão um lance que o Gerson chutou e o árbitro fez o corta-luz, rapaz. O árbitro fez um corta-luz fantástico e o Gerson quase marcou alguns minutos atrás.
0: Dieguinho domina, rola a bola para Mateuzinho. Corinthians no Gabriel de ataque, já informação. Rola a bola pela ponta, Mateuzinho apertado, marcado, recua a bola para Choca. Choca domina com a perna da canhota de pé direito, soltou. Boa bola para o Alan. Bidu passou na lateral esquerda, tocou, boa bola, pode vir o lance, boa bola. Bola pelo setor ofensivo, tentativa de passe pelo setor esquerdo, o Bidu cruzou a bola para dentro da área, toca de cabeça para o gol, para fora! O Lingar tocou para o Bidu, que cruzou para a área, e o Guinegão mandou de cabeça lá no cantinho, a bola passou perto, Rufino!
3: E olha que passou perto, realmente, é onde eu estou, passou pertinho, quase o Guinegão desencanta e marca o segundo do Timão.
0: Vamos lá, e a alteração do Cruzeiro, Rufa.
3: Ah, na alteração do Cruzeiro saiu João Costa e entrou o... deixa eu lembrar aqui. 94, camisa 94, Wanderson.
0: Wanderson, outro jogador aí que é bem muito utilizado pelo Arthur Jorge, ex-internacional de Porto Alegre. 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
3: Muda.
0: Diga.
3: Ah, foi chamado Matheus Pereira, entrando camisa 23, André Carrilho cansou, 19 está saindo.
0: E aí, Celso, Matheus Pereira no lugar do Carrilho.
4: É, o Carrilho fez um belo jogo hoje. Realmente foi um dos destaques do time do Corinthians. E bom também para resgatar confiança, né? O Carrilho há muito tempo não tinha uma partida boa. Então, e deve ser uma das opções também, se não como titular. O Raniel, imagino, vai ser titular contra o Rosário. Mas para o jogo de quinta-feira, uma opção para entrar.
0: Do Alan, né?
3: O Alan está suspenso.
4: Exatamente isso.
0: É isso, o Alan foi expulso, o André não sabe se volta, acho que não volta, né, Rufino?
3: Ah, acho que não dá tempo não, hein?
0: É, rapaz, então... Ih, rapaz, olha o Cruzeiro entregando a paçoca por aqui. Recolheu, dominou lá pelo setor de ponto, Língara, a bola acabou saindo. O torcedor aplaude o esforço.
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0: A bola saiu do garro por ali, a bola saiu, é lateral para a equipe do Cruzeiro. Fala, Gaviva!
2: Sabe quem me mandou mensagem aqui, torcendo para o Cruzeiro? Hugo Botelho,
0: opa!
2: Hugo Botelho disse que está usando a sua cueca da sorte do Cruzeiro.
0: Que beleza, hein? Que mas peraí. Ele mandou mensagem pra você ou pra Dona Alzira?
2: Não, mandou mensagem pra mim, foto pra Dona Alzira. Só que a Dona Alzira veio e mostrou a foto pra mim. A cueca na frente tá escrito cabuloso. E atrás, guloso. Tá ouvindo nós aí. Valeu, Hugo Botelho, continua com nós.
0: O melhor gol do rádio brasileiro, nosso Hugo Botelho, ligado com os cruzeirenses. O nosso Hugo Botelho é fã da Dona Alzira. Corinthians recupera a posse pela meia, lançamento é bom, tá na área, pode pintar, pedido de pênalti.
3: Tive a impressão que caiu sozinho pro Garro.
0: Caiu, tá cansadão o Garro, né, velho? Impressionante.
3: Renda e público.
0: Já, vem aqui dominando pelo setor direito do gramado, a equipe do Cruzeiro. Recolhe, domina Gerson. Gerson leva a bola até a metade do campo, pisa no campo de ataque pelo setor de meia direita. Ele leva a bola pela ponta direita, pra perna da canhota, recua a bola pela metade do campo pra Fagner, Fagner pra Gerson. Gerson recepcionou, aprofundou o passe pra Arroio. Fagner fez a meia, ele enfiou boa bola aqui por dentro, vai chegando Lúcio, Lúcio cruzou para tentar o toque de cabeça!
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Wanderson! É do Cruzeiro! É do Cabuloso! E a jogada toda ela iniciada pelo Gerson. O Gerson joga a bola, o Gerson. Enfiou a bola pro Arroio. Aprofundou o passe pro Lúcio, que cruzou a bola pro interior da grande área. E o Wanderson, livre,

0: show. Wanderson, faz a festa celeste aqui em Itaquera. Wanderson, faz a festa na torcida do Cruzeiro em todo o Brasil. O Wanderson é embaçado. O Wanderson é muito embaçado. Coloca no placar agora. Aqui em Itaquera tem Corinthians 1, Cruzeiro 2, Edson Rufino.
1: Ah, mais uma jogada de pé em pé, o Gerson servindo Arroio aí no cruzamento, utilizando a cabeça, Wanderson, que entrou há pouco, tocou a bola no fundo do barbante, Hugo Souza tentou, mas não conseguiu evitar. Wanderson é o dono do gol, motivo da alegria do torcedor do Cruzeiro. O placar mostra, a galera faz festa, 2-1, Cruzeiro vence.
0: Celso Cardoso, Cruzeiro na frente.
2: O jogo estava muito aberto, né? Corinthians criando chance, Cruzeiro criando chance. Só nesse segundo tempo, a gente está falando de 17 finalizações, 9 para o Corinthians e 8 para o Cruzeiro. Só que o Cruzeiro deu um up, mudou de patamar com a entrada dos titulares. É um outro Cruzeiro, um Cruzeiro muito mais envolvente, muito mais efetivo. Gerson jogando muito, Matheus Pereira jogando muito. E olha, cabe mais, mais Cruzeiro.
0: Atenção no Cruzeiro aí na quarta-feira, hein? Tá todo mundo falando, vai dar Flamengo, Flamengo. O Cruzeiro tem um timaço, velho. E o Gerson tá jogando de mal, ele de novo aqui. Rolou a bola aqui pro setor ofensivo, pra Wanderson. Wanderson recepcionou pela ponta canhota, leva a bola até a linha de fundo, chega Tchoca. Manda a bola pela linha lateral.
2: É que no duelo das estratégias, o Corinthians optou em começar com os titulares e não matou o jogo. Aí o Cruzeiro colocou os titulares quando o Corinthians colocou os reservas. E é o que a gente está vendo, o Cruzeiro muito melhor que o Corinthians agora.
0: Jogo rolando com o Pão de Alhozinho da jogo.
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0: E vem a equipe do Cruzeiro, vinha. E o Mateuzinho deu uma moscada na marcação, que não pode, né, velho? Tá marcando, deixou o cara subir sozinho por ali. Lançamento lá pelo comando de ataque. Chega na marca de 40 minutos já. Vem Matheus Pereira, tentou escapar a marcação. Matheus Pereira do Corinthians tirou, ficou com a bola. Abre a bola pelo setor direito do gramado com Raniele. Raniele bateu na ponta, rolou pelo setor direito. Vai pra cima da marcação com o Dieguinho. Dieguinho cortou a marcação, levou a bola pela meia. Reconectando a jogada pela linha. Ergue a cabeça, avalia as opções, domina. Rola a bola por dentro, vem o Corinthians com Linger, soltou a bola por dentro, passe errado. Chega na cobertura, o corte da zaga, bola vem de graça pro Corinthians com Gustavo Henrique. E vamos girar o tempo e o placar do Nova Brasil em campo. Chegando a marca de 40 minutos da segunda etapa. Campeonato Brasileiro, 23ª rodada aqui em Itaquera tem. Corinthians vem pro ataque, Guinegão acionado, Fagner tira. Complementando o Corinthians, um Cruzeiro 2, o Weber Lima.
4: Leiton Gamarra, na quarta-feira, Nova Brasil transmite a partir das 18h45. Cerro Porteño e Palmeiras decidindo uma vaga nas quartas de final da Libertadores.
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0: O Cruzeiro se fecha, o Corinthians vai pra cima, pelo setor de meia esquerda, domínio de bola com o Alan. Alan solta a bola para Gustavo Henrique, ele recepcionou, dominou, prendeu, largou o passe, tentou a tabela, avançou pro gabo de ataque, deixou a defesa aberta, errou o passe, contra-ataque da equipe do Cruzeiro pra matar. Vem Matheus Pereira, Arroio passou, Matheus Pereira, enfiou a bola pro Wanderson, chega na cobertura Mateuzinho, intercepta, tira a bola pela linha lateral. 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
0: Wanderson recepcionou, arremessou pela ponta, bala bateu no Wanderson, portanto lateral pro Corinthians pelo Gamarra. Setor direito do gramado. Fala, Gaviva.
6: Mandar um abração pro Davi Viana, venham visitar Sorocaba, equipe Nova Brasil, vocês vão conhecer a diretoria do Esporte Clube São Bento, tá fazendo um convite pra gente ir lá no São Bento de Sorocaba. Boa. Opa, se mandar que vai ter um almoço pra nós vai não vai, Gamarra?
0: Vamos que vamos, velho. Só mandar o convite que a gente tá lá. Sai jogando o Mateuzinho. E o domínio do Guinegão aqui, eu vou te falar.
1: Ainda mais o Gamarra, hein?
0: Sai jogando pelo... Por quê? Ainda mais
1: bom,
0: o Gamarra.
1: Bom de prato. Ah,
0: por quê? Você convive comigo pra saber?
6: Só porque eu sou
0: gordo, você acha que eu como bastante? Eu como mesmo, Rufino! Dominou lá pela setora esquerda, recolhe, domina, prende aí, que vira o Corinthians. É assim. Gustavo Henrique leva a bola até a metade do campo, pisando no campo de ataque, soltura de bola. É pro Matheus Pereira, muito forte o lançamento, o Matheus Pereira do Corinthians, lembrando que temos dois agora no campo, hein?
1: Rapaz, que diferença. diferença um do outro.
0: Isso é verdade. E ele tenta ali o domínio do Corinthians, perde a bola, recupera a equipe do Cruzeiro. Lucas Romero rolou pro MP10 da equipe do Cruzeiro, soltou a bola por dentro, pôs a bola pro Lúcio, Lúcio a Wanderson, chega na cobertura, Tchaka tira, fica com a bola, o Corinthians tenta sair jogando com o Alan, ele recepcionou, lançou a bola pela esquerda, não passa essa bola pro Lingard, fica com a bola a equipe do Cruzeiro, retomando a posse com o Romero, e o Lucas Romero rolou pra chegada aqui, é do Lúcio, Lúcio pra MP10, erra o passe, caiu o jogador do Corinthians por ali, Corinthians no recuo de bola pra Hugo Souza, levanta a bola pra metade do campo, a bola subiu, desceu em direção a Guinegão, chega bem na cobertura, João Marcelo tirou, MP10 da equipe do Cruzeiro, solta a bola pelo setor de meia, vai chegando com Gerson, Gerson recepciona, tem vídeo, a bola pedindo ao seu lado, olha o Gerson aí, escapou na marcação do primeiro, que passe pro MP10, rolou pra Wanderson, tocou por dentro pro Lúcio, chega na cobertura, corta, choca, tira para a equipe do Corinthians, sai jogando para a equipe do Corinthians, tenta acelerar a jogada aqui, o Dieguinho recepcionou, dominou, prendeu, escapou, falta nele. Falta para a equipe do Corinthians na ponta direita, Rufino.
1: É, a falta aconteceu também por ali, estava o Garro, falta marcada pela direita, favorecendo a equipe do Corinthians.
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0: Vem o Corinthians, levantamento para a área, Otávio, em dois tempos faz a defesa, quase a bola escapuliu dele, hein, Rufino?
1: É, não foi por querer não, foi sem querer, querendo que ele conseguiu fazer a defesa.
0: Vai repor a bola em jogo o goleiro da equipe do Cruzeiro. Perna direita na bola, levanta a bola. Nossa senhora, hein? Mandou a bola para a placa de publicidade, Celso.
1: Deve ter sido o vento, né?
7: Não, é a reposição ruim mesmo.
0: E veio o Cruzeiro agora recuperando a posse, vai para cima da marcação, Wanderson ataca o espaço, puxou a bola pro pé direito, rolou pela meia, escapou, dominou, Lúcio, tocou pro MP10, tenta o passe, não tinha ninguém com ele, corta a zaga, Corinthians vai tentar o contra-ataque, agora Garro escapou, falta nele, falta para cima do Garro, falta marcada, jogo parado, Rufino.
1: Exatamente, cartão amarelo, Vitialba recebe o cartão, evitando a jogada rápida do Corinthians.
0: É isso, falta para a equipe do Corinthians pela linha defensiva. 44
1: subiu.
0: Minutos, diga
1: 5 minutos, hein? É isso?
0: Isso.
1: Foi chegando direitinho, né?
0: 5
1: minutos, vamos até 50.
0: Corinthians no ataque, dominou o Matheus Pereira, abre a bola pela ponta, Dieguinho, ele dominou fintando, tenta escapar da marcação, Vidalba dá o combate, consegue ficar com a bola, toca para Gerson, Gerson recua a bola para Wanderson, na quarta zaga para Jonathan Jesus, devolve a bola para Gerson, é só passe bom, passe de primeira para MP10, Matheus Pereira rolou a bola pela ponta canhota, e escapou, vem o Lúcio, vai para cima, conduziu a bola em progressão, puxou o pé direito, fez a finta, outra finta, que jogada, chega na cobertura, a quarta zaga do Corinthians, Matheus Bidu, tirou pro timão, ele solta a bola pela linha, perde a bola, o Garo, e dá um trança-pé ali na marcação, falta. 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
1: Amarelo.
0: É, rapaz, pegou pesado o Garro lá, né?
1: Pegou, recebe cartão amarelo, é o terceiro dele. Não vai enfrentar o Coritiba na próxima rodada.
7: Agora, pra quem é contra a renovação do Memphis Depay com o Corinthians, tem Guinegão e Dieguinho. E aí?
0: É complicado.
7: Entendeu?
0: Eu tô feliz.
7: No lugar do Pedro Raul.
0: Eu tô feliz. É verdade. Eu tô feliz, muito feliz, viu? Porque o Gerson tá jogando demais, viu? Esse cara, a gente precisa dele na seleção brasileira. O que esse cara joga é uma coisa inacreditável.
7: Eu tava pensando justamente isso. Faltava tanto um meia na seleção,
0: sim,
7: né?
0: Um organizador,
7: não...
0: né?
7: É, ele não tava jogando, claro, obviamente.
0: É que o Tite inventou ele lá aberto pela ponta, matou o cara. Mas... ele joga aí, ó. Ele não meio,
7: ele
0: no meio de campo.
7: Muito. Imagina, você tem Gerson e Matheus Pereira.
0: É.
7: E tem gente que não tem um. Cruzeiro tem dois.
0: Ah, mas aí o Corinthians tem, né? O Bidon, o Garro, São Paulo tem o Luciano, tem o Marcos Antônio.
7: É, mas é o...
0: é, o Palmeiras tem o Andreas Pereira e o Marlon Freitas. Tem aí umas duplas, né? Falta para a equipe do Cruzeiro. Tamo morto aqui em São Paulo, hein? Se precisar de um cara igual o Gerson. Vem pra cobrança, cruzamento lá pra dentro da área. Tira Gustavo Henrique, cortou. A bola voltou reboteada. Ainda para a equipe do Cruzeiro. Matheus Pereira recua a bola pela linha pra Fagner. Fagner domina com a perna canhota, volta a bola pro goleiro Otávio, o tempo tá passando, 47 minutos, 3 por jogar, por enquanto o placar é esse, placar de 2-1 para a equipe do Cruzeiro que colocou seu time em reserva, só com Caio Jorge na titularidade, depois depois no segundo tempo colocou, após o empate, o seu, antes do empate na verdade, seu time titular, e aí a maioria desses jogadores, e faz o gol da vitória por enquanto. Wanderson dominou, bateu pro gol em cima da marcação, a bola voltou nele, bateu na cabeça dele e voltou pro Hugo Souza, que faz a defesa, tem pressa o Hugo Souza, está jogando com Garro, Garro mata no peito, faz a bola dormir, o gramado morde na marcação, Romero, ele lança a bola para Mateuzinho, Mateuzinho vai conduzindo a bola em direção à metade do campo, se mete na jogada Dieguinho, Dieguinho recebe a bola pela ponta, tenta escapar a marcação, vai pra ponta, Mateuzinho passou, Dieguinho rolou pra Mateuzinho, Mateuzinho cruzou a bola pra dentro da área, defendeu Otávio. Dentro da área, Gruda faz a defesa, Rufino. Ah,
1: faz a defesa, quem estava ali para tentar como atacante, o zagueirão Gustavo Henrique, antecipação do Otávio, fez a defesa.
0: Lançamento lá pro cobrador de ataque, chega na cobertura, corta, choca, a bola caiu ainda para a equipe do Corinthians lá pelo lado esquerdo, tentativa de passe, dá o carrinho por ali, falta, o árbitro não marcou, segue o lance, Matheus Pereira, rola a bola pela meia, carrega em progressão, Corinthians tem a chance agora, hein, recolheu, dominou, Mateuzinho vai para cima, rolou a bola por dentro pro Garro, Garro abre a bola pelo setor esquerdo, foi derrubado o Garro, o árbitro deu vantagem, fica com a bola, choca, choca para Mateuzinho, vai alçar, alçou a bola pro interior da grande área, toca de cabeça, bola passiva, vai pra fora! Teve desvio, escanteio, Corinthians no fino!
1: Teve desvio sim, no toque de cabeça do Gustavo Henrique. Gustavo Henrique conseguindo ganhar o escanteio. A galera entende que tem que ser agora. O tempo tá passando, Gamarra.
0: Escanteio! Garro pra cobrança, lado esquerdo, pé canhoto, olhos fixos lá pra dentro da área. Eu não vi desvio nenhum ali, mas tudo bem. Vem pra cobrança o Garro, preparou, pé canhoto, alçou a bola pra dentro da área, o toque de cabeça, Otávio! Faz a defesa, Rufino!
1: No toque de cabeça do João Pedro Choca. Mais uma vez, Otávio fez a defesa e o Cruzeiro já tem bola rolando. Olha o Corinthians.
0: Guinegão tentou chegar, perdeu a bola, recupera Lucas Romero, solta a bola, Vidalba, Digo, rolou a bola por dentro para Wanderson. Wanderson solta a bola pela linha com Lucas Romero, passe errado, recupera a equipe do Corinthians. Lançamento aqui para Lingard, pelo setor ofensivo, corre o Garro, Digo. Garro dominou, evitou a saída de bola pela linha de fundo, preparou, equilibrou, tem Bidu pedindo ao seu lado. Ele encara a marcação, puxa, solta a bola, Garro, não soltou, ficou, se complicou, vai tentar descolar o escanteio por ali, tá apertado, tá marcado, pedido de falta, a bola tá parada por ali, nada acontece, o árbitro tá em cima do lance por ali, e parou.
1: Meu amigo, hein?
0: Deu
1: primeiro era o Fagner, primeiro era o Fagner, ali na proteção, depois chegou o Gerson também, e o Garro, na parte de baixo, sofre a falta, o árbitro até faz um gesto que ele foi empurrado, o mini escanteio seria assim, ô Gamarra?
0: É, rapaz, mas era pra ter dado a falta no primeiro lance do Fagner, né, velho? Impressionante.
2: É que o Garro conseguiu aquilo que ele queria, a falta ou o escanteio pra jogar essa bola na área, que vai ser a última chance do Corinthians no jogo.
0: 50 já, é bater e acabar. Hugo Souza tá na área. Rapaz, é desespero total aqui em Itaquera, o Corinthians tentando pelo menos um empate. Garro vem pra cobrança, é bater e acabar, o Arthur vai lá, organiza a bagunça. Conversa com a rapaziada, Garro toma impulso, toma distância, pé canhoto lado esquerdo, olhos fixos lá pra dentro da área. Preparou, equilibrou, mandou a bola pra dentro da área, corta a zaga, a bola voltou, Mateuzinho no rebote, bateu em cima da marcação. A bola voltou, rebote pra Mateuzinho, Mateuzinho domina e vai terminar o jogo. O Arthur pede pra esperar, vai ver alguma coisa, se teve alguma irregularidade lá dentro da área, pra posteriormente pedir a bola e terminar o jogo. E termina quando, nesse momento, apita o árbitro. Termina o jogo em Itaquera e Deus Celeste. O cabuloso vence aqui em Itaquera. Cruzeiro 2, Corinthians 1, e o Cruzeiro soma pontos importantíssimos na tabela de classificação. Vamos agora com Confira Comigo no replay, com a apresentação dele. Ele vem aí, vai daí, o Eder Lima!
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4: 9 horas e 29 minutos e deu Cruzeiro na Arena do Timão. 2-1 pro Cruzeiro. Teve um cara aí que cravou o resultado. É, minha bola de cristal não falha nunca, nem com os reservas do Cruzeiro. 9 horas e 29 minutos, Edson Rufino, o seu destaque com a torcida corintiana, Rufino.
11: Ouvindo aqui o amigo, viu o Corinthians sendo derrotado, mas gostou do que foi apresentado?
12: Ah, mais ou menos, né? Aqui em casa nós estamos perdendo a força a cada jogo que passa, meu. O Corinthians não é isso aqui dentro de casa, a gente tem que melhorar e muito. A folha salarial altíssima e não está demonstrando resultado.
11: A estratégia, ele está saindo ali, porque nesse momento o Cruzeiro está fazendo festa ao lado do seu torcedor. E claro, a galera está naquele momento da bronca. Amigão, o que dá para falar a respeito desse resultado do Corinthians?
13: Bom, não dá pra falar muita coisa não, né, mano? Agora é focar na quinta-feira e é guerra, irmão. É guerra, mano. Entendeu?
11: E esse resultado negativo com a estratégia do técnico Fernando Diniz, começando com titulares e o Cruzeiro encerrando com titulares.
13: Até eu acho que foi legal, mano, porque nós temos que poupar o segundo tempo mesmo pra quinta-feira, tá ligado? Só que assim, os caras têm que entrar também com a mentalidade que tem que entrar pra resolver, mano. Entendeu? Não dá pra, tipo assim, ficar cozinhando e achar que qualquer hora vai resolver, mano. E é isso, agora é quinta-feira, vambora.
11: Quem é esse garotinho aqui? Conhece?
13: Não, mas é Coringão, é tudo novo.
11: Ele quer falar, o que você quer falar?
14: Foi um jogo bem difícil, mas que golaço do Gustavo Henrique de voleio. Eu não tava esperando isso. Vai, Corinthians!
11: vem aqui. Ah, o garotinho falou. O garotinho falou, mas o pai não quis falar não, ficou realmente sem coragem de falar. E aí você?
14: Vai Corinthians e quinta guerra, hein?
11: É guerra.
14: Corinthians!
11: Como seu nome?
14: Pedro Henrique,
11: golaço do Gustavo Henrique, hein?
14: Golaço de bicicleta, eu tava ali.
11: Foi bicicleta não, foi voleio.
14: Foi voleio, é.
11: Você sabe andar de bicicleta?
14: Eu sei.
11: Sabe fazer voleio?
14: Não, ainda não.
11: Mas é diferente, né?
14: É diferente. Mas eu... infelizmente a gente não ganhou, né? Mas eu gostei de vir aqui, né?
11: Mas tá bom. Você tá emocionado? Tá emocionado?
14: Eu tô emocionado mesmo. Eu tô até rouco.
11: Um abraço pra galera aí, marcando presença. Um abraço, amigo. Amigão, dá pra falar com a gente aqui, Nova Brasil, a respeito desse jogo? Quando ele jogou bem, na sua opinião, mesmo com a derrota?
15: Ah, o primeiro tempo aí a gente tava mais intenso, atacando melhor, né? Só que o segundo tempo deu uma decaída. Mas é isso mesmo, a gente é Corinthians, a gente vem apoiar, a gente faz nossa parte. A gente tá aqui perdendo ou ganhando, nós é Corinthians.
11: Agora, quinta-feira, aí é outro papo, né?
15: Quinta-feira é guerra, Libertadores aí, né? Tem que entrar com raça e garantir a classificação e passar para as quartas de final aí.
11: Beleza, amigão, passando e falando conosco aqui no microfone da Nova Brasil FM. Fazer mais um registro aqui, chegar próximo do pessoal. E aí, amigo, recolhendo a blusa, fez muito frio aqui ou foi só nesse finalzinho
15: do
11: jogo?
15: Não, só o finalzinho do jogo. Aqui tava tranquilo aqui.
11: O jogo tava quente também.
15: Quente, tava da hora, hein? Mas agora quinta-feira é nóis.
11: E independente do resultado, você achou que o Corinthians jogou bem?
15: Ah, deu uma melhorada, né? Mas melhor, tem que melhorar mais, né? Tá faltando o Yuri Alberto aí pra nós.
11: Quem é esse garotinho aqui?
15: Quem?
11: Esse
15: é o Thomas.
11: O Thomas. E aí, o Thomas quer falar. Quero falar. Fala, Thomas.
16: Ah, eu acho que o Corinthians tá jogando muito bem na temporada. Só que só falta um negócio.
11: O quê?
16: O negócio é que eles passam muita bola pra trás.
11: Bola pra trás? Mas será que não é o Fernando Diniz que pede isso?
16: Não sei.
11: Mas pode ser, né?
16: Pode ser também.
11: Mas hoje o time perdeu. Você vem sempre ver jogo do Corinthians? Você vem sempre ver o jogo do Corinthians?
16: Sim.
11: Tá com frio, né? Tá frio aí?
16: Tô muito.
11: Você não trouxe blusa, não?
16: Trouxe, tá ali.
11: Ué, mas não colocou por quê?
16: Não sei. No final do jogo dá um friozinho, mas no enquanto o jogo tava bem quentinho mesmo.
11: Tá bom, qual o seu nome mesmo? Thomas.
16: Thomas Bernardo Ribeiro de Queiroz.
11: Ó, que nome bonito, e um abraço pra você.
16: Muito obrigado.
11: tem aqui outro garoto. Quer falar aqui, garotinho? Tá com a camisa do Hugo Souza, aí? Você gosta de ser goleiro?
17: Sim, eu gosto de ser goleiro.
11: É um mini Hugo?
17: Sou o Brian Mini Hugo.
11: Brian Mini Hugo. Vem sempre nos jogos do Corinthians?
17: Sim, todo jogo eu tô aqui. Até no Uruguai eu fui.
11: Foi no Uruguai?
17: Fui na Argentina e só.
11: O Hugo Souza, você já conhece de pertinho? Já falou com ele?
17: Não, quero conhecer ele.
11: Você quer conhecer o seu sonho?
17: É, meu sonho é conhecer o Hugo Souza.
11: Eu tenho certeza que se ele te ver vestido igualzinho ele vai te dar moral, hein?
17: Eu também já entrei com ele em campo.
11: Então você conhece ele de perto?
17: É, só que eu nunca falei com ele, assim. Já toquei na mão dele.
11: Você quer conhecer pessoalmente, quem sabe uma luva, hein? Pensa ele te dar a luva?
17: Eu já ganhei a luva.
11: Ele? Ué, você conhece, ele quer conhecer o cara, o presente ele já ganhou. Então, o que tá faltando? Você já entrou com ele no campo, já tem a luva dele.
17: A camisa e a chuteira.
11: Camisa e a chuteira, e o dinheiro?
17: Também.
11: O dinheiro também, né? Mas você tem um futuro brilhante pela frente, parabéns, viu?
17: Falou, pessoal.
11: Olha a conversa do... Você tá querendo saber o que dele?
18: Já tá na escolinha?
11: Onde?
18: Já jogo no Alfa e na escolinha do Corinthians.
11: Tá respondido?
18: Tá. Eu também jogo no chute inicial.
11: Chute inicial?
18: Uhum.
11: Que posição?
18: Às vezes eu sou pivô.
11: É pivô, não é do dentista?
18: Não, atacante.
11: Ah, tá.
18: Tá, eu já fiz um golaço ontem.
11: Fez golaço ontem? Que jeito que foi?
18: Ah, peguei a bola, o meu companheiro passou, eu fui conduzindo a bola e fiz um gol. Entre a perna do goleiro.
11: Nossa, então foi golaço. Se fosse pra narrar esse seu gol, você sabe narrar? Narra o seu gol.
18: Narrar? Thomas, vem com a bola. Thomas conduz. Thomas, chuta pro gol. Corinthians!
11: Aí, Thomas, parabéns. Além de jogar futebol, ainda é narrador. Quem sabe um dia você vem narrar aqui na Nova Brasil FM, hein?
18: Será?
11: Quem sabe, hein?
18: O jornalista também, hein?
11: E sim, pode pensar.
18: Se não tem jogador de futebol, o jornalista também tem uma boa, hein? Sei muito de futebol.
11: É, dá pra perceber mesmo. Um abraço pra você, Thomas.
18: Muito obrigado.
11: Beleza, Thomas.
6: Ô, moleque, que beleza, bom, hein?
11: Beleza, hein? Ele joga a bola, ele narra futebol. Caraca, hein?
6: Pra ganhar dinheiro é jogador, que né?
11: Não.
6: Pra ganhar dinheiro. Pra ganhar dinheiro é jogador. Esquece esse negócio de jornalista aí que tá lascado.
11: Né? É, vem os caras. Não, é mesmo. Ô, amigão, e aí? Fala desse jogo aí do Corinthians.
6: Cara, hoje eu sofri tanto que... Ah, cara, vou te falar, hoje eu tive briga, quase fui preso.
11: Ô, louco, briga com quem?
6: Policial por causa do Firebank. Então eu falei, eu dou meu nome, sei o quê, o policial foi super agressivo. Aí fui, guardei o Firebank, falei, valeu aí, por fascista. Daí, quase fui preso.
19: Arena, só Deus sabe quase eu pegar minha bolsa.
11: A bolsa tá presa?
19: Tá presa, porque um amigo meu que trabalha aqui pegou e... Sei lá, quase eu vou pegar. Seja Deus, uma hora em Campinas, tem que montar do estande de bateria, seja o que Deus quiser.
11: Lembra tudo que tem na bolsa?
19: Lembro tudo, perfeito. Ninguém vai pegar. É o Corinthians.
11: Tem dinheiro também?
19: Nunca. Só cartão. Tem nenhuma ação.
11: Qual que é seu nome?
19: Raquel.
11: Mas então a bolsa tá com seu amigo?
19: A bolsa tá com meu amigo, trabalha aqui.
11: Então tranquilo. Ah, mas ele mora aqui, você mora em Campinas?
19: Isso. Ele mora aqui, perto do Tatuapé. E eu moro em Campinas, em todo jogo.
11: Seu amigo?
19: Meu amigo.
11: Você viu tudo isso, isso que ele falou? Relatou.
19: Não, porque eu entrei, porque assim, como a fila tava grande, eu entrei e falei, leva minha bolsa que eu entrei mesmo, porque a mulher passa na frente. Aí eu entrei e ele ficou pra trás. Porque eu tenho que pegar o lugar.
11: Tá vendo só?
6: É, onde foi? Hoje eu já fui chamado de demente, faltava, aí depois eu vim aqui quase fui preso.
11: Bem-vindo ao meu mundo.
6: Vejo o jogo,
20: Olha, o Corinthians perde ainda.
21: O Corinthians vai lá e perde. Hoje eu tô numa sorte desgraçada.
19: Tentando entender o que, que eles erraram até agora. O que foi a falha? Porque ficou tudo confuso, pareceu uma névoa, assim. O jogo tava bom, mas depois eles não conseguem manter a bola e o único chute que eles dão no gol, eles fazem um gol. E a gente não, a gente faz 30 chutes ao gol, não consegue acertar o gol, mas eles fazem dois errados, tá certo?
20: Agora é quinta-feira, é outro papo, né?
19: Não, quinta-feira é guerra, eu acho que eles estão com cabeça focada nisso, e a pior torcida vai animar junto.
6: O Fino!
20: Oi!
6: Segura o povo aí, porque aí tem um break, tem que entrar no limite agora, e a gente volta rapidamente com o Confira Comigo no Replay, o melhor pós-jogo do rádio.

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0: 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Rufino novamente na arena, Rufino. Cadê o nosso Rufino? Daqui a pouco, então, o nosso Edson Rufino, lá da Arena do Corinthians, estava conversando com a torcida e a gente trouxe aí os torcedores do Timão. E, lógico, né, o rapaz puxou tudo de pior com ele, né? Arrumou confusão, perdeu o power bank. Tá lascado, era viu o time perder. Gaviva, o pessoal que participa aí, Gaviva!
1: Pessoal que participa. Pô, rapaz, teve um dia, eu vou te falar, eu fiquei aqui. O jeito dele falar me tirou risada, mas coitado dele, vai recuperar a bolsa e tá tudo certo. O Beto Chave pira fora. O Corinthians precisa ir atrás de outro goleiro. Hugo Souza falhou de novo.
0: Para, ele tá perguntando. O pessoal tá louco, pô. O Hugo Souza, ele errou na decisão de espalmar aquela bola pra frente. Eu acredito que ele ficou na dúvida se aquela bola entraria ou não. Ou que tava perto da trave. Por isso que eu acho que ele tomou aquela. É a única explicação, né? E essa era uma pergunta boa pro Hugo. Você achou que tava perto da trave, se espalmasse pro lado, ela poderia bater na trave e entrar, alguma coisa do tipo? Porque não tem explicação, né? E dá um tapa pra frente, porque eu venho reclamando aqui dos goleiros, pô. Mas os caras estão treinando de outro jeito. É soco na bola, aí se tapa pra frente aí. Pô, se dá o tapa pra frente, vem sempre ter um atacante ali esperando. Sempre. Mas o Corinthians perdeu. E eu não sei não, viu? Essa estratégia do Diniz aí não deu muito bom não, hein? Colocar as reservas na hora que o Cruzeiro tava colocando a tropa de jogadores importantes, viu? Mas enfim, 9 horas e 44 minutos. Vamos ver se a gente consegue ouvir Fernando Diniz, as coletivas do Diniz são as que mais demoram, gente. Ontem ainda quase pegou um trecho aí no Dorival Júnior, mas o Diniz é coisa absurda, né? Aqui pelo menos tá um relógio aqui do TV Corinthians falando daqui 45 minutos, cara. O jogo já acabou mais de 15 já. É possível, alguém precisa tomar atitude com isso daí, cara. 1h15 pra dar uma entrevista coletiva, pô. 9 horas e 45 minutos, Celso Cardoso. O Corinthians perde, você achou que a estratégia do Diniz foi errada, ô Celso, de colocar reservas em um momento em que o Cruzeiro estava colocando a tropa, e realmente o time do Cruzeiro é outro, Celso. Quando entrou ali Matheus Pereira, Gerson e companhia, nossa senhora, o time ficou completamente diferente, um toque de bola muito dinâmico, rápido, mobilidade do time, parecia outra equipe, Celso.
2: Ai, sem dúvida alguma outra equipe, tem também um outro componente que a gente pode ignorar, né, Weber? Porque os jogadores de muita qualidade entraram justamente quando os jogadores do Corinthians estavam mais cansados. Tem mais essa. Então, tem muita qualidade. Você tem Matheus Pereira, Gerson, o Wanderson entrou depois também com 34 minutos. O próprio Lúcio Rodrigues entrou bem também no jogo, o Arroio. Ou seja, um Cruzeiro que tem muita qualidade. Quando você pode fazer 5 alterações com jogadores desse nível, sem dúvida alguma, você muda o patamar da equipe, né? É que o Fernando Diniz, quando ele faz essa escalação, qual que é a ideia? Você tem que matar o jogo. O Corinthians tinha que matar o jogo. Teve chance com o Garro, não fez. O Corinthians criou oportunidades no primeiro tempo para abrir vantagem contra o Cruzeiro. E aí, num erro individual, e aí o erro do Mateuzinho, ele erra a saída de bola, o Corinthians dá um gol pro Cruzeiro, né? Teve o lance do Hugo, discordo do nosso ouvinte, que disse que o Hugo Souza não pode, tem que ser. Não, o Hugo Souza é um goleiraço. Não foi feliz no lance. Mas o erro maior foi do Mateuzinho, que erra a saída de bola. E aí o Corinthians começa o segundo tempo muito bem. O Corinthians começa em cima do Cruzeiro, consegue gol de empate, justamente no momento que o Arthur Jorge fez a leitura do jogo. Poxa, o Corinthians está melhor, é hora de eu colocar os reservas. Só que aí o, Jim,

0: Diniz também tinha que poupar jogadores pensando no jogo de quinta contra o Rosário. E aí você vê que melhora a qualidade do Cruzeiro e piora a qualidade do Corinthians. Foi uma estratégia, mas a estratégia poderia ter dado certo se o Corinthians realmente pudesse aproveitar as oportunidades que criou no primeiro tempo e não fez.
1: E agora, Celso, você acha que esse jogo abala psicologicamente o time do Corinthians para essa partida de quinta-feira? Porque o Corinthians realmente perdeu muitas oportunidades no jogo de hoje e principalmente um jogador que o torcedor corintiano está depositando muita esperança, que é o Garro, né? O Garro saiu cara a cara com o goleiro, a primeira no primeiro tempo absurda, mas no segundo tempo ele entrou ali na meia-lua da área sem marcação nenhuma. Você acha que essa derrota de alguma forma pode atrapalhar na quinta-feira, Celso?
0: Não acho que atrapalhe, até porque também o jogador entra hoje pensando no jogo de quinta, né? Então o espírito é outro, até mesmo na coletividade. Eu conversava com o Gamarra sobre isso antes do jogo começar. O cara entra pensando no jogo de quinta. Quinta não, é vida ou morte. Ou você joga para ganhar, ou você dá Deus uma competição como a Libertadores América. Então eu entendo que o espírito para quinta-feira é outro. Acho que o Corinthians tem boas coisas para tirar do jogo de hoje. Quando precisou apertar, jogar mais no segundo tempo, o Corinthians conseguiu jogar. É que depois, quando você faz as alterações, enquanto o Cruzeiro bota em campo Gerson, Matheus Pereira, são jogadores de nível de seleção brasileira, o Arroyo, que é um jogador jovem, colombiano, tem 20 anos, mas é muito bom. Vídeo golaço que ele marcou contra o Flamengo na última quarta-feira. O próprio Wanderson também, que costuma ser bem aproveitado pelo Arthur Jorge e tal, é um ponta habilidoso, é mais veterano, mais velho, mas é bom jogador. Enquanto isso, Corinthians vai lá com o Guinegão, com o Dieguinho, com o Matheus Pereira, sabe? Então cai muito a qualidade. Você tem jogadores extraordinários entrando do lado do Cruzeiro, e do lado do Corinthians aí vem justamente essa questão do elenco, que é um elenco que não é dos melhores. Corinthians tem um bom time, e fique claro, Corinthians tem um bom time, mas sem o Roberto, sem o Memphis, sabe? Aí fica complicado realmente.
1: Eu fiquei sem entender a estratégia do Diniz, se a gente comparar com a Copa.
0: Eu acho que a estreia era matar o jogo, Weber.
1: Mas
0: o Corinthians não fez.
1: Mas você sabia que eu fiquei com uma dúvida dessa estratégia, porque contra os Matas, contra o Internacional, ele poupou antes do primeiro jogo contra o Internacional. Hoje, na minha visão, era o dia certo para você começar com um time. Você pouparia as principais peças e aí faria o que fez o Arthur. Utilizar alguns medalhões do time, jogadores importantes, no segundo tempo. Por quê? Porque quinta-feira você tem um jogo decisivo. É decisão. Né? Do Internacional não era a primeira partida e ele poupou. Aí ele poupou. E hoje, que eu acho que ele deveria ter feito o inverso, poupar os jogadores. Assim, a sorte do Diniz é que não aconteceu nada com os jogadores, né? Ninguém saiu lesionado, nem nada.
0: O Gabriel Paulista, não sei qual foi a situação dele. Ele saiu meio machucado, não sei se foi só para preservar na web. Mas imagino também que não seja algo sério.
1: Então fiquei sem entender, porque hoje era o dia para começar poupando. Aí você fala, eu não me arrisco em perder os caras para quinta-feira. Mas ele deu sorte, não aconteceu nada, mas não ganhou a partida também. Então eu fiquei com essa dúvida, né? A estratégia mudou, né? Na Copa do Brasil para Libertadores da América.
0: 9 horas. E foi uma surpresa também, viu? Eu imaginava também se o titular contra o Cruzeiro ou não.
1: O mundo imaginava, Celso, até porque a gente olhava as escalações prévias aí, mas não tinha nada a ver com esse time que entrou em campo. Mas absolutamente nada a ver. Mas enfim, não deu certo também, né? Porque era pra matar o Cruzeiro. Não matou. E aí o Cruzeiro, quando colocou o seu time, que é muito bom, quando tem esses jogadores dentro de campo, o Cruzeiro foi lá e venceu a partida, aproveitou melhor as oportunidades que teve o time do Cruzeiro. Bom, mas vamos lá, com Edson Rufino na zona mista, antes do Gaviva, como é que estão as coisas aí em Itaquera, Rufino?
2: Ah, já falamos ao vivo aqui da zona mista, vamos tentar ouvir personagens do Corinthians também, do Cruzeiro, o Corinthians que foi derrotado pelo Cruzeiro pelo placar de 2-1, o Cruzeiro terá na sequência dois confrontos com o Flamengo, jogo da Libertadores da América e depois jogo do Campeonato Brasileiro, o da Libertadores do Rio de Janeiro e o do Campeonato Brasileiro. Também Libertadores da América, quinta-feira aqui na Arena, e no final de semana volta ao Campeonato Brasileiro enfrentando o Coritiba fora. Por enquanto, tudo tranquilo por aqui, ninguém passou nem do Cruzeiro nem do Corinthians, Weber.
3: O Cruzeiro e Flamengo vão jogar duas vezes essa semana, né? Decidindo a vaga da Libertadores e depois, final de semana, tem novamente Cruzeiro e Flamengo no Mineirão. Vão se enfrentar aí muitas vezes, uma semana e meia, três vezes, e jogos, pelo menos o do meio da semana, de muita emoção, com certeza, que vai definir uma das vagas às quartas de final da Libertadores da América. Gaviva, o pessoal que participa aí no Bar do Cabeção, Gaviva, que manda mensagem no 11 994 33 21 21, Gaviva.
4: Sim, e daqui a pouco na Dica Cultural, as leis mais estranhas do mundo, as leis mais esquisitas. Tem cada lei que você não vai acreditar, Weber. Tem aqui o João Cavalcante em Barueri. Weber, você tem uma equipe nota mil. O Cigano do Grajaú, Isabel do Campo Limpo, palmeirense, Juliane Rodrigues, corintiana, o Getúlio de Campinas, de que adiantou entrar com o time titular, desgastou os jogadores, o Diniz errou. Tem aqui o César, Mateuzinho nem subiu com o atacante do Cruzeiro no segundo gol do
3: isso
4: Cruzeiro.
3: Isso foi uma vergonha mesmo, Gaviva. Eu fiquei vendo o lance e falei, ele tá de brincadeira, cara. Sabe o que ele fez, Gaviva? Ele deu o corpo para a bola passar.
4: Ele não achou subiu. Que a bola ia para a lateral.
3: Ele quis fazer a cobertura para a bola para a lateral, pô. Ele tá de brincadeira. Aquela bola ali, ele não pode fazer aquilo nunca. Ele ficou no chão fazendo... protegendo a bola para passar. O Wanderson foi, passou na frente dele e cabeceou.
4: Exatamente, descreveu o lance. Pergunta aqui pro Celso Cardoso. Flávio Messias, Celso, você acha que o Hugo Souza vai amadurecer o suficiente em 4 anos para estar na próxima Copa do Mundo? Você vê potencial no Hugo Souza?
5: Eu vejo potencial no Hugo Souza, sim. Tem muito a ver também com não é só o Hugo, né? A maneira de você treinar goleiros hoje é diferente do que era no passado. A maneira como os goleiros se portam, você pode observar, por exemplo, diferentemente do passado, nenhum goleiro tenta encaixar a bola hoje como era no passado. Ele dá um soco para frente, tenta socar a bola, tirar de tudo quanto é jeito. E ali, no caso, pressionado, eu tô com o Weber. Talvez ele não tivesse muito bem ali, clara a posição dele, ele simplesmente, no susto, botou a bola para frente e permitiu a finalização do Bruno Rodrigues, mas vejo o Hugo Souza, assim, como uma das possibilidades de ser utilizado pelo Ancelotti na sequência agora de trabalho visando a Copa do Mundo de 2030.
4: O Rômulo de Jandira está te perguntando, Celso, Gustavo Henrique é o melhor jogador do Timão? É o mais regular?
5: Olha, hoje ele é peça fundamental, porque ele tem uma capacidade defensiva muito boa e com 1,95m, ele se torna também uma opção na bola aérea ofensiva do Corinthians, né? E é um cara muito regular. Gustavo Henrique, ele destacou no Santos, foi bem. Depois caiu um pouco de produção no próprio Flamengo, ele não se firmou. No Corinthians demorou um pouquinho para ele recuperar a melhor forma. E hoje é Gustavo Henrique mais 10, isso não se discute. Gustavo Henrique é titular absoluto do Corinthians. Bom quando sem a bola e ótimo quando o Corinthians... Não, ótimo quando sem a bola e ótimo também quando o Corinthians sem a bola parada ofensiva.
4: E de Gustavo para Gustavo aqui agora, de Gustavo Henrique para Gustavo ouvinte, no Taboão da Serra. Encerrando aqui a terceira pergunta para você, Celso. O que você espera do jogo de quinta-feira? O Rosário não pareceu ser um time tão forte assim.
5: Mas é um time que jogando aqui vai ficar atrás e vai tentar explorar o contra-ataque. O Rosário Central tem um setor defensivo muito forte. Tomou só um gol em toda a Libertadores América. Costuma ter um aproveitamento fora de casa muito bom. Portanto, pra você ter uma ideia, ele só tomou um gol do Del Valle e jogando lá no Equador. De resto, é um aproveitamento sensacional do Rosário Central. Eu não, apesar do resultado do Corinthians lá na Argentina ter sido ótimo, não significa que aqui vai ser vida fácil. Corinthians vai ter muitos problemas para furar esse setor defensivo do Rosário e vai ter que tomar muito cuidado também nos contra-ataques, especialmente com o Di Maria. O Di Maria é diferenciado, né? Uma bola longa, um passe entre linhas e aí já era. Então tem que ter muito cuidado mesmo, muita cautela com o time argentino do Rosário. Não acho que o Corinthians é garantido, não. Muito pelo contrário. Vai ter que batalhar muito, lutar muito e com muita atenção. Se tiver um erro de saída de bola, como teve hoje do Mateuzinho, aí já era.
4: Você, Weber.
3: Maravilha, o Gavião, trazendo aí o nosso ouvinte aqui na Nova Brasil e o Celso também trazendo a sua opinião. Antes do Gamarra opinar da estratégia de Fernando Diniz, né, que não deu certo, né, não deu certo porque o Cruzeiro acabou vencendo o Corinthians na Arena do Timão. Os gols da partida, os gols de Corinthians 1, Cruzeiro 2, na voz de Cleiton Gamarra. Rápido break, voltamos já com o Confira Comigo no Replay, o melhor pós-jogo do rádio, com pão de alhozinho da jogo.

para a equipe do Cruzeiro. Vem Lucas Romero, dominou, rolou, pô, a bola aqui, vai para cima. O João Costa cruzou a bola para dentro da área, toque de cabeça, defendeu o goleiro, a bola voltou, a batida, pintou, emoção!

0: Luiz. É do Cruzeiro! É do Cabuloso! Num erro de saída de bola, cruzamento. O erro de passe foi do Mateuzinho. Lucas Romero atacou espaço, pegou a bola no contra-ataque. Veio o cruzamento pro interior da grande área. O toque de cabeça, bola defendida pelo do Souza e do rebote. Bruno Rodrigues mete o pé na bola e manda a bola pro fundo do gol. Bruno Rodrigues faz a festa celeste aqui em Itaquera. Bruno Rodrigues faz a festa da torcida do Cruzeiro aqui em Itaquera e em todo o Brasil. O Bruno Rodrigues é embaçado. O Bruno Rodrigues é muito embaçado. Bruno Rodrigues, sinistro, marca. O Cruzeiro tá na frente. O Cruzeiro tá na frente. Chega na marca de 36 minutos passados da primeira etapa. Agora em Itaquera tem Corinthians 0, Cruzeiro 1. Edson Rufino. Corinthians recupera a posse pela meia, lançamento é bom, tá na área, pode pintar, pedido de pênalti.
1: Tive a impressão que caiu sozinho pro Garro.
0: Caiu, tá cansadão o Garro, né, velho? Impressionante.
1: Renda e público.
0: Já, já, vem aqui dominando pro setor direito do gramado, a equipe do Cruzeiro. Recolhe, domina Gerson, Gerson leva a bola até a metade do campo, pisa no campo de ataque pelo setor de meia direita, ele leva a bola pela ponta direita, pra perna da canhota, recua a bola pela metade do campo pra Fagner, Fagner pra Gerson, Gerson recepcionou, aprofundou o passe pra Arroio, Fagner fez a meia, ele enfiou, boa bola aqui por dentro, vai chegando o Lute, Lute cruzou para tentar o toque de cabeça!
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gol, Wanderson! É do Cruzeiro! É do Cabuloso! E a jogada toda ela iniciada pelo Gerson. O Gerson joga a bola, o Gerson enfiou a bola pro Arroyo, aprofundou o passe pro Lúcio, que cruzou a bola pro interior da grande área. E o Wanderson livre, Mateuzinho não marcou, ele mete a cabeça na bola lá no canto direito do goleiro Hugo Souza, que pulou e não achou, que pulou e não achou. Wanderson faz a festa celeste aqui em Itaquera. Wanderson faz a festa na torcida do Cruzeiro em todo o Brasil. E o Wanderson é embaçado. O Wanderson é muito embaçado. Coloca no placar agora. Aqui em Itaquera tem Corinthians 1, Cruzeiro 2, Edson Rufino.

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1: 10 horas e 6 minutos no melhor pós-jogo no rádio. 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Cleiton Gamarra, sua opinião em relação à estratégia de Fernando Diniz, que hoje, pelo menos, não deu certo, muito por culpa dos atletas que desperdiçaram muitas oportunidades contra o time de Minas Gerais. Gamarra.
2: É, Weber, eu acho que não houve um erro, né? O Corinthians jogou bem o primeiro tempo, foi melhor. Eu acho que isso tinha sido desenhado pelo Diniz. O fato é que o time não transformou em gols, né? As oportunidades que teve. Então, os Corinthians abre 2-0 aqui. Dificilmente o Cruzeiro poderia empatar colocando os jogadores no segundo tempo. Se isso acontecesse, o Arthur Jorge que estaria errado na história. Eu acho que são escolhas, são decisões que precisam ser tomadas em um jogo que antecede uma grande decisão, que é na quarta, Cruzeiro e Flamengo, e Corinthians e Rosário na quinta. E aí quem ganha realmente tenha os louros aí da vitória e também da assertividade na decisão. Não acho que também, se o Cruzeiro perdesse o jogo aqui, o Corinthians conseguisse abrir 2-3-0 no primeiro tempo, o Arthur Jorge estaria errado também. São estratégias que acabou, no caso do Cruzeiro, dando certo até no final do jogo, né? Numa grande jogada, o Gerson entrou jogando muita bola aqui. Fico muito feliz em ver o Gerson em forma, em ver um Gerson solto, né? Uma coisa que a gente não via há muito tempo. Então fico feliz aí com esse desenvolvimento do Gerson. Claro que o Matheus Pereira potencializa isso, como eu venho dizendo aí para quando a gente conversa de futebol. Eu acho que o Cruzeiro vai eliminar o Flamengo no Maracanã, porque o Cruzeiro é um time de contra-ataque, é um time de transição, e nós vimos aqui que o Cruzeiro deu muito trabalho quando os titulares entraram, e o detalhe mais importante, sem o Caio Jorge, que o Caio Jorge saiu com a entrada desses titulares. Então potencializa ainda mais a chance para mim do Cruzeiro, e também ressaltar o grande técnico, né, que é o Arthur Jorge. A gente valoriza tantos técnicos aqui, mas ele é pouco valorizado e pouco falado, né? O Arthur Jorge é um grande técnico, é um cara que acerta time, pegou o Botafogo do Luiz Castro, que vinha bem, conseguiu melhorar o time do Botafogo e conquistou os títulos que a gente já sabe, tanto o Libertadores como o Brasileiro, e hoje aqui deu pra ver o time do Cruzeiro, que ele pegou praticamente, se eu não me engano, é o lanterna ou vice-lanterna, e alçou hoje pra quinta colocação. Claro que ele tem peças, claro que ele tem bons jogadores, mas o antecessor dele, que foi o Tite, não conseguiu fazer esse time jogar. E ele conseguiu impor sua forma de jogar. Vamos colocar o Almada hoje, seria o Matheus Pereira, o Marlon Freitas é o Gerson. É exatamente o que ele quer, os pontas também jogando. Hoje o Arroio entrou muito bem. Então, assim, o Arthur Jorge vai levar esse time longe. Eu não sei qual título que o Arthur Jorge vai ganhar no Cruzeiro, não sei se é esse ano ou no próximo, mas do próximo não passa, porque ele vai ter ainda mais tempo, vai conseguir pedir mais contratações, e o Cruzeiro vai virar o grande, na minha opinião, vai virar o grande bicho papão aí. O próximo bicho papão do Arthur Jorge, como foi o Botafogo, será o Cruzeiro, porque ele é muito bom técnico, é um cara muito inteligente e é um cara acima da média para o nosso futebol brasileiro aqui, viu, Weber?
1: E o Fluminense, né? Eu até falei que o Fluminense não tinha ninguém no encalço, né? Até acreditava que o Corinthians não perderia hoje pro Cruzeiro. O Cruzeiro chegou, né, no Fluminense. Tá a 2 pontos do Flu, quarto colocado. Fluminense que ontem venceu o Palmeiras por 3-2, também surpreendente. Venceu o Palmeiras, né, no finalzinho do jogo. E agora o Cruzeiro tá de olho já no Fluminense e a 5 pontos do Atlético Paranaense. 10 horas e 10 minutos.
2: Weber.
1: Fala, Gamarra.
2: Não, só um detalhe. Eu falei do Tite, mas é bom salientar que o técnico do Corinthians não deu jeito no Cruzeiro também, né? Que foi o Diniz, fez mais ou menos uma campanha parecida com que o Dorival fez aqui no Corinthians, está fazendo no São Paulo. Com muito tempo sem ganhar. Então, assim, é todo mérito. Não adianta falar que o time é bom. Não, o técnico é bom. Ele acertou esse time que vários outros técnicos, a não ser o Léo Jardim, evidentemente, que fez, eu acho que hoje o Cruzeiro joga até melhor que na época do Léo Jardim, mas Diniz, Tite, os brasileiros, eu digo, não deram jeito nesse time do Cruzeiro, e o Arthur Jorge hoje faz o Cruzeiro jogar ainda melhor.
1: É verdade, deixa eu mandar um abraço aqui, ó, primeiro pro Thiago, é genro Diogo Botelho, tá falando, tá feliz da vida com o Peixe, né? Que venceu, saiu da zona do rebaixamento, deu uma respirada o Santos, atropelada no Vasco, 3-0. E mandar um abraço pro grande parceiro, Marcelo Matoso. Um abraço pro Matoso, o Paulo, os dois estão na audiência da Nova Brasil FM, curtindo o melhor pós-jogo do rádio. 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É, o corintiano tá aí com o coração na mão pra quinta-feira. A Nova Brasil transmite a partir das 9 da noite, tudo de Corinthians e Rosário Central. Lembrando que na quinta-feira, um pouco antes, temos a transmissão de Macará e Santos na Sul-Americana. Na quarta-feira, o Palmeiras, a partir das 18h45, colado no Nova Brasil em Campo, o Verdão contra o Cerro Porteño no Paraguai. E na terça, depois de amanhã, já temos São Paulo e Bolívar. Gavião, vamos lá, Gaviva. Sim. O pessoal que participa, manda a sua mensagem. Mandou, vai pro ar, Gaviva.
3: Mandou, vai pro ar. O Ricardo Santos, mil grau, corintiano de Boituva. Levi de São Roque, sinceramente, não gostei do Corinthians hoje. É, o Dionísio de Itaquera, não acho que o Corinthians deveria ter tido dificuldades no primeiro tempo contra o Cruzeiro, só com 3 titulares. O Dirceu Coleman Filho, estava acreditando na vitória do Corinthians. Então é Dirceu Coleman Filho. Tem um áudio, né? Tem uma moça que mandou um áudio, né, Jéssica? Vamos soltar esse áudio aí. Um ouvinte em Nova Brasil deixou uma mensagem bacana. Vamos lá.
4: Fala, Gaviva, o Elber. Pessoal da Nova Brasil, sou eu de novo, Suzane. Motorista de aplicativo aqui. Opa. Sofrendo com Corinthians. Oh, meu Deus do céu, o time vai, vai, vai. Mas quem marca é o adversário. Vamos lá, vamos pra cima.
3: Tem perguntas pro Celso Cardoso, se você quiser, viu, Weber? Daqui a então, pouquinho a dica cultural. Tem, pode fazer as perguntas?
1: Pode. A dica cultural vai ser do quê, Gaviva?
3: As leis mais estranhas, as leis mais... Você não faz ideia de lei tão esquisita que tem no mundo. É pra dar risada, viu, mano? O Eric da Cachoeirinha. Celso, o Lingard poderia ser titular ou o negócio dele é mesmo ser banco e entrar no decorrer do jogo?
5: Desculpa, eu ainda não Lingard. Aprendi a ligar a chavinha. Não, eu sei. Então, Gaviva, o Lingard é outro também que estava fazendo bons jogos antes da Copa do Mundo. E que depois da Copa do Mundo não conseguiu render aquilo que se esperava. Muitos jogadores caíram de produção nesse espaço aí que teve a Copa do Mundo. O Garro, o Lingard. Mas eu não vejo o Lingard hoje como titular. Apesar de muitos ouvintes aí colocarem o Pedro Raul como um cone lá na frente, mas ainda assim o Pedro Raul é uma opção do jogo aéreo, é um cara de área que o Corinthians tem. O Lingard é para jogar mais pelo lado. Até que ele entrou razoavelmente bem no segundo tempo, jogando ali aberto pelo lado esquerdo, mas sem dúvida alguma não está no mesmo nível que ele estava antes da Copa do Mundo. E não seria titular, na minha opinião.
3: A Monique corintiana pergunta, Celso, o Corinthians tem elenco para meio de tabela? Assim é para ficar em 10º lugar, 9º, por aí mesmo?
5: Não, eu acho que dá para beliscar ali, ficar entre os 6 primeiros. É que a gente está vendo aí, por exemplo, o Iroberto fora, o Corinthians tem muitos desfalques, né? O Iroberto, o Memphis, que não renovou, são duas peças importantíssimas. André, né? O André. Veja hoje, 3 jogadores que entraram no Cruzeiro mudaram totalmente o ritmo da partida. Gerson, o Matheus Pereira e o Arroyo. No Corinthians, você entra Yuri Alberto, André e Memphis Depay, muda também a qualidade, o nível do time. Então, elenco do Corinthians não está entre os melhores do Brasil. Mas o time dá para colocar o Corinthians aí entre os 6 melhores do Campeonato Brasileiro, indubitavelmente.
3: Mais uma aqui do Frederico, direto do Recife. Celso, o Gerson, você acha que ele tem condição de jogar a próxima Copa do Mundo? Eu não sei nem a idade do Gerson, deve ter uns 32?
5: Não, o Gerson, ele está com 29.
3: Ah, mais novo que eu pensava.
5: 29, na próxima Copa do Mundo, 34. Quando a gente tem 34, 33, 33.
2: Ele já fez 29?
5: Fez 29.
2: Só aí.
5: 33. Então, como você tem poucos jogadores de criatividade com essa visão, Weber, de jogo, no futebol brasileiro hoje, o Gerson, sem dúvida, será uma das opções, sim, para a Copa de 2030. Se ele melhorar o futebol dele...
2: Tem que ir nessa primeira, já.
5: Exato, mantiver a disciplina, ele tem tudo para permanecer na seleção brasileira. Quando ele estava bem, ele foi para a Rússia, né? Aí ele perdeu espaço.
1: Gaviva, segura aí. O Rufino
3: está chamando.
1: É, exatamente. Edson Rufino na zona mista de Itaquera, Rufino.
6: Ouvindo aqui, o Lúcio Rodrigues, jogador do Cruzeiro, fez a estreia com a camisa do Cruzeiro na partida de hoje. Ele jogou lá em Salvador e agora em Minas.
7: Deu olhar ao futebol brasileiro, um futebol muito competitivo, tem muitos jogos, na verdade que eu gosto muito disso. Também vi para Cruzeiro, um clube muito grande dentro do Brasil, para mim também é um orgulho muito grande. É isso, voltar para esse futebol é uma motivação para mim, um desafio. Estou muito feliz de estar aqui.
6: Passado o jogo de hoje, agora atenções voltadas para Libertadores América. E vocês estão prevendo para esse jogo lá no Maracanã?
7: É, a gente está com muitas ganas de jogar, né? De que chegue já o jogo. Agora, descansar para estar rápido para esse jogo que define... Para passar de fase, a gente hoje jogou muito bem, demonstrou dentro do campo que também tem equipe para competir em todas as competições. Então é isso, agora ponendo um foco no Flamengo para passar de fase, que vai ser um jogo muito, muito difícil, mas a gente acredita muito.
6: Surpreendeu a vitória de hoje, até pelo fato do Cruzeiro não ter o seu time principal em campo?
7: Não, acho que não surpreendeu, porque o time está preparado. Mesmo não tem o time titular de sempre, né? Mas os jogadores que tem de reserva também han demonstrado que tem recambio, né? O time para qualquer que vai jogar tem isso de que pode competir sanamente pelo lugar. Então é isso. Eu acho que o time é um time grande em quanto a recambio, então estou orgulhoso de meus companheiros também.
6: Muito bem, o Lúcio Rodrigues, que estreou hoje com a camisa do Cruzeiro, falando aqui na zona mista, Weber.
1: Tá certo, Gaviva, tem mais pergunta aí pro Celso Cardoso?
3: Tem mais uma encerrando aqui, o Hamilton São Paulino. Celso, por que você acha que os times estão oscilando tanto? Tem time que joga um dia, ganha outro dia, perde, não parece mais que era aquele mesmo time. Eu não sei se ele está se referindo ao Corinthians, mas ele acha que os times estão oscilando muito, Celso.
5: Essa oscilação, às vezes, ela acontece também, porque dificilmente você tem trabalhos longevos, né? E é um campeonato muito difícil também, o Campeonato Brasileiro. Você tem, por exemplo, muitas equipes que são muito parecidas. Então, com o calendário apertado, com jogos equilibrados, vai ser muito difícil você ter uma... Tanto quem que se destaca hoje no futebol brasileiro? Flamengo e Palmeiras. Porque tem elencos melhores. Mas essa oscilação, ainda mais considerando campeonatos, um calendário tão difícil como é o nosso, eu acho que ela é normal. E com trocas constantes de treinadores, uma filosofia mantida. Então, acho que tudo isso pesa justamente nessa oscilação dos clubes no futebol brasileiro.
3: Certo. Viu, Weber? Tem um áudio, ele é um pouquinho... A gente sempre pede áudio de 20 segundos, mas tem uma mensagem muito bacana do ouvinte, um áudio de 40 segundos. Pode soltar, não?
1: Vamos lá, vamos ouvir.
3: Vamos ouvir.
8: Boa noite, Weber Lima e toda a equipe esportiva da Nova Brasil FM. Vou ser bem sincero, galera. Eu descobri vocês há pouco tempo. Só que depois que eu descobri, não deixei mais de ouvi-lo, não, viu? Além de vocês terem bons narradores, um bom comentarista, vocês dão valor ao ouvinte. Coisa que dificilmente outra rádio faz. E eu achei legal também que pós-jogo, pode ser Corinthians, Santos, Palmeiras, São Paulo, vocês vão lá, entrevistam a galera, entrevistam as crianças. Isso isso é muito legal mesmo, viu? Parabéns, Zélio Ribeiro, Suzano.
1: Valeu, legal mesmo, hein?
3: Ai, que bacana, hein?
1: Legal, legal.
3: Vai lá, Weber.
1: Vamos lá, vamos lá, vamos pros tiros finais, quem tá nos 9 minutos aí, tem piada do Rufino, tem o destaque do Celso, do Gamarra, tem a dica cultural. Rufino, pra todo mundo ouvir, né? A piada do dia, Rufino. Qual que é o tema hoje, Rufino?
6: Tentando surpreender a esposa.
1: Então vamos lá.
6: O cara queria surpreender a esposa, né? Aí ele levou ela no motel. Olá. Ele falou, vamos fazer uma brincadeirinha antes. Aí ele jogou na cama, assim, vários preservativos. Cada preservativo tinha um sabor. Falou, a brincadeira é a seguinte. Quando eu vou apagar a luz e você vai tentar adivinhar o sabor de cada preservativo. Aí ela falou, tá bom, topou, né? Luz apagada, Weber. Aí ela já, queijo gorgonzola. Ele, calma, eu não coloquei ainda.
1: Meu Deus do céu.
2: Rápido e direto, hein?
1: É, essa foi rápida. Tchau, Rufino, seu destaque final.
6: O Corinthians envolvido com Libertadores da América, Rosário Central na quinta e o Cruzeiro na mesma competição enfrenta o Flamengo na quarta-feira no Rio de Janeiro. Assistência técnica por aqui do nosso Cuca Labareda. Até mais, um abraço, amigo.
1: Um abraço, Edson Rufino. Hoje foi rápida a piada, rapaz. Foi curta e direta, né? Cleiton Gamarro.
6: Foi precoce, né? Foi precoce.
1: Cleiton Gamarro, seu destaque final. Um grande abraço, Gamarro. E na quinta-feira você estará de volta aí à Arena do Timão para a decisão da Libertadores, Gamarra.
2: Valeu, Weber, valeu Celso Cardoso aqui, o nosso Cuca Labareda, o Edson Rufino, o Gavião, toda a equipe técnica aqui da Nova Brasil, claro, todo o ouvinte internauta que curtiu a nossa transmissão. É isso, né? Hoje foram decisões tomadas, né? E dessa vez o Arthur Jorge levou a melhor e vai com moral para chegar lá no Maracanã e tentar arrancar uma vitória para tirar o Flamengo da Libertadores. E voltaremos aqui na quinta-feira, Weber, para transmitir aí um jogo que a torcida do Corinthians está esperando demais para passar finalmente das oitavas de final, que há muito tempo não passa, né? Muito tempo o Corinthians não chega numas quartas e tem uma boa chance na quinta-feira para isso. Grande abraço, uma boa noite e até quinta. Valeu, Weber!
1: Valeu, Gamarra. Só lembrando, né, que eu brinco aqui, mas realmente o Corinthians tem dificuldades na Libertadores da América, histórico isso. Tem muitas eliminações em oitavas de final, primeira fase, quartas de final, participou pouquíssimas vezes de semifinais da Libertadores e em apenas uma final conquistou o título. Isso é uma coisa realmente... da história, né, do time do Corinthians. Bom, só pra gente fechar aqui, e o destaque final do nosso Celso Cardoso, que é até um outro tema, Celso, pra você, pra você que tava aí acompanhando, você pode, aqui na TV você sabe, né, a gente fica muito preso ao corte da imagem, mas você deve ter acompanhado melhor isso, porque tivemos neste final de semana a primeira rodada com a mudança das regras da FIFA, né? A reposição mais rápida de bola, tanto no lateral, tiro de meta. Hoje tivemos uma expulsão da Lei Vini Júnior, né? O Arthur Cabral foi xingar, acho que o Júnior Jair Ventura colocou a mão na frente da boca e tal, foi expulso, né? Então já tivemos a aplicação da regra nos jogos desta rodada do Campeonato Brasileiro. Inclusive, Vitória venceu, né, o Botafogo por 1-0. Tivemos este lance nessa partida. Mas, Celso, o que, que você sentiu aí das novas regras da FIFA, Celso?
5: O Weber vai passar também por uma adaptação dos jogadores que precisam entender. Por exemplo, o Arthur do Botafogo foi burrinho, né? De tapar a boca sabendo que não pode. Mas aqui, por exemplo, não tem como mensurar o tempo de bola rolando e quanto isso mudou. Eu tô muito naquilo que eu percebi. O jogo fica muito mais rápido. fica muito mais rápido, ele fica mais frenético. Tanto que, talvez, obviamente, Corinthians e Cruzeiro hoje jogaram para vencer a partida. Mas eu estava comentando aqui com o Gamarra, a gente teve 35 finalizações no jogo. É. 30 do Corinthians, 15 do Cruzeiro. Ou seja, para mim, isso já é reflexo das novas orientações. Porque a bola rola mais, então você tem mais possibilidade de criar jogadas. Então, os jogadores ainda vão ter que se adaptar a isso. Não vi nenhuma... Ontem eu estava vendo a árbitra de São Paulo e Curitiba, iniciando era a estreia dela, inclusive, né, na Série A do futebol brasileiro, e ela fazendo lá a contagem de maneira muito assertiva, tipo, ou joga ou eu vou marcar. E aqui também o jogo correu muito mais e se torna muito mais atraente, muito mais divertido, né? Então já vejo com bons olhos essas alterações nas regras e aqui, repito, para mim esse número alto de finalizações tem a ver com isso também, com bola rolando, pouca cera e pouca catimba.
1: Boa, Celso, um grande abraço, Celso, e até a próxima no Nova Brasil em Campo e também na jornada esportiva da semana, Celso.
5: Outro forte abraço para você. Acho que na quinta nos vemos, né?
1: Isso, no jogo do Peixe.
5: Tá certo, e no Nova Brasil em Campo. Forte abraço, meu amigo.
1: Valeu, um abraço, meu amigo Celso Cardoso. E pra gente fechar, a dica cultural do nosso Gaviva. Fala, Gaviva!
3: As leis mais estranhas do mundo.
1: Essa é boa, hein?
3: Eu gosto dessa trilha. Eu gosto dessa trilha aí, acho muito bacana. É o Hugo na mesa hoje, né?
1: É, Hugo Rodrigo. Sofredor também, viu? Sofredor também, Gaviva. É, sofredor, torcedor tricolor.
3: Ah, tá, pensei que você ia falar, bom, tem sofredor, né? Na nossa equipe tem gente sofrendo pelos seus times, mas tem pra todo gosto.
1: Sim.
3: Tem aqui no Bahrein. No Bahrein é um lugar que fica lá pro mundo árabe, não é isso, Weber?
1: É.
3: No Bahrein, o ginecologista, quando ele vai examinar a mulher, ele não pode olhar pras coisas da mulher.
1: Ah, é?
3: Porque isso aí é contra a lei, é crime. Então, o que ele tem que fazer? Para ele examinar a mulher, ele tem que olhar pras coisas da mulher, o ginecologista, através de um espelho. Ah. Aí não é crime. Acho que eu não sei o que acontece, se é machismo.
1: É que coisa idiota, né?
3: É. Aí eu fiquei pensando, como é que ele faz pra examinar? Porque, né, eu acho que ele põe um espelhinho retrovisor de moto na canela dela e dá uma olhadinha.
1: É igual aquele do dentista, né, Gaviva? Que é igual aquele lá do dentista.
3: É o espelhinho. Exatamente. Então, aí o cara é até condenado aí pra cadeia se ele fizer isso daí, mano. É mesmo, tem que olhar através do espelho.
1: Ah.
3: É, Hong Kong, lá pro lado da China, né? Em Hong Kong, a mulher que for traída, o marido traiu ela com a amante, vamos supor. Ela tem o direito de matar o marido, mas desde que seja com as próprias mãos. Ela não pode usar arma. Então, ela pegou...
1: Não, então o cara tá boneco, pô. O cara pode trair quantas vezes quiser, porque uma mulher matar um homem na mão não acontece, pô.
3: É, então. Os caras já fazem a lei já se garantindo, né, mano?
1: Então, só se pegar aqueles caras meio carcaça de grilo, né? Fraquinho.
3: A
1: mulher pega uma mulher.
3: E a mulher mais fortuna, né?
1: Pega uma mulher forte, né, Gabriel? Aí o bicho pega.
3: Exatamente. Aí a mulher chega, dá um flagrante. O marido com a amante, ela não vai conseguir matar ele na mão.
1: Não.
3: Mas essa lei, pelo menos, dá um refresco pra ela. Ela tem o direito de matar a amante, aí ela pode usar a arma.
1: Caramba.
3: Olha só isso.
1: Que louco.
3: É. Que louco. Pra matar.
1: Gaviva, estão protegendo o homem mesmo nesse lugar, viu?
3: É, mano. Pra matar a amante, aí sim ela pode pegar o 38 e ir atrás. mano. Em Israel, nosso Celcinho, da mesa de som que hoje tá folgando, e o Hugo tá comandando brilhantemente a mesa de som, o nosso Celcinho sabe que ele é um cara muito chegado na esbórnia, né?
1: Eu sei.
3: Em Israel, se o cara for pego assistindo filme de sacanagem, ele pega 3 anos de cadeia.
1: Pô, tá louco.
3: 3 anos. É. 3 anos.
1: Cadeia. Quantos anos você estaria preso em quantos anos, ô Gaviva?
3: Prepétua. Prepétua ou cadeira elétrica? Mano, tem um lugar chamado Ilha de Guam. Fica num determinado lugar do mundo chamado Micronésia, que eu não tenho a menor noção de onde que é.
1: É, onde...
3: É proibido.
1: Sabe o que que é, Gaviva? Essas ilhas aí de Guam, a gente ouve falar muito nos documentários da Segunda Guerra. Eles utilizavam muito essas ilhas aí ali na...
3: Como ponto para fazer aquela base de militar,
1: Eu acho que tem base dos Estados Unidos nessa ilha aí.
3: Ilha de Guam. Então, é proibido a mulher casar e ir pra lua de mel se ela for virgem. Ai. Então existe um profissional que é o desvirginador de mulheres.
1: Ah, não. Aí eu parei.
3: É verdade.
1: Nessa ilha aí?
3: O cara... Você imagina, o cara chega em casa, mano. O cara chega em casa, a mulher fez uma janta pra ele. Ele chega com duas moças, assim, uma de cada lado do braço. Fala, amor, dorme no sofá que eu trouxe serviço pra casa. Eu vou fazer hora extra hoje. Você já imaginou, mano?
1: Que louco.
3: Ai, rapaz.
1: Tem tudo
3: no Japão. Tem tudo. No Japão, por exemplo, eu estaria demitido aqui da Nova Brasil FM.
1: Porque
3: no Japão, a empresa paga uma multa, né? Se o funcionário for gordo.
1: Então,
3: se o cara tiver... É alguma coisa que eles estão incentivando as pessoas a não ficar acima do peso. Então tem que pagar uma multa se o funcionário for gordo. A Nova Brasil ia falar, o Gavião, vaza, velho. Vaza que nós vamos pagar a multa grande, mano. 110 quilos, mano. Você sabe que em Portugal é proibido fazer xixi no mar?
1: É, mas como é que o cara vai descobrir?
3: Então, aí é que tá. Bom, eu não teria problema, porque eu não entro no mar pra fazer xixi. Eu só faço o número 2, então tá tudo tranquilo. Agora...
1: É isso.
3: Não, mas que é verdade. Eu vou pra Santos, adoro Santos. Aí eu tomo uma cerveja, não tem banheiro na praia, mano. Você vai no mar, né, mano? Aquelas pessoas tudo entrando no mar no frio. Vocês acham que estão querendo curtir o frio do mar? Não, tô indo lá fazer o xixi porque tomaram cerveja, mano.
1: Lógico que é.
3: Em Cali, na Colômbia, olha aqui, ó. Um país vizinho brasileiro aí. A mãe da noiva tem que assistir a lua de mel pra ver se vai ser consumado o ato. A mãe da noiva, você imagina a sogra, tá no quarto na lua de mel pra ver se tá certo.
1: Não, isso daí não existe, Gaviva.
3: É verdade, mano.
1: O cara vai conseguir com uma mulher lá, a sogra lá, braço cruzado, dentro do quarto olhando. Aonde é isso? Aonde é isso?
3: É em Cali, na Colômbia.
1: Ô, louco! Não, tá louco. Depende, agora, né? Que tem umas colombianas que são lindas, né? Pensou a sogra colombiana linda, né,
3: galera? Ah, pega uma sogra bonita, né, mano? Cara, se dá bem.
1: Até anima, né?
3: É, mano. E encerrando, em Minnesota, nos Estados Unidos, tem uma cidade que eles pronunciam o nome como Alexandria. É como se fosse Alexandria, mas fala Alexandria. É proibido, olha a lei que tem lá. E tudo que eu tô falando aqui, todo mundo pode ir na tia Guga aí, que nem você fala. Pode ir lá na tia Guga e dar uma pesquisada que é verdade. Nessa cidade em Minnesota é proibido o marido fazer amor com a esposa se ele tiver com bafo de alho, cebola ou sardinha.
1: Ah, os caras estão de brincadeira.
3: Eu te juro.
1: Então
3: eu te juro.
1: Gaviva, eu gosto de pizza de alite, então eu tô lascado.
3: Nossa, é uma das minhas preferidas também, Weber. Tamo junto. Pizza de alite, as pessoas torcem o nariz, mas eu amo.
1: Eu também.
3: E também pizza com alho frito, é uma delícia, né?
1: Rapaz.
3: Então, cebola, lascou. É uma portuguesa.
1: Então, se a gente morasse em Minnesota, a gente tava lascado, Gaviva.
3: Nessa cidade aí de Alexandria, é proibido, é lei. As leis mais esquisitas do mundo. Boa, fechando o nosso domingão de futebol.
1: Boa, Gaviva. E se a gente comesse então lá, a gente já ficasse sem fazer nada por um bom tempo, né, Gaviva?
3: Nada.
1: Bom, então tá mais
3: casado,
1: ou menos.
3: A gente já...
1: Casado, mais ou menos. Então igual, né, Gaviva? Não precisa ir pra Minnesota.
3: Vou falar uma coisa. Com as discretas aqui, se eu mastigar pétalas de flor, eu não faço. Imagina comendo sardinha, alho e cebola.
1: Boa, Gaviva, um grande abraço e até amanhã no Valeu. Nova Brasil em Campo.
3: Se Deus quiser, 5h30, amanhã tamo junto. Um abraço, um abraço. Boa semana.
1: Valeu, assim com o Gaviva a gente fecha a nossa jornada esportiva do futebol da Nova Brasil. Você curtiu o futebol da Nova Brasil com pão de alhozinho, com pão de alhozinho da Jogo. Um grande abraço, até amanhã às 5h30, fiquem com Deus, tchau.
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0: Nova Brasil FM, hora certa da moderna música brasileira. 2h48.
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1: 4h35.
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10:03, uma ótima manhã de segunda-feira para você que tá aqui na sintonia da Nova Brasil. Hoje é dia 17 de agosto de 2026. E aí, tudo certo contigo? Por aqui, Cláudia Nakazato. Vamos juntos aqui pela Nova Brasil FM, uma empresa do Grupo Tati de Comunicação. Lembrando que você pode nos ouvir pelo rádio, pelo aplicativo ou pelo site novabrasil.com. Hoje, segunda-feira, temos a participação do nosso colunista do dia falando sobre mercado de trabalho. Também vai ter a previsão do tempo e a gente vai curtir agora abrindo esse bloco com Jorge Benjor, W Brasil. Bom dia para você.

0: Nova Brasil, e esse foi Alceu Valença, La Belle de Ju, também teve Marina Lima, Nada por Mim, 6h17.
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2: Olá a todos que nos acompanham. A semana segue com áreas de instabilidade devido à circulação de ventos úmidos do mar em direção à costa do nordeste do Brasil. Pode chover fraco ao longo dos próximos dias, mas não é nada que traga transtornos. A temperatura hoje fica na casa de 27 graus em Salvador, faz 29 em Maceió e no Recife e até 31 graus. Em Fortaleza. Entre o centro-oeste e o sudeste do país, a presença de uma massa de ar seco deixa as temperaturas muito elevadas, tem alerta para tempo seco, risco de queimadas, baixa umidade relativa do ar e vários municípios de Goiás, Mato Grosso e até mesmo áreas do interior do Nordeste podem registrar máximas perto dos 40 graus. Hoje em Brasília faz até 32, na capital paulista 29 e faz 32 também no Rio de Janeiro e em Vitória. Maria Clara Sasaki, da Tempo Ok Meteorologia, para a Nova Brasil.
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0: Nova Brasil, e esse foi Lulu Santos, De Repente Califórnia. A gente ouviu também Kid Abelha com Pintura Íntima.
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2: Enquanto muita gente tem medo da inteligência artificial tomar o seu emprego, uma pesquisa recente da Epoch AI com o Instituto Ipsos mostra uma coisa diferente, preocupante e bem mais silenciosa. Eles ouviram mais de 1000 trabalhadores americanos e descobriram o seguinte: 1 em cada 5 já entrega para a inteligência artificial pelo menos uma tarefa que antes era feita junto com um colega de trabalho. E a maior parte desse resultado é usada do jeito que veio, sem nenhum ajuste. É uma pesquisa americana, eu sei, mas olhe em volta no seu trabalho e me diz se você não está vendo acontecer a mesma coisa. Repara por aí. A inteligência artificial não chegou demitindo todo mundo. Ela chegou ocupando um lugar bem menor, mas muito importante, o lugar da pergunta. Aquela pergunta pequena, como é que você faria isso? Dá uma olhada aqui para mim se está certo. Quando foi a última vez que você virou para o lado e perguntou alguma coisa para um colega de trabalho? Porque era ali, naquela pergunta de 30 segundos, que acontecia muita coisa. Era ali que o mais novo aprendia. Não a resposta, mas o jeito de pensar de quem já tinha errado antes. Era ali que o mais experiente tinha o lugar dele reconhecido. E era ali, sejamos muito honestos, que a gente fazia amizade no trabalho. Hoje, a máquina responde em 2 segundos. Com educação, sem pressa, sem julgar. E responde bem. Por isso é tão fácil. Só que tem um efeito colateral que ninguém colocou na planilha. Tem gente se sentindo mais sozinha no trabalho e achando que é implicância sua. Não é. E tem um segundo grupo que quase ninguém enxerga. Aquele profissional que todo mundo consultava, ele continua no mesmo cargo, com o mesmo salário, mas ninguém mais bate na porta dele. É praticamente uma demissão invisível. Você não perde o emprego, você perde a função dentro do grupo. E aqui eu quero ser bem claro, o problema não é a inteligência artificial. Eu mesmo uso todo dia. O problema é achar que ela substitui não só a resposta, ela substitui a relação. Então fica o convite para essa semana. Continue usando a máquina porque ela é muito boa. Mas pelo menos uma vez por dia, faça aquela pergunta para um ser humano. Não é sobre a resposta, nunca foi. É sobre manter relações de confiança. O meu nome é Fernando Barra e se você quer saber mais sobre o futuro do trabalho e novas tecnologias, basta me seguir no Instagram, @ofernando.barra. Até a próxima semana.
0: Esse foi Fernando Barra e a coluna Meu Emprego Sumiu, fechando esse bloco aqui pela Nova Brasil. Você fica agora com o jornalismo da Nova Brasil, são 6h27. Eu tô de volta logo mais a partir das 8 horas com a programação musical. Até já.
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1: A futura linha 20 Rosa do metrô deve ligar a Zona Oeste de São Paulo a Santo André, no ABC Paulista, passando por regiões como Faria Lima, Vila Olímpia, Vila Nova Conceição e Itaim Bibi. A implantação deve prever, aliás, desapropriações em áreas valorizadas da Zona Sul da capital, mas ainda não há data para o início do processo. E pesquisadores da USP de Ribeirão Preto desenvolveram um sistema de inteligência artificial capaz de identificar dentes e detectar cáries em radiografias odontológicas com alto grau de precisão. O sistema pode ajudar dentistas na avaliação de radiografias e faz parte de um grupo que pesquisa novas ferramentas de inteligência artificial para apoiar diagnósticos e outros procedimentos na odontologia. São 6h29, bom dia para você.
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3: Bom dia, ótima semana para você. Atenção com a rodovia Regis Bittencourt, que para São Paulo tá congestionada a partir do quilômetro 291 em Itapecerica da Serra, direto até o 279 no Rodoanel. Aí volta a parar no acesso ao Largo do Taboão. 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Daniele Gandolfi, Nova Brasil FM.
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9: Começa a campanha eleitoral e candidatos em todo o Brasil podem pedir votos, fazer comícios e pagar por propaganda na internet. Lula pede quarto mandato para impedir retorno ao poder da direita que riu da Covid. Flávio Bolsonaro diz que brasileiro perdeu soberania sobre o celular, a bolsa e a rua em que mora. Ronaldo Caiado cadastra plano de governo e faz caminhada em Goiás para mostrar melhoria na segurança. Romeu Zema começa a campanha em Montes Claros, em Minas Gerais, e promete choques na ética, nos gastos e contra as facções. Renan Santos faz comício no centro de São Paulo e diz que o objetivo da política é o bem comum. E no Brasileirão, o Cruzeiro vence o Corinthians. O Flamengo goleia o Mirassol por 5-1 e encosta no Palmeiras. A luta pela liderança tá bonita. Botafogo perde pro Vitória e o Santos atropela o Vasco. Hoje é segunda-feira, dia 17 de agosto. Muito bom dia, muito boa semana para você. Vamos com fé. Tá começando a semana, tá começando essa edição do Jornal Nova Brasil.
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9: E a gente tá ao vivo em toda a Rede Nova Brasil, em Andradas, no sul de Minas Gerais, em Araçatuba, Brasília, Campinas, João Pessoa, Mococa, Recife, no Rio de Janeiro, pela Rádio Nova Paradiso, em Salvador, São José dos Campos, São Paulo, Ribeirão Preto, é toda a Rede Nova Brasil, ao vivo com muita notícia, muita informação para você. A gente tá na frequência do seu rádio, também estamos no aplicativo da Nova Brasil, que você baixa aí no seu celular e leva a Nova Brasil com você para tudo que é canto. Estamos no site novabrasil.com e também transmitindo ao vivo no YouTube. O nosso canal no YouTube, Jornalismo Nova Brasil. Dá uma procurada, você vai achar rapidinho Jornalismo Nova Brasil. Aí você clica lá em ao vivo, você já vai ver a nossa transmissão ali disponível para você. Você pode entrar, pode comentar, pode deixar sua curtida, se inscrever no nosso canal. Tá tudo lá disponível para você. Daqui a pouquinho, a Stephanie Alves vai estar aqui com a gente para também comandar essa edição do Jornal Nova Brasil. Enquanto isso, a gente abre os trabalhos com Heródoto Barbeiro.
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11: 70% dos brasileiros não sabem quem votaram para deputado federal, nem para senador da República. Deputado federal, você sabe, ele é proporcional. Mas o senador não é. Cada estado tem 3 senadores. Nós elegemos um só há 4 anos. Há 4 anos? Não vou falar 4 anos atrás, porque é errado, hein? Há 4 anos? E aí eu esqueci quem votei. E agora eu vou votar em 2 senadores. Então nós precisamos estar muito atentos, porque senão chega o período de recesso. Não é férias, hein? É recesso do Senado. E eles dizem que trabalharam arduamente nesses 3 anos e meio do Senado Federal. E você chegou a constatar esse pessoal trabalhando? Quantas CPIs você acha que foram rejeitadas?
9: É isso, ouvimos o Heródoto Barbeiro e agora vamos falar de tecnologia aqui no Jornal Nova Brasil.
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A Lilian Primo Albuquerque hoje fala do golpe das tarefas na internet. Vamos lá, bom dia, Lilian. Vamos ouvir a Lilian?

0: Bom dia! Você recebe uma mensagem oferecendo uma vaga de home office, com horário flexível, tarefa simples e a promessa de ganhar dinheiro todos os dias. Parece uma ótima oportunidade, certo? O problema começa quando, para ganhar dinheiro, você precisa primeiro pagar. Foi o que aconteceu com Esther Nunes, de 26 anos, profissional de recursos humanos. Ela recebeu uma proposta de trabalho remoto e começou realizando tarefas simples, como avaliar empresas no Google. No início, recebeu pequenas quantias como recompensa. E justamente aí que está a armadilha. O criminoso paga um pouco para conquistar a confiança da vítima. Depois, aparecem tarefas com ganhos maiores, mas que exigem um depósito antecipado. No caso de Esther, o primeiro pagamento foi de R$ 300. Depois, pediram mais 900. Quando ela recusou uma nova cobrança de R$ 2.600, foi informada que perderia o dinheiro que havia enviado. O prejuízo chegou a R$ 1.200. Esse golpe é conhecido como golpe das tarefas ou golpe da renda extra. O esquema é simples. Primeiro vem uma tarefa fácil, depois uma pequena recompensa, e quando a vítima já acredita que está realmente trabalhando, surge a exigência de colocar dinheiro do próprio bolso. O Banco do Brasil alerta que criminosos podem oferecer atividades como curtir publicações, avaliar empresas ou seguir perfis. Depois apresentam tarefas supostamente mais lucrativas, mas que exigem pagamentos antecipados. O valor recebido no início serve para dar credibilidade ao golpe. E existe outro detalhe importante. O saldo mostrado pela plataforma pode ser falso. A vítima pode enxergar milhares de reais acumulados, mas o único dinheiro real é aquele que saiu da própria conta. Por isso, a regra é simples. Empresa séria não cobra para você trabalhar. Se uma vaga exige PIX para liberar tarefas, treinamento, comissão ou salário, pare e investigue. Procure a oportunidade nos canais oficiais da empresa e desconfie de propostas recebidas apenas por WhatsApp ou Telegram. Também evite enviar documentos, selfies ou dados pessoais antes de confirmar a legitimidade da vaga. Se você caiu no golpe, entre rapidamente em contato com o banco, guarde prints e comprovantes e registre um boletim de ocorrência. Em fraudes envolvendo PIX, existe o Mecanismo Especial de Devolução, MED, que pode permitir a recuperação do dinheiro dependendo da análise do caso. Então fica a regra, se a vaga promete dinheiro fácil e ainda pede PIX para começar, não é home office, é home prejuízo, porque emprego de verdade paga você, não manda você pagar primeiro. Um abraço e até a próxima semana.
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2: 6:38, está chegando o Éber Lima para falar das notícias do esporte, a rodada do Brasileirão. A briga pela liderança esquentou, Éber. Bom dia para você.
3: Bom dia, Mauro. Bom dia a todos que nos acompanham na Nova Brasil. É, o Palmeiras deixou a diferença acabar, né? A diferença que o Palmeiras tinha de 9 pontos foi pro espaço. E agora o Palmeiras, com os tropeços das últimas 3 rodadas do Campeonato Brasileiro, viu o Flamengo chegar, né? O Flamengo ontem atropelou o Mirassol. Para você ter uma ideia, Mauro, há quase 9 anos, o Mirassol não tomava uma goleada dessa nos seus domínios. Perdeu por 4-0 em 2017 numa Copa Paulista pro Desportivo Brasil. Então você vê que o Mirassol é um time difícil de ser goleado ou batido lá no Maião, mas perdeu e o Palmeiras, né, abriu a 23ª rodada com uma derrota no Maracanã por 3-2 para o Fluminense. Na Arena da Baixada, Atlético Paranaense e Bragantino 1-1. O São Paulo decepcionou a sua torcida e empatou no Morumbi, mais de 40 mil pessoas, 1-1 com o Coxa. E só uma nota do São Paulo para fechar esse momento terrível do tricolor. A ideia mirabolante agora é contratar o centroavante inglês Jamie Vardy, que foi do Leicester. Ele está com 39 anos. Essa é para fechar, mostrar um pouco da administração do São Paulo nos últimos anos. Na Arena Condá. E acabaram de renovar com o Caleri, né? Mas o cara tem quase 40 anos. Arena Condá, tivemos ontem pela manhã Chapecoense Bahia 3-3, em São Januário. Vasco 0, Santos 3. O Santos sai da zona do rebaixamento. O Galo atropelou o Grêmio 3-0 e o Grêmio não pode mandar o Luiz Castro por uma multa milionária de mais de 40 milhões de reais. No Maião, como eu já trouxe, o Mirassol perdeu para o Flamengo. No Barradão, Vitória 1, Botafogo 0. Nesse jogo já tivemos a aplicação da Lei Vini Júnior. Arthur Cabral encobriu a boca para falar alguma coisa para o técnico do Botafogo e foi expulso. Em Itaquera, o Corinthians, numa estratégia do Diniz de colocar força máxima e depois utilizar reservas, não deu certo, perdeu para o Cruzeiro por 2-1. E hoje no Beira-Rio tem Internacional e Remo. Essas as principais notícias deste final de semana do Campeonato Brasileiro. Lembrando, Mauro, que nesta semana, amanhã, tem Copa Sul-Americana com São Paulo, quarto Palmeiras na Liberta, Corinthians, o Santos na Sul-Americana e o Corinthians na Libertadores América. Mauro,
2: entrega o título pro Flamengo, Weber, tá tudo certo já, acabou, não tem mais campeonato, Flamengo já é campeão. Ficou difícil.
3: Mas chegou o Palmeiras.
2: Ficou difícil.
3: Palmeiras vacilou. Sabe, ô Mauro, eu sei que a gente tá com o tempo mais curtinho, é o seguinte, o Veloso, que é nosso comentarista aqui, ele tocou num ponto que eu acho que pode ser o problema mesmo do Palmeiras.
2: Deixa eu ver se eu adivinho.
3: O Abel
2: é o gol.
3: É.
2: É o goleiro.
3: Não. Não.
2: Não?
3: Não, é não, Mauro. Não.
2: Eu tô cornetando.
3: Ele acredita, ele acredita que o Abel Ferreira se dê melhor com jogadores sem medalhões, vamos dizer assim.
2: Sim.
3: Foi assim que ele conquistou títulos de 2020 a 23. E aí 24 e 25 o Palmeiras gastou mais, começou a trazer mais nomes importantes para o time. E me parece que ele não está conseguindo lidar com esse grupo ou com os grupos anteriores, né? Porque você vê uma coisa que o Abel nunca fez, que eu não me lembro disso, ir a uma coletiva e falar com ele, medalhão não joga, não tem lugar garantido.
2: Sim,
3: então sim. O Veloso pega nesse ponto de que parece que o Abel está com dificuldade com essas peças mais importantes do futebol nacional.
2: É um bom ponto. Mauro. É um bom ponto. Weber, obrigado por hoje, bom trabalho para você.
3: Valeu, Mauro, boa semana. Valeu, obrigado para você também.
2: E a gente lembra também que a equipe brasileira de ginástica rítmica fez história ontem, conquistou duas inéditas medalhas de ouro no Campeonato Mundial, que foi realizado em Frankfurt, na Alemanha. A primeira medalha de ouro veio na exibição com 5 bolas, superando as equipes da China e da Bulgária. E o segundo ouro veio na série mista, em que as atletas se apresentam com 3 arcos e 2 massas, que é aquele instrumento parecido com um pino de boliche. Essa segunda apresentação foi ao som de Abracadabra, o hit da Lady Gaga. As meninas do Brasil, a equipe brasileira, superou a Espanha e a Bulgária, que ficaram com a prata e o bronze, 2 ouros para o Brasil. Muito bom, muito boa notícia para a gente encerrar o nosso bloco de esporte. 6h44, está na hora da gente falar de eleições. Começou a campanha, pessoal, vamos lá.
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2: Pois é, a campanha eleitoral começou oficialmente ontem em todo o país e até o dia 1º de outubro estão liberados aí a circulação paga ou impulsionada de propaganda eleitoral na internet, os comícios, os candidatos podem usar alto-falantes ou amplificadores das 8 da manhã até as 10 da noite, enfim, os atos de campanha estão liberados. A campanha no rádio e na TV ainda começa mais agora para o final desse mês. Lembrando que o primeiro turno das eleições está marcado para o dia 4 de outubro e se tiver segundo turno para presidente ou para governador, a data é 25 de outubro. Nesse ano, nós vamos votar para deputado federal, deputado estadual ou distrital, senador, são 2 vagas, então a gente vota em 2 senadores, governador e presidente da República. Aqui no YouTube, o Edmar pergunta: para que serve um senador? Um senador serve para fazer leis. Senadores e deputados servem para fazer leis. E as leis são importantes por 2 motivos. Primeiro, porque elas regulam o funcionamento da sociedade e principalmente porque elas dizem o que o governo pode ou não pode fazer. né? Um governante, quem está lá como presidente, como governador, como prefeito, ele só pode fazer aquilo que a lei autoriza ele a fazer. Não adianta ele falar assim, vou construir 500 mil casas, se não tiver uma lei autorizando aquilo. Eu vou cortar gasto de não sei aonde, também tem que estar ali de alguma forma configurado em alguma norma legal. Então, um governante só pode fazer qualquer ato de governo se tiver uma lei autorizando. Por isso que é tão importante o nosso voto para deputado e para senador. É ali que o jogo é jogado. É ali que eles definem o que pode e o que não pode fazer. Se eles não votarem ou se eles decidirem que não pode fazer, um governante fica com as mãos atadas. Saiu também, pessoal, um levantamento aí da Justiça Eleitoral, do Tribunal Superior Eleitoral, sobre o perfil dos candidatos. Pretos e pardos representam quase metade das candidaturas registradas para as eleições desse ano. No total, são 10.224 candidatos pretos e pardos, que equivalem a 49,9% do total, praticamente a metade. O percentual ficou um pouco abaixo dos 50,3% registrados em 2022. Já os candidatos indígenas chegaram a 191, enquanto 107 se declaram amarelos. A presença, porém, de pretos e pardos varia bastante de acordo com o cargo. Entre os candidatos à presidência, apenas 3 se declararam pretos ou pardos. Na disputa pelos governos estaduais, eles representam 40% e para senador, 37%. Já nas eleições para deputado federal, estadual e distrital, pretos e pardos são a maioria, representam 50,4% das candidaturas. Entre as mulheres que disputam algum cargo, 52,3% se declaram pretas ou pardas. E o UOL também está trazendo uma matéria aqui, dizendo que 85% dos deputados buscam a reeleição. Fica aí também uma dica para você, né? Uma sugestão nossa para você avaliar se o seu deputado, a sua deputada merece ou não a reeleição, se merece ter o seu voto de novo ou não. Mas 85% deles e delas estão buscando a reeleição. 6h48, a gente vai girar a nossa reportagem ainda falando de eleições. A gente começa falando da Bahia, né? Os candidatos ao governo da Bahia começaram oficialmente a disputa eleitoral. No estado, são 7 concorrentes ao posto de governador e a Stephanie Suerdi que traz as informações.
4: Dos 7 candidatos na disputa pelo governo da Bahia, os 2 principais nomes escolheram rotas diferentes na largada da corrida para as eleições de outubro. Jerônimo Rodrigues, do PT, atual governador do estado e candidato à reeleição, deu início à campanha na capital baiana antes de seguir para o interior. Já ACM Neto, do União Brasil, ex-prefeito de Salvador e candidato ao governo pela segunda vez, escolheu o interior do estado para começar os atos públicos e passou

0: na capital baiana. Daqui, a gente segue com o jornalismo Nova Brasil, acompanhando as eleições 2026. De Salvador, Stephanie Swerdick.
1: E seguimos por aqui também de Salvador. Agora a gente vai ao Recife, porque também começou a campanha lá pelo governo de Pernambuco. Mário Neto, ao vivo com a gente, tem as informações. Bom dia, Mário.
2: É, Mauro, bom dia. Aqui em Pernambuco são 8 candidatos ao governo do estado, mas até o momento, pelo que mostram todas as pesquisas de intenção de voto, apenas 2 estão efetivamente no páreo. Só para termos ideia, a soma dos percentuais de intenções de voto nos eleitores e eleitoras na atual governadora Raquel Lira do PSD e no ex-prefeito do Recife, João Campos, do PSB, somando os dois, chega em média a 90% do total de intenção de votos. Outros 3 candidatos chegam a pontuar com cerca de 1% cada. Essa polarização faz, inclusive, com que haja possibilidade de definição ainda no primeiro turno. A disputa foi iniciada oficialmente por Raquel com um comício na Zona Norte ontem, na capital pernambucana, agenda no interior, enquanto que o ex-prefeito João Campos do PSB fez uma caminhada na Zona Sul. Os candidatos Camila Falcão do P, Ivan Moraes, pessoal, Renan Alais, Missão, e Vitor Assis do PCO também cumpriram agendas na capital, de acordo com as assessorias das campanhas. Jeremias Cosmo, democrata, não informou a agenda, e Guilherme Fonseca, PSTU, se ausentou do lançamento por conta do falecimento do sogro. É com você, Mauro.
1: Obrigado, Mário. Mário Neto trazendo as informações sobre a campanha ao governo de Pernambuco. Vamos saber agora de Minas Gerais. Lá, por lá também começou a campanha eleitoral. Felipe Avelino, direto de Andradas, no sul de Minas, tem as informações pra gente.
3: Depois de idas e vindas sobre a disputa, Cleitinho Azevedo, do Republicanos, confirmou a candidatura e iniciou a campanha com uma caminhada em Medina, no Vale do Jequitinhonha. Ele disse que pretende priorizar as regiões mais necessitadas do estado. Em Belo Horizonte, Alexandre Calil, do PDT, começou a campanha no aglomerado da Serra, com conversa com moradores e caminhada. O candidato também anunciou que deverá se afastar temporariamente da campanha para realizar um transplante de córnea pelo SUS. Matheus Simões, do PSD, participou de um culto em Nova Lima, na região metropolitana. Já Gabriel Azevedo, do MDB, escolheu a Serra da Piedade, em Caeté, onde participou de uma missa para marcar o início da campanha. Patrus Ananias, do PT, participou do lançamento nacional da candidatura de Lula em São Paulo e deve cumprir a primeira agenda em Minas Gerais nesta segunda-feira. Flávio Rosquei, do PL, não teve agenda na rua no domingo e se dedicou à preparação para o primeiro debate entre os candidatos realizado ontem pela Band. Além desses nomes, outros candidatos também disputam o governo de Minas. São eles Indira Xavier, do Partido União Popular, Bem Mendes, do Missão, Henrique Arias, do PCO, Túlio Lopes, do PCB e Rafael Duda, do PSTU. De Andradas, Felipe Avelino.
1: Obrigado, Felipe. São 6h53 e a gente também te informa que o PRTB registrou Pablo Marçal como candidato à presidência da República, mesmo com ele estando inelegível até 2032. A mudança aconteceu depois que uma liminar autorizou Marçal a deixar o Partido União Brasil e voltar ao PRTB. Leonardo Avalanche, que é o presidente do PRTB e seria o candidato da legenda, agora passou para a vaga de vice. Só que, claro, essa situação não está indefinida. O Tribunal Regional Eleitoral de São Paulo manteve as condenações que tornam Marçal inelegível e a Justiça Eleitoral agora vai ter que decidir, porque o Pablo Marçal recorreu ao Tribunal Superior Eleitoral e a Justiça Eleitoral vai ter que decidir se esse registro de candidatura dele será aceito ou não. Daqui a pouquinho a gente conta para você o primeiro dia de campanha dos candidatos à presidência e agora a gente gira pelo mundo.
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1: Vamos lá para os destaques internacionais. O presidente da Colômbia, Abelardo de la Espriella, pediu aos Estados Unidos a suspensão temporária das tarifas sobre os produtos colombianos. O pedido foi feito numa conversa com Donald Trump e tem como objetivo ajudar empresas afetadas pelo terremoto de magnitude 7.4 que atingiu à Colômbia na semana passada. Essa tragédia já deixou 289 mortos, quase 4 mil feridos e 143 pessoas estão desaparecidas. Mais de 14 mil casas foram destruídas e outras 81 mil sofreram danos. Os Estados Unidos já anunciaram 26 milhões e 500 mil dólares.

0: dólares em ajuda humanitária com alimentos, abrigos e suprimentos médicos. Até agora, o governo Trump não respondeu oficialmente ao pedido de suspensão das tarifas. As buscas por desaparecidos continuam, principalmente em cidades como Cali, onde as equipes ainda trabalham na esperança de encontrar sobreviventes. Já na Europa, uma onda de calor provoca uma nova sequência de incêndios florestais em diferentes regiões do continente. Pelo menos 3 pessoas morreram ontem. 2 na ilha grega de Salamina e 1 soldado espanhol que participava do combate às chamas em Aragão. Segundo as estimativas oficiais, os incêndios já atingiram o equivalente a cerca de 84 mil campos de futebol. Na Grécia, 2 incêndios começaram quase simultaneamente em Salamina, onde centenas de pessoas precisaram ser evacuadas. Outra frente atingiu a ilha de Skyros, levando aí a retirada preventiva de moradores e turistas. Na Bélgica, cerca de 3 mil hectares queimaram no que as autoridades classificaram como o maior incêndio da história moderna do país. Mais de 250 bombeiros e equipes de países vizinhos participam do combate ao fogo e cerca de 600 pessoas foram orientadas a deixar as suas casas. Na Espanha, o incêndio em Aragão mobilizou 1000 pessoas e 40 aeronaves e 1 soldado morreu após o caminhão em que ele estava cair em uma ravina. Mais de 1000 moradores foram retirados da região e o fogo chegou perto de 2 mosteiros históricos de San Juan de la Peña. A França também enfrenta incêndios, com cerca de 1.700 hectares queimados na região de Lande e outros 100 hectares nas Ardenas. As autoridades mantêm equipes mobilizadas diante de condições de calor, vento e baixa umidade que favorecem a propagação das chamas. São 6:57, você segue com a gente, ficando muito bem informado, muito bem informada no jornalismo da Nova Brasil.
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2: A USP se manteve entre as melhores universidades do mundo em dois rankings internacionais de 2026. No de Xangai, a instituição ficou em primeiro lugar no Brasil e permaneceu no grupo das 150 melhores do mundo. Já no da Universidade Nacional de Taiwan, a USP aparece na posição 55. O destaque foi a produção científica, especialmente nas ciências agrárias, área em que a universidade ficou na posição global 14. E as rodovias do sistema Anchieta Imigrantes vão ter obras de conservação e manutenção entre hoje e domingo, dia 23. Segundo a concessionária Ecovias, os serviços podem provocar bloqueios temporários em diferentes trechos e alterações nas rotas de subida e descida da Serra do Mar. Faltando um minuto para sete, ótimo dia para você.
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4: A de ao leste para o centro, talenta lá na altura da Jacupê, segue o caminho Japiora, a partir da Praça de Vinolândia, vai mal até o Alberto Badra e volta parado via do Tupires do Rio da Salim até o acesso à ligação leste-oeste. Celso Garcia ainda está melhor para o centro. 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Daniele Gandolfi, Nova Brasil FM.
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13: 7h01, estamos de volta com o Jornal Nova Brasil para toda a rede Nova Brasil em Andradas, no sul de Minas, Araçatuba, Brasília, Campinas, João Pessoa, Mococa, Recife, no Rio de Janeiro pela Rádio Nova Paradiso e também em Salvador, São José dos Campos, São Paulo e Ribeirão Preto. Estamos no seu rádio, no aplicativo da Nova Brasil, você está ouvindo a gente aí no seu celular, no seu dispositivo eletrônico. Seja bem-vindo, seja bem-vinda. Também, se você quiser se atualizar ao longo do dia, você pode usar o nosso site, novabrasil.com, e estamos transmitindo ao vivo com imagens no nosso canal no YouTube, Jornalismo Nova Brasil. É só você entrar, se inscrever no nosso canal, participar do bate-papo, o pessoal comentando. Hoje o tema da política está em alta aqui nos comentários. Claro, começou a campanha eleitoral, o pessoal já comentando bastante de política. Dá uma passada por lá, Jornalismo Nova Brasil, nosso canal no YouTube. 7-2, o Diego Amorim está chegando com a gente para contar tudo que vem por aí nessa semana na política. Bom dia, Diego, tudo bem?
14: Tudo bem, Mauro? Bom dia para você, bom dia para o nosso ouvinte do jornalismo da Nova Brasil nesse início de semana. É nessa semana que nós vamos ver, viu, Mauro? As eleições começando para valer.
13: Pois é, ontem tivemos os primeiros atos de campanha, né? A gente já consegue ter ali uma primeira impressão, assim, do tom que os candidatos vão adotar. Mas nessa semana agora começa para valer, né, Diego? O que vens por aí?
14: Vamos lá. Olha, candidaturas registradas, nós vamos ter algumas baixas, algumas desistências, isso é natural em toda eleição, junto à Justiça Eleitoral, nas próximas semanas, enfim, até o dia da eleição. A gente já superou aquela fase em que o noticiário ficava mergulhado nos perfis dos candidatos, nos patrimônios, né, dos candidatos, e a campanha começou para valer no dia de ontem, domingo, 16 de agosto de 2026. Com o início da campanha, agora os candidatos podem fazer aquilo que eles mais estavam querendo fazer, que é pedir voto. Então, a gente já vai ver aí, todo mundo está vendo, não somente uma agenda mais intensa desses candidatos, sabatinas, debates, inclusive tem um primeiro debate presidencial previsto para o próximo domingo, agora dia 23, do Grupo Bandeirantes. Presidente Lula, o que tudo indica, não vai. E aí, se o Lula não vai, o Flávio Bolsonaro também não vai. Vamos acompanhar esses dias aqui até sexta-feira, até sábado, para ter certeza dessas notícias. Mas, por enquanto, a tendência é de um debate esvaziado. E na nossa timeline, você aí que fica com o seu celular na mão já percebeu, são santinhos virtuais, né? Você vai rolando a sua timeline, o seu algoritmo vai te deixar doidinho, porque agora o que mais vai aparecer são candidatos pedindo votos. É também aquela fase, viu, Mauro, em que os candidatos vão tomar café, vão comer pastel na feira, vão abraçar a criança remelenta, aquela coisa toda, aquela cena que a gente já conhece muito bem.
13: Assim, logo de manhã.
14: É só ver. Vídeos e mais vídeos, vídeos e mais vídeos, e aí os social medias vão ter muita criatividade, vão ter vídeos aí da campanha e tudo mais. E uma coisa que eu percebi ontem, nesse início da candidatura, das candidaturas, das campanhas, é que além de a gente estar cada vez mais discutindo sobre vices, né, até falei sobre isso já aqui, como os vices ganharam força nos últimos tempos, as primeiras damas também, né? Então, muito protagonismo para a Janja lá no ato do Lula, muito protagonismo para a Fernanda no ato do Flávio Bolsonaro em Copacabana. Então, as primeiras damas também vão estar, o que tudo indica, muito envolvidas aí nessas campanhas. A gente tem algumas coisinhas para observar também nessa semana. Tivemos aí o registro da candidatura nos 45 do segundo tempo do Pablo Marçal. Como candidato à presidência da República do PRTB, foi uma novidade, foi uma mudança na chapa ali de última hora, mas o Marçal está inelegível por 8 anos, né? Então, o Marçal está fazendo a sua especialidade, que é tumultuar, é o que ele gosta, ele sabe fazer isso muito bem, e aí vamos ver como é que a Justiça Eleitoral vai lidar com essa situação aí do Pablo Marçal. Outra coisa que me chama a atenção, Mauro, são as ameaças, né? Começa a campanha, começam também notícias de ameaças, né? A polícia fez ali uma ação, em Juiz de Fora em relação a uma ameaça que o Flávio Bolsonaro teria recebido. Flávio que vai a Juiz de Fora, onde o pai foi esfaqueado em 2018. E a gente viu tanto o Flávio quanto o Renan Santos usando coletes à prova de balas nesse primeiro ato da campanha, que a gente espera muito que sejam campanhas propositivas. Nós somos as presas desses candidatos e candidatas, é nós que vamos decidir se seremos presas fáceis ou presas difíceis, é isso que a gente tem aí para esse início de campanha. Agora não é só isso, nessa semana, Mauro, vamos ficar atento no Congresso também, porque o Davi Alcolumbre terminou a semana passada divulgando uma nota dizendo que ia destravar 3 assuntos de interesse do governo Lula: a PEC da segurança, o projeto que trata de minerais críticos e o fim da escala 6x1. Tudo isso depois daquela reaproximação entre o presidente da República e o presidente do Senado. Há uma troca de apoios ali. O Lula quer que o Davi diga publicamente que está apoiando a reeleição dele. Já o Davi quer que o Lula vá lá em Amapá ajudar o candidato dele. Mas mesmo com esse destravamento desses assuntos, o que eu tenho escutado nos bastidores é que continua ainda a previsão de que esses temas não serão votados em definitivo antes de outubro, mas tudo pode acontecer, a gente segue acompanhando, Mauro. Além disso, para concluir, vamos ver como é que a política vai reagir nessa semana também em relação àquela notícia sobre a descoberta, né, do petróleo na margem equatorial. Temos também o Financial Times, jornal americano, que disse que o Alexandre de Moraes volta à mira do governo Trump depois daquela decisão ali que passa pelo Flávio Dino e a situação no Maranhão e esbarra no sigilo de fonte. Vamos acompanhar também essa situação dentro do Supremo Tribunal Federal, Mauro.
13: É isso. Vamos acompanhar tudo isso porque não são só as eleições, tem muita coisa importante acontecendo também pelo mundo da política. Diego, obrigado por hoje, boa semana para você e até amanhã.
14: Boa semana pra gente, até amanhã e coragem.
13: E não seremos presas fáceis, hein? Vamos fazer jogo duro com esses candidatos aí, vão ter que convencer a gente pra merecerem o nosso voto. Stephanie Alves, muito bom dia para você, parceira. Tudo bem por aí?
15: É quase boa tarde, né, Mauro? Desculpa o atraso.
13: Mas que bom que você já tá aqui com a gente. Tivemos um probleminha técnico.
15: Fiquei perdida, encantada aqui com o nascer do sol em Brasília, para quem não tá ligado aí nas nossas redes sociais, o meu é @ Stephanie Alves, a gente tava mostrando aqui o amanhecer direto da capital federal, minha gente, mas temos muito serviço pela frente, hein? Mauro vem aí falando de eleições pra gente não ser presas fáceis. Vamos continuar nesse assunto, né, Mauro?
13: Bora lá.
15: Vambora, vamos falar de eleições.
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15: E a gente segue nesse giro, né, te contando o que fizeram no primeiro dia oficial de campanha, né, os principais candidatos. A gente passa aqui com a nossa reportagem direto em Brasília com a Stephanie Ferreira, ela vai nos contar que no DF, no Distrito Federal, candidatos ao governo, ao Senado, usaram os primeiros atos aí para apresentar as suas principais bandeiras, reforçar alianças políticas. Vamos saber tudo com a minha xará. Muito bom dia para você.
17: Muito bom dia, Stephanie, Mauro, ouvinte da Nova Brasil. Stephanie, a gente tem uma campanha bem difícil aqui no Distrito Federal, né? Nós temos 10 candidatos, mas a gente vai focar aqui nos principais nomes. A campanha começou em todo o país no domingo, aqui não foi diferente, foi bastante movimentado. E eles trataram aí sobre saúde, transporte, segurança e, claro, a crise do BRB, né, que vai ficar, com certeza, como um dos principais assuntos aí para essa eleição. A candidata à reeleição, Celina Leão, do PP, defendeu as entregas do governo e prometeu uma campanha baseada em propostas. Ela começou a corrida eleitoral inaugurando o comitê em Ceilândia, que é onde a ex-primeira-dama Michelle Bolsonaro nasceu, em um dos principais colégios eleitorais aqui do Distrito Federal. Na oposição, Leandro Graz, do PT, criticou a atual gestão, principalmente nas áreas de saúde e educação. Ricardo Capelli, do PSB, também colocou saúde e transporte público entre as prioridades e disse que pretende concentrar a campanha nos problemas enfrentados pela população das regiões administrativas. Já Arruda, do PSD, usou o primeiro dia para resgatar obras realizadas durante sua passagem pelo governo. Paula Belmonte, a segunda mulher, né, que tenta aí o governo aqui do GDF, do PSDB, defendeu melhorias em políticas públicas e uma gestão baseada, segundo ela, em integridade. Kiko Caputo, do Novo, adotou um discurso de crítica à política tradicional e de recuperação da confiança do eleitor. Nas eleições deste ano, a gente tem também duas vagas aí para senadores aqui do Distrito Federal. Michelle Bolsonaro, do PL, ao lado de Bia Kicis, também do PL, que é candidata ao Senado, afirmou que a candidatura é uma missão confiada pelo ex-presidente Jair Bolsonaro. Do outro lado, Érica Cocai, do PT, integra a chapa apoiada pelo grupo de Leandro Graz, ao lado da senadora Leila Barros, do PDT, que tenta aí a reeleição. Stephanie.
15: É isso, esses foram os principais candidatos aqui no Distrito Federal. Como foi o fim de semana aí em São Paulo, hein, Mauro?
13: Olha, Stephanie, que estão inclusive na mesma paleta de cores, né? O pessoal aqui no YouTube já reparou aqui o tom azul predominando aí em Brasília. Aqui em São Paulo, o primeiro dia de campanha para governo foi marcado aí por atos públicos, né? E aqui em São Paulo a eleição está completamente polarizada entre Tarcísio de Freitas, do Republicanos, e Fernando Haddad, do PT. Os dois fizeram atos na Grande São Paulo. O atual governador reuniu prefeitos e lideranças partidárias em Osasco e Fernando Haddad participou em São Bernardo do Campo do comício que marcou o início da campanha de Luiz Inácio Lula da Silva à presidência. Os dois candidatos escolheram então cidades da região metropolitana para dar início à campanha. Em Osasco, Tarcísio prometeu a instalação de um corpo de bombeiros, a integração de serviços municipais com o Poupa Tempo, um restaurante Bom Prato e avanços no projeto da linha 22 do metrô, que prevê a ligação entre Cotia e a região de Sumaré, na capital, passando ali por Osasco. Já Fernando Haddad, nesse comício que lançou Lula lá em São Bernardo do Campo, Haddad falou principalmente sobre a trajetória do atual presidente e os resultados de seus governos, como a retomada do crescimento e do emprego, o fortalecimento do SUS e a ampliação do acesso ao ensino superior.
15: Brasília, passamos por São Paulo também, agora a gente dá uma nacionalizada aí, ainda falando de eleições, tá? Vamos saber o que fizeram os principais candidatos à presidência da República. O presidente Lula, que é candidato à reeleição pelo PT, realizou ontem seu primeiro ato de campanha no estádio 1º de Maio, que fica em São Bernardo do Campo. A gente vai ouvir um trecho do que disse Lula, candidato à reeleição.
18: Por que que o Lula quer um novo mandato? Quero dizer para vocês o seguinte, eu, enquanto for vivo, não vou permitir parar de lutar e deixar com que a direita, uma direita que ficava dando risada das crianças que estavam morrendo por falta de remédio, de uma direita que é responsável pela morte de 400 mil pessoas da Covid por irresponsabilidade de nunca vacina. Que futuro essas pessoas pensam para o povo brasileiro se você ri de um velhinho que está morrendo asfixiado por falta de ar?
13: Tá aí, o Lula começou a campanha em São Bernardo do Campo, no estádio, no antigo estádio Vila Euclides, onde ele começa a trajetória dele como sindicalista nos anos de 1970, na década de 70, final da década de 70. Então ele resgatou muito da história dele nesse ato de ontem. O senador Flávio Bolsonaro, candidato a presidente pelo PL, também começou a campanha dele num reduto eleitoral importante para o bolsonarismo, o berço do bolsonarismo, que é o Rio de Janeiro. Ele fez um comício na praia de Copacabana, a gente também tem um trecho para você.
19: Nós perdemos a nossa soberania, nós hoje não temos mais soberania sobre o nosso celular, não temos mais soberania sobre o nosso carro, não temos mais soberania sobre a sua bolsa, você não tem mais soberania hoje sobre a sua casa. Não tem soberania na sua rua. Não tem soberania sobre a sua vida. E o atual governo, que ainda corta a verba das Forças Armadas, mais de 4,2 bilhões. E é um dinheiro que foi cortado para proteger as nossas fronteiras. Os fuzis continuam entrando pela fronteira do Brasil com a Bolívia, assim como as drogas que vêm parar aqui no Rio de Janeiro, vão parar no Amazonas.
13: Você percebe aí que todos os candidatos, os principais candidatos, começaram a campanha nos seus redutos eleitorais para mostrar força, para mostrar apoio. Foi o caso também do ex-governador de Goiás, Ronaldo Caiado, que é candidato a presidente pelo PSD. Ele começou a campanha com uma carreata em Águas Lindas de Goiás. A gente tem um trecho para você também do que disse o Ronaldo Caiado.
20: Bom, pontapé inicial aqui na região do entorno. Era a região mais violenta do país. As quatro cidades mais violentas do país estavam exatamente localizadas aqui. Fiz questão para mostrar que quando se tem coragem, competência, autoridade moral, você devolve o território à população que aqui habita. É isso que vocês vão poder comprovar isso.
15: Bom, ouvimos, portanto, o candidato Ronaldo Caiado, que estava aqui pertinho de Brasília, né? Município que a gente chama do entorno do Distrito Federal. Distrito Federal que é praticamente um quadradinho dentro de Goiás, né? E Caiado registrou na última sexta-feira o plano de governo dele. Ele foi o último dos 5 principais candidatos à presidência da República a fazer isso. Aqui no Jornal Nova Brasil, a gente já trouxe para você, nosso ouvinte, nosso telespectador, as prioridades dos programas dos outros 4 candidatos. Faremos também agora a apresentação dos principais planos de Ronaldo Caiado. Entre as prioridades dele estão aí, ó, restabelecer uma trajetória fiscal sustentável e recuperar a capacidade de investimento público, reduzir de forma consistente a violência letal, o domínio territorial e o poder financeiro das facções, garantir alfabetização na idade certa e recompor aprendizagens na educação básica, organizar o SUS para oferecer fila transparente e reduzir desigualdades raciais e de gênero por políticas mensuráveis de segurança, educação, saúde e oportunidades. São os planos de Ronaldo Caiado, candidato do PSD à presidência da República.
13: E a gente fala agora também do ex-governador de Minas Gerais, Romeu Zema, que também é candidato a presidente pelo Partido Novo. Ele teve seu primeiro compromisso de campanha, claro, também lá em Minas Gerais, em Montes Claros, que fica no norte do estado. Ele participou de uma missa e realizou uma caminhada. Vamos ouvir.
1: Nós temos 3 pilares, vamos dar 3 choques no Brasil: um choque ético e moral para acabar com a corrupção, um choque contra a gastança do Lula e do PT para os juros cair e o dinheiro do brasileiro voltar a valer, e também um choque contra as facções e organizações criminosas para acabar com esse país em que o crime está dominando. 60 milhões de brasileiros hoje vivem em áreas controladas por esses grupos que eu vou enquadrar como terroristas.
15: E para finalizar aqui o nosso giro pelo dia, né, primeiro dia oficial de campanha dos candidatos à presidência da República, a gente te conta de Renan Santos, empresário, cofundador do Movimento Brasil Livre, candidato à presidência pelo Missão. Começou a campanha dele com um comício no Largo de São Francisco, que fica ali no centro de São Paulo, onde está a Faculdade de Direito da USP. A gente vai ouvir também um trechinho do discurso dele durante esse evento.
21: Em cada entrevista, em cada sabatina, sempre vem a pergunta: mas como vai fazer isso? Antes de tudo, antes de me perguntar o como, eu pergunto de volta a todos eles e eu jogo o desafio a todos agora. Por que que não imaginaram ou não disseram isso antes da gente? Por que ninguém disse antes da gente que era...

0: Preciso destruir o crime organizado e retomar as nossas ruas, os nossos bairros, as favelas e as cidades. Por que não disseram antes de nós que o correto a se fazer com a população mais pobre é desfavelizar o bairro dela? Por que não disseram para todos nós que o correto é chegar para os administradores e prefeitos de todas as cidades e avisar: não adianta só usar o nosso dinheiro, você vai ter que entregar melhora na qualidade de vida ou você não será político, porque o objetivo do líder político é sempre o bem comum.
1: Esse é o Renan Santos, candidato a presidente pelo Missão. Olha, quem os eleitores que estarão fora da sua cidade, da cidade onde votam nas eleições de outubro, tem até agora, quinta-feira, dia 20 de agosto, para solicitar o chamado voto em trânsito. A Dani Rivas, de São José dos Campos, traz as informações para a gente.
2: Eleitores que estarão fora da cidade onde votam nas eleições de outubro têm até o dia 20 de agosto para solicitar o voto em trânsito. E o pedido pode ser feito presencialmente ou online, como explica o chefe do cartório eleitoral da zona 127 de São José dos Campos, Hernande Ramos Silva.
3: Você poderá se dirigir a qualquer cartório eleitoral ou fazer o requerimento pela internet, desde que você tenha os dados biométricos cadastrados perante a Justiça Eleitoral. Lembrando que a possibilidade de votar em trânsito é apenas para os municípios com pelo menos 100 mil eleitores. E você poderá optar por votar em trânsito para o primeiro turno, para o segundo turno ou para ambos os turnos.
2: A modalidade permite votar em outra cidade, mas o local escolhido precisa estar entre os pontos habilitados pela Justiça Eleitoral. E quem votar em trânsito dentro do próprio estado poderá escolher todos os cargos. No caso, deputados federais, estaduais, dois senadores, governador e presidente da República. Já em outro estado, será possível votar apenas para presidente. E a solicitação também pode ser alterada ou cancelada até o dia 20 de agosto. Lembrando que o primeiro turno será realizado no dia 4 de outubro. E caso haja segundo turno para presidente e governador, a votação será no dia 25 de outubro. De São José dos Campos, Dani Rivas.
4: Importante esse serviço. Você já sabe que não vai estar no seu domicílio eleitoral? Exerça, hein, minha gente? É o único direito que ninguém tira de nós. É aquele dia ali, ó, na urna e depositar a nossa confiança, né, nos candidatos. E daqui até outubro nós estaremos nessa missão, né, de te deixar muito bem informados, muito bem informadas também, tentando facilitar essa sua escolha. Correto? Combinado? São 7 horas e 22 minutos. Além de eleição, a gente tem muitos outros assuntos que importam para você também na manhã desta segunda-feira.
5: Essencial.
4: E o que é essencial que você saiba? Olha, a Polícia Federal localizou no Paraguai um jatinho ligado a Daniel Vorcaro, aquele ex-banqueiro que está preso desde março. Essa aeronave, avaliada em cerca de 120 milhões de reais, foi apreendida depois de uma operação feita em parceria com a Secretaria Nacional Antidrogas do Paraguai e outras autoridades locais. O avião voltou aqui para o Brasil ontem, domingo, e foi levado direto aqui para o aeroporto de Brasília, onde ele vai ficar à disposição das autoridades. Segundo as informações divulgadas, essa aeronave fazia parte da frota usada, né? Tão usada para passear o globo inteiro por Vorcaro e seus convidados. Esse jatinho passa a integrar o conjunto de bens vinculados às investigações contra o ex-banqueiro. Vai ser uma das principais provas aí, é o que a Polícia Federal quer saber agora. Quem é que viajou por ali? Para onde foi esse jatinho que deu voltas e voltas no globo?
1: É, e é um caso, né, Stephanie, que pode acabar se relacionando também com o tema eleitoral. O caso Banco Master deve entrar nas questões levantadas pelos candidatos à presidência da República, governador de estado, candidatos aí por todo o país devem mencionar o Banco Master. Stephanie, você fica aí com o pessoal do Quadradinho, eu fico com o pessoal aqui de São Paulo, faço um convite para quem é de todo o estado de São Paulo. Daqui a pouquinho a gente apresenta aqui uma sabatina com a candidata à senadora Marina Silva, aqui para todo o estado de São Paulo, é candidata aqui no estado de São Paulo. Daqui a pouquinho a gente sabatina a Marina Silva aqui ao vivo no nosso estúdio. Bom dia para você, Stephanie.
4: Bom dia, Mauro. Essas sabatinas são excelentes, mesmo para quem não é de São Paulo. Eu estarei aqui tocando a edição do Distrito Federal do Jornal Nova Brasil, mas depois vou correr para o YouTube para assistir tudo que vocês conversaram por aí.
1: É isso aí. Você, de todo o Brasil, fica com o noticiário da sua região. O Jornal Nova Brasil teve operação de áudio e trabalhos técnicos de Vitor Gabriel, Cláudia Nakazato e Robson Alvarenga, e a produção do CD Silva, da Stephanie Ferreira e da Duda Travalim. Uma ótima segunda-feira para você e até amanhã.
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8: O corredor norte-sul para a Zona Norte já está congestionado a partir da jornalista Roberto Marinho e até o Parque Ibirapuera. Até o Ibira, melhor vereador José Diniz e Avenida Ibirapuera. Ou até o centro Jabaquara, Domingos de Moraes e Vergueiro. 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Daniele Gandolfi, Nova Brasil FM.
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14: Nesta terça-feira, dois jogos movimentam as oitavas de final da Copa Sul-Americana e definem duas vagas às quartas de final da competição. Às 19h, no Defensores del Chaco, tem Deportivo Recoleta e Boca Juniors. Primeiro jogo na Argentina, o Boca venceu o Recoleta por 3-1. Portanto, o time argentino pode perder por até um gol de diferença, que estará avançando à próxima fase da Copa Sul-Americana. Decisão no Morumbi, a Nova Brasil transmite a partir das 20h30 da noite, São Paulo e Bolívar, com a narração de Hugo Botelho. O primeiro jogo na altitude terminou empatado em 1-1. Se permanecer assim, no empate, decisão por pênaltis, e quem vencer avança às quartas de final. Weber Lima para a Nova Brasil FM.
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0: 8:29. Muito bom dia, hoje é segunda-feira, dia 17 de agosto de 2026. Bom dia para você que nos acompanha ao vivo em 89.7 aqui em São Paulo. Estamos ao vivo com o Jornal Nova Brasil, edição São Paulo. Bom dia também para você que nos acompanha pelo aplicativo da Nova Brasil e você também que nos vê em Jornalismo Nova Brasil, nosso canal no YouTube. Você tá vendo aqui comigo a volta da Mayra de Jaimo, a mamãe da Alice, que acaba de voltar da licença maternidade. Bem-vinda de volta, Mayra.
1: Obrigada. Obrigada, Mauro. Voltando já num dia super importante, início oficial da campanha eleitoral e ainda também na presença ilustre do nosso mestre Heródoto Barbeiro.
2: Bom dia, gente. Muito obrigado pelo convite.
0: Muito bem, muito bem. Hoje é um dia importante aqui pra gente. Você tá vendo que a gente tá numa configuração diferente aqui no estúdio, porque a gente dá uma pausa no noticiário da nossa cidade para começar a nossa série de entrevistas com candidatos ao Senado por São Paulo.
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0: E hoje a gente recebe a candidata ao Senado por São Paulo, Marina Silva. Marina, muito obrigado por aceitar o nosso convite, por estar aqui com a gente.
4: Eu que agradeço, Mauro, e muito feliz de estar aqui com a Mayra e com o Heródoto.
0: Mayra.
1: Bom, então vamos começar aqui. Só deixa eu fazer uma mini bio aqui da ministra, da deputada. Ela que iniciou a trajetória política como vereadora da capital acreana, foi deputada estadual, senadora por 2 mandatos e ministra do meio ambiente entre 2003 e 2008 e recentemente entre 2023 e 2026. Também disputou a presidência da República em 2010, 2014 e 2018 e atualmente saiu do ministério para reassumir a cadeira de deputada federal por São Paulo.
0: Ao lado de Simone Tebet, Marina compõe a chapa 100% feminina, apoiada pelo presidente Lula, para concorrer às 2 vagas ao Senado aqui por São Paulo. Marina, mais uma vez te agradeço a presença aqui, seja bem-vinda à Nova Brasil. Eu quero começar te perguntando, claro que a sua história, a sua trajetória é toda ligada à questão ambiental, à questão do meio ambiente. Pautas, que propostas você pretende levar à sua campanha para convencer o eleitor e a eleitora aqui de São Paulo a votar em você? Pautas tanto as ligadas ao meio ambiente como outras pautas também.
4: Acho que a pauta ligada ao meio ambiente, como eu digo, é uma pauta transversal. Ela está em todos os setores. Mesmo que as pessoas não tenham consciência dela, ela perpassa todos os setores, porque não existe desenvolvimento sem as bases naturais desse desenvolvimento. Mas acho que o Estado de São Paulo, ele como o Estado propulsor do desenvolvimento econômico do nosso país, principalmente pelo fato de termos aqui uma população de mais de 40 milhões, 44 milhões de habitantes, sermos o Estado que responde por 1/3 da economia do país, a gente tem praticamente um país dentro do país, se a gente for pensar assim, com um peso econômico incomparavelmente maior do que muitos países da nossa região, infelizmente tem perdido esse papel de Estado propulsor em função, no meu entendimento, de escolhas erradas em termos econômico e social. Enquanto o Brasil está crescendo algo em torno de 2% ao ano, São Paulo está crescendo menos de 0,5% ao ano. Acho que é algo em torno de 0,4% ao ano. E isso não é bom para São Paulo, principalmente, e para o Brasil. Por quê? Porque o estado de São Paulo é um dos estados, de longe, o mais industrializado. O estado de São Paulo é o estado que tem a maior base tecnológica, base de conhecimento, e é um estado com um potencial enorme para esse momento, aí trazendo também para a questão da mudança do clima, com um potencial enorme de ser o estado que vai ajudar o mundo a fazer a sua transição energética, porque aqui a indústria, né, sucroenergética tem um potencial muito grande. Isso é bom para o emprego, é bom para a economia e é bom para que a gente possa criar um novo ciclo de prosperidade. Então, toda a minha campanha é na direção de um novo ciclo de prosperidade e para que isso aconteça, a gente tem que ter uma educação de qualidade, segurança que dá suporte para as pessoas e confiança e, ao mesmo tempo, criar condições para que os investimentos possam vir para o estado de São Paulo.
1: Deputada, falando de cenários eleitorais, a pesquisa Ideia da Associação Comercial de São Paulo trouxe um dado curioso, porque a senhora aparece em segundo lugar na disputa pelo Senado, com 23,3% das intenções de voto, atrás só da Simone Tebet. Mas quando o eleitor é perguntado sobre apoios, 62,9% dizem que o apoio de Tarcísio aumenta a chance de votar em um candidato, contra 36,2% que dizem o mesmo sobre Lula. Queria saber como é que a senhora interpreta esses dois resultados e se acredita que a sua candidatura consegue chegar ao eleitor que não vota em Lula.
4: O eleitor, na eleição para o Senado, ele tem a possibilidade dos dois votos. Esse é um manejo complexo, porque na cabeça das pessoas eles acham que tem que escolher entre um e outro, mas quando a gente vai fazer essa mudança que coincide com os dois votos para o Senado, é um espaço muito interessante para que a gente possa trabalhar. No caso do Estado de São Paulo, as pesquisas, como a gente sempre diz, é uma fotografia, não é? Depois da pesquisa Ideia já saiu uma outra em que eu mantenho a dianteira, como em todas as pesquisas que têm sido até agora, mas nós vamos trabalhar muito para que as pessoas entendam que o Estado de São Paulo precisa de ter senadores que tenham nome e sobrenome aqui. Nós temos a nossa senadora Mara Gabrilli, que é uma mulher forte, que faz um trabalho dentro de uma agenda que é fundamental, que é das pessoas com deficiência, das pessoas que precisam de ser acolhidas e atendidas, mas os outros dois senadores, a maioria das pessoas não sabem o que eles estão fazendo. E eu faço essa ressalva em relação à Mara, porque eu conheço o trabalho dela, sei o quanto ela é uma mulher guerreira e forte. Pode ter certeza que Simone e Marina, como senadoras, todas as pessoas saberão o que nós estamos fazendo. E o que nós iremos fazer, uma das nossas agendas, por isso duas mulheres para o Senado, é combater toda essa violência que tem contra as mulheres.
1: E só para complementar, senadora... Desculpa. Deputada, a gente já... Eu vi que a senhora já falou em outras entrevistas...
4: Mas eu gostei desse ato falho.
1: perdão. Mas já foi senadora, inclusive, por duas vezes.
4: Sim, por dois mandatos. Minha avó dizia que onde foi casa é tapera.
1: Deputada, só para complementar, a senhora chegou a dizer em outras entrevistas que não acredita que se o Lula for reeleito, a chamaria mais uma vez para o Ministério, porque precisaria de uma articulação no Congresso. Mas isso é um compromisso ou se houver um convite, mesmo a senhora sendo eleita senadora, né, nesse eventual cenário, a senhora aceitaria, não aceitaria?
4: Olha, eu me sinto muito honrada de ter sido ministra do Lula nas três vezes em que ele me convidou. A primeira vez no primeiro mandato, no segundo mandato em que eu fui até 2008 e agora pela terceira vez. Eu acho que a minha contribuição no Ministério do Meio Ambiente foi dada, principalmente agora com a agenda da reconstrução. O Ministério foi pego em frangalho, ele foi reconstruído e agora está apto para que a gente possa colocar novos quadros no Ministério do Meio Ambiente. Eu quero exercer o mandato de senadora porque é no Senado em que corre o maior risco. A agenda, ao ser implementada, os resultados a serem alcançados, eles precisam ter continuidade. Você veja, tivemos uma mudança na lei para que não se possa utilizar os dados que são produzidos pelo satélite para aplicar as multas remotas em quem está cometendo criminalidade ambiental. É a mesma coisa que você dizer que não se pode usar o radar para aplicar multas em infração no trânsito. Também não se pode queimar equipamentos em áreas remotas que foram pegos dentro de terra indígena, dentro de unidade de conservação. Ou seja, estão mudando a legislação. Então, o meu papel será importante para que a gente tenha uma legislação que assegure agilidade nos processos em relação à questão do licenciamento, e isso nós já conseguimos muito. Aumentamos em 51% a capacidade de licenciamento do IBAMA, mas também, como foi para mim a grande contribuição dessa minha terceira passagem no Ministério, além de reconstruir as políticas, os resultados na questão do desmatamento, que são muito, muito consistentes, foi termos criado os instrumentos econômicos. Nós criamos, eu junto com o Fernando Haddad, instrumentos econômicos na ordem de hoje termos 350 bilhões de reais para investir em infraestrutura resiliente, restauração de área degradada para disponibilizar para a agricultura, bem como toda a parte de geração de energia eólica, solar, de biomassa e até mesmo poder investir em pesquisa olhando para minerais raros. 350 bilhões. É isso que eu quero trabalhar para que a gente tenha cada vez mais instrumentos econômicos para um novo ciclo de prosperidade.
2: Marina, as pessoas estão te ouvindo agora, estão indo trabalhar. O pessoal está na rua te ouvindo no carro, está ouvindo, o pessoal está indo. E uma das reclamações que o pessoal fala é assim, nós estamos indo para pagar imposto. O impostômetro, dá para botar o impostômetro para a gente aqui ou não? Olha, Marina, nós já pagamos esse ano 2 trilhões 553 bilhões de reais de imposto. E, no entanto, falta dinheiro para as coisas, para a infraestrutura, para uma série de coisas. O que faz o governo federal que recebe 2 trilhões e não tem dinheiro? Para onde vai esse dinheiro? Ele está gastando mais do que ele arrecada?
4: Olha, você usou duas coisas muito interessantes, Heródoto. As pessoas querem melhor serviço, melhor infraestrutura. Gastar mais do que arrecada realmente é um problema porque a conta não fecha. Mas eu posso te dizer que no governo do presidente Lula, nós aumentamos os investimentos na área de infraestrutura. Se você for fazer um comparativo com o governo anterior, você tem aí mais de 100, indo por baixo, mais de 150% em relação ao governo anterior. Na área de educação, a mesma coisa. Na área de saúde, a mesma coisa. Isso resolveu o problema? Claro que não resolveu o problema, mas hoje a eficiência do gasto público é o que se reclama. Eu costumo dizer que o Estado não se tem que entrar nessa discussão se ele é máximo ou se ele é mínimo. Ele tem que ser, as pessoas que estão nos acompanhando, o Estado necessário. O Estado necessário para que a estrada esteja boa para levar a produção e as pessoas irem trabalhar, estudar ou se divertir. O Estado necessário para atender uma educação de qualidade que crie igualdade de oportunidade para o seu filho, para o seu neto que estão nos acompanhando agora. O Estado necessário não é o Estado perdulário. Eu não entro nesse debate, né, nem do Estado máximo, nem do Estado mínimo, que eu não acredito nem no Estado que é só regulador, que vai privatizando tudo, ainda vai privatizando o resto, como foi o caso da Sabesp agora, que todo mundo vê a péssima qualidade do trabalho e do serviço que está sendo prestado para a população, mas também não é o Estado provedor, que vai fazer tudo e ainda vai fazer o resto. Eu criei uma ideia em 2010 de que nós temos que ter o Estado mobilizador. O Estado que mobiliza as melhores parcerias com a iniciativa privada, mas dentro de uma visão estratégica. Não é você entregar e dizer agora faça do seu jeito. Tem que ter regras, porque existem algumas parcerias que são muito boas. O governo federal mesmo faz essas parcerias, eu mesmo primo por elas na área de meio ambiente, para que a gente possa fazer com que algumas situações a gente possa agir com a iniciativa privada, mas no caso do Estado brasileiro, a eficiência é necessária. Uma coisa fundamental, segurança pública. Hoje, você, desde o roubo de gado aqui em São Paulo, no interior, você tem toda a parte de insumos agrícolas, que muitas vezes é roubado durante o trajeto. Nós estamos fazendo um consistente programa de governo e o Haddad já lançou, né, a parte de segurança e já determinamos que, no caso do Estado de São Paulo, nós vamos ter uma ação com o governo federal.
2: Marina, falando um pouco mais para o pessoal que está indo trabalhar agora, quem vai pagar essa diferença? Quem vai pagar a diferença entre o que o Estado recebeu e o que ele gastou, que é 1 trilhão de reais? Da onde vai sair essa grana para poder fechar a conta?
4: A conta fecha no momento em que você dá mais eficiência e o Estado produz mais.
2: Você vai ter que emitir títulos públicos.
4: O Estado produz mais. quando você tem melhor serviço público, melhor infraestrutura, quando você atende as pessoas que muitas vezes têm a sua casa alagada, muitas vezes têm a sua família soterrada, e se não tiver um forte investimento em drenagem, não tiver forte investimento para feitura de estrada dentro do padrão correto para os eventos climáticos extremos, o prejuízo é menor. Eu sempre digo que o custo de não fazer é sempre maior do que aquele de fazer da forma certa e no tempo certo. Você tendo maior eficiência, tem maior ganho de produção. Hoje a lógica é um Estado eficiente para que se tenha aumento de serviços em benefício da população. Uma população que não tem atendimento de saúde, uma população que não tem educação, que está ficando para trás, isso não vai ajudar o Estado brasileiro a se posicionar no lugar que ele precisa e que ele merece, né? Você está fazendo um investimento. O presidente Lula costuma dizer que é errado dizer que investir em educação é custeio. Não é custeio. O erro é quando uma criança termina o ensino fundamental e ela não tem o conhecimento à série equivalente. Hoje, só algo em torno de 20% dos nossos alunos que saem do ensino médio têm conhecimento equivalente a ensino médio. Se não tiver investimento, vai perder o industrial, vai perder o agricultor, vai perder o cidadão por falta de serviços públicos de qualidade e até mesmo na própria iniciativa privada por falta de uma mão de obra qualificada.
0: Aqui na Nova Brasil, a gente está sabatinando, está entrevistando a candidata ao Senado, Marina Silva. São 7h45, estamos ao vivo. Marina, ainda sobre essa questão do gasto público, mas agora olhando para o gasto que é impulsionado pelo parlamento. O presidente Lula disse que num eventual novo mandato ele vai lutar contra as emendas parlamentares, que hoje consomem aí cerca de 60 bilhões de reais por ano do orçamento da União. Eleita, a senhora pretende ajudar nessa luta também e como?
4: Eu pretendo ajudar porque eu tenho uma frase que eu criei em 2003, de que a gente deve liderar pelo exemplo. Quando eu terminei o mandato de senadora, eu podia me aposentar como senadora. E eu não me aposentei. Eu me aposentei como professora, com uma média de R$ 5.600 por mês. E foi assim que eu vivi durante o período que eu não tinha mandato. Eu tinha uma pequena empresinha em que eu dava palestras. Eu não tinha uma tabela de cobrança. As pessoas me remuneravam pelo que eu achava que deveria, certo? E foi assim que eu vivi. Eu não fico falando isso porque isso foi uma escolha. Mas já que você tocou nesse assunto, para mim as emendas parlamentares, elas, do jeito que elas estão, é um sequestro do orçamento do Poder Executivo. Mais de 60 bilhões. E muitas delas, sem transparência, vai para coisas que não ligam o Lé com o Cré, quando vai e, em muitos casos, são utilizadas de forma equivocada. O dinheiro público tem que ser usado da forma correta, o Poder Executivo, dentro de um cronograma de ação com transparência para investir. Por exemplo, eu, quando fui ministra do Meio Ambiente no primeiro governo Lula, eu tinha um programa que era das cisternas de placa para o Nordeste, o semiárido brasileiro. Fomos nós que criamos na Agenda Nacional de Águas. Tinha 9 mil cisternas e estava funcionando muito bem. Eu resolvi entregar para o Ministério do Desenvolvimento Social. Hoje são mais de 1 milhão de cisternas, porque eu não queria o programa só para ficar comigo. E quem queria oferecer emendas, eu dizia, tem que ser para esse programa aqui. Porque, em vez de ficar botando uma torneira, um açude que na primeira seca ia desaparecer só para fazer média com o eleitor, eu dizia, nesse programa aqui. Hoje ele já é 1 milhão de cisternas.
0: Como convencer os seus pares, eventualmente no Congresso, a abrirem mão de parte
4: das... Eu acho que esse é o momento que a gente tem a chance de convencer o eleitor. Não vote naqueles pares que querem continuar sequestrando o dinheiro do executivo, que em vez de ir para a saúde, ir para a educação, para a segurança pública, está indo para coisas só para ganhar um novo mandato. E às vezes coisas que são populistas, isso sendo educada, porque tem muito desvio. Isso é inconstitucional, na minha percepção. tem as atribuições do executivo que não podem ser sequestradas pelo legislativo, da mesma forma que o executivo precisa respeitar o legislativo, que tem o seu papel de apresentar propostas, tem o seu papel de fiscalizar o governo federal e de se colocar na cena política por aquilo que são as suas atribuições e não pegando parte do orçamento público para atividades que asseguram mandatos um atrás do outro. Hoje a democracia, no meu entendimento, está prejudicada por essas emendas parlamentares. Se você é uma pessoa que quer entrar na vida pública pela primeira vez, vai competir com quem tem orçamentos que estão sendo destinados por razões puramente eleitoreiras, isso quando não são outras coisas que merecem investigação até da Polícia Federal.
1: E ainda falando de falas do presidente Lula, ontem no primeiro ato oficial de campanha, Lula disse que ele busca um quarto mandato para que a direita não volte ao poder. E a senhora também tem manifestado preocupação de um Senado de maioria conservadora. Então a minha pergunta é, a campanha desse ano vai ser novamente uma eleição de defesa da democracia contra a direita? Ou seja, dá para repetir a mesma narrativa que foi usada em 2022?
4: Não dá para repetir a mesma narrativa.

0: prejudicando todo o setor sucroenergético brasileiro, que é muito forte, inclusive aqui em São Paulo. A perda aqui em São Paulo é de 4 bilhões de dólares para a agricultura, para a indústria do calçado, para a indústria de autopeças, para a indústria de caldeiras, de equipamentos. Ou seja, nós temos um grupo que ameaça a nossa soberania, inclusive dizendo que o Brasil deveria ceder alguma coisa dos nossos minerais críticos e da nossa terra rara. Então, o discurso é diferente. Se tivermos que fazer uma frente ampla pela democracia interna do nosso país, agora, nesse contexto geopolítico, nós temos que fazer uma aliança mais ampla ainda para salvar a democracia e a soberania. E por que isso é importante? Nós somos um país com mais de 200 milhões no nosso continente, o nosso país faz a diferença, tem condições de continuar sendo um país autônomo. E na democracia, a gente tem que garantir a alternância de poder. Eu, por exemplo, em 2010, eu sabia que se ganhasse o Serra era democracia, se ganhasse a Dilma era democracia, o Plínio era democracia, eu ganhasse era democracia. Agora a gente sabe que não é assim. E o que é democracia? Para as pessoas, como diz o Heródoto, que estão nos acompanhando, parece uma coisa abstrata. Mas democracia é você ter uma segurança pública que não deixe que as mulheres continuem sendo assassinadas. Foram mais de 200 casos, que é algo em torno de 200 casos de feminicídios em São Paulo só em 2025. Democracia é você poder assegurar que o teu filho, ainda que você seja de uma família pobre, vai ter uma escola pública de qualidade para ter igualdade de oportunidade. Como é o caso dos institutos federais, que foram feitos principalmente pelo governador, pelo ministro Fernando Haddad. Democracia é a gente poder contar, inclusive, com uma rua iluminada, é poder contar com segurança, que tenham policiais treinados, tenham pessoas que tenham formação continuada, como é o caso aqui da Polícia de São Paulo, né? Os policiais de São Paulo estão ganhando abaixo da média dos policiais de outros estados da nossa federação, estados mais pobres. A democracia serve para que a gente possa ter serviços, produtos e condições de vida digna para todas as pessoas.
1: Marina, já que você tocou no tema democracia, a Constituição brasileira estabelece que os jornalistas, nós como nós, temos o direito de resguardar a fonte. Aí o ministro Flávio Dino vai lá no Maranhão, usa o carro oficial e o jornalista Luiz Pablo bota nas suas redes sociais foto dele no carro, a família na praia e tudo mais. Aí vem o Supremo Tribunal e pimba em cima do homem e quebra o direito do sigilo da fonte. Ou seja, quebrou uma questão institucional. Isso, o Estadão, a Folha, o Globo, dizem que isso é antidemocrático. Os outros veículos de comunicação dizem que isso é antidemocrático. Muito bem. O Senado deveria ter o seu equilíbrio de força do Supremo Tribunal Federal. Mas parece que nada acontece. O Senado simplesmente se cala, não diz nada. O que é que a gente pode esperar da próxima legislatura? São dois, vão mudar, um vai continuar. Em relação a essa compensação de poder para impedir que haja uma ação entre amigos lá no Supremo, no Supremo Tribunal Federal. Porque as pessoas ficam indignadas ao saber que a mulher do ministro recebeu 129 milhões de reais de um contrato de uma empresa suspeita.
0: Aí nesse
1: e não
0: caso,
1: acontece nada.
0: Nesse caso, você está falando de outro ministro, não do Flávio Dino.
1: Esse,
0: né?
1: É do Alexandre Moraes.
0: Então, nesse caso, tem toda uma controvérsia do fato, inclusive, de envolver recursos do jornalista ganhando recursos para fazer determinadas matérias. Mas a liberdade de imprensa, ela é sagrada, deve ser respeitada, o direito à fonte, isso tudo é o que está na nossa Constituição. Em relação ao Supremo, o papel do Senado. O papel do Senado não é de intervir em cima de um poder. Isso está errado também diante da Constituição. Porque tem gente aí que está querendo se eleger para caçar ministros do Supremo em função de ideologia. Isso também é errado. Se o ministro errou, cometeu um caso de corrupção, se o ministro fez uma decisão completamente injusta, isso tem os mecanismos de autocorreção. O Senado deve

0: trabalhar para que o CNJ, todos os mecanismos de autocorreção do próprio poder judiciário sejam utilizados para evitar qualquer tipo de abuso. A democracia é assim. Da mesma forma que o Congresso Nacional não pode sofrer interferência nem do Judiciário e nem do Executivo. A gente não pode ter dois pesos e duas medidas. O Poder Legislativo tem a sua autonomia, tem os seus mecanismos de autocorreção. Eu, nesse debate todo, né, tem uma pessoa que eu respeito muito, que eu sempre me aconselho, que é o ministro Aires Brito, que é um defensor profundo da nossa democracia, um homem que entende como ninguém de como as coisas entram dentro da quadratura constitucional. Ele diz: Marina, se tem excessos dentro do judiciário, existem mecanismos que podem ser acionados e o Senado tem a obrigação de zelar por eles. É isso que eu vou fazer. Do mesmo jeito que vou zelar para que o Conselho de Ética do Senado seja ele que vai ser acionado para corrigir os abusos dentro do Senado. Sendo que no Poder Legislativo, a Constituição diz que agora o eleitor pode fazer a mudança daquilo que ele acha que está correto e que os instrumentos de autocorreção não corrigiram. A cada 4 anos você pode corrigir aqueles que, inclusive, querem usar a democracia para destruir a democracia. Porque isso aconteceu em outros países. Essa história de ficar caçando o ministro da Suprema Corte acontecia. O Maduro fazia isso. Queria a sua imagem e semelhança. Esse não é o papel do Congresso. Não é o papel do Congresso querer o judiciário a sua imagem e semelhança. Ele tem que ser autônomo, porque eu acredito muito, Heródoto, que pessoas virtuosas criam instituições virtuosas para lhes corrigir quando falharem suas virtudes. Você pode estar virtuoso agora, mas se você falhar, eu quero um poder judiciário que seja capaz de punir quem cometeu o erro, independente de que seja. E aí eu quero trazer uma coisa aqui, que é um testemunho pessoal, não é? O governo do presidente Lula tornou a Polícia Federal uma instituição virtuosa que corrige a quem quer que seja, independente de que ele seja A ou B ou X. E isso eu vi com o ministro Márcio Tomás Bastos. Ele fez concurso para a Polícia Federal, ele estabeleceu um padrão. A Polícia Federal vai investigar quem cometeu erro. E eu disse, eis aí uma situação em que pessoas virtuosas criam instituições para lhes corrigirem se falhar. Eu estou virtuosa agora, mas eu quero um Ministério Público independente, uma Polícia Federal independente, um Judiciário independente, para nos corrigir caso falhemos em nossas virtudes.
1: Quero agradecer muito a sua presença, Marina Silva, candidata ao Senado por São Paulo. Muito obrigado por nos atender e responder as perguntas aqui da nossa equipe.
0: Eu é que agradeço pela oportunidade, esse é um momento especial para o nosso país e eu tenho a alegria de que, como no Congresso Nacional, nós temos apenas 18% de mulheres, em que pese sermos mais da metade da população, a chapa Haddad, Marina senadora e Simone senadora, se colocaram exatamente dessa forma. Duas mulheres para que a gente possa tirar a diferença.
1: Muito obrigado. Lembrando a você que nos acompanha aqui, os demais candidatos e candidatas ao Senado por São Paulo também foram convidados, também estarão aqui com a gente em outras sabatinas para você ficar conhecendo as propostas de cada um deles, de cada um delas. Muito obrigado mais uma vez, Marina Silva, Heródoto, Mayra, obrigado. E a você que nos acompanhou, obrigado. Você fica agora com Sob Medida, o melhor da música brasileira, a tradição aqui da Nova Brasil. Obrigado e até amanhã. Tchau, tchau.
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1: Ótima manhã de segunda-feira para você que tá aqui na sintonia da Nova Brasil. Por aqui, Cláudia Nakazato. Tô de volta até às 11 da manhã pra gente curtir muita música boa por aqui. E tá começando Sob Medida, uma hora com o melhor da música brasileira, sem intervalos comerciais. A gente vai ouvir Alceu Valença, vai ter Maria Bethânia. E a gente começa com Capital Inicial, Fogo. Música.

Nova Brasil, e essa foi Maria Bethânia tocando em frente. A gente ouviu também Fagner, Dona da Minha Cabeça, e a gente segue agora para curtir Alceu Valença, Estação da Luz.

0: Nova Brasil e a gente fecha Sob Medida com Roupa Nova. Maré também teve Belchior com Medo de Avião.
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0: Eu tô chegando com um destaque do noticiário. O governo federal reconheceu situação de emergência em 8 municípios do Rio Grande do Sul, atingidos por chuvas, granizo e inundações. A medida foi publicada hoje no Diário Oficial da União. Com o reconhecimento, as prefeituras podem pedir recursos federais para atender a população e recuperar áreas afetadas. O dinheiro pode ser usado, por exemplo, na compra de alimentos, água, kits de higiene e na reconstrução de infraestrutura pública. Nova Brasil, faltando 3 minutos para as 9. Bom dia para você. 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
5: Rodovia Raposo Tavares, aqui para São Paulo, tem lentidão lá em Cotia, do quilômetro 37 até a passagem pelo 34 e para de novo na Granja Viana, do 28 até o 18, depois do Rodoanel e do 12 ao Butantã. Pro interior, Raposo vai mal do 20 no Rodoanel ou 23 na Granja Viana e do 31 até o 34 em Cotia. 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
8: Tema da semana, a medicina da prevenção. Dr. Felipe Cornot, como prevenir doenças antes que apareçam?
9: Todo mundo já ouviu que prevenir é melhor do que remediar. Mas na prática, o que isso significa? Falar de prevenção na medicina não é apenas evitar doenças. O grande objetivo é proteger a sua qualidade de vida e a sua autonomia. E isso não funciona como uma receita única, igual para todo mundo. A prevenção de verdade é feita sob medida. Ela muda de acordo com a sua idade, os seus hábitos e o histórico de saúde da sua própria família. É por isso que as consultas de rotina são tão importantes. Elas são o momento de olhar para o seu momento de vida e planejar os próximos passos. Seguir as orientações e manter os exames em dia é um pacto que fazemos juntos. Afinal, prevenir não é apenas evitar um problema lá na frente, é escolher viver bem o dia de hoje.
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0: Nova Brasil e o Skank, Balada do Amor Inabalável. Também teve Djavan com Cigano, agora 9h20. 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
8: Olá, amigos da Nova Brasil. Aqui é a Kati Drisner e você ouve agora o Áudio Caramelo, o espaço dedicado aos nossos melhores amigos, os pets. Com certeza, ou você já fez, ou já viu alguém que, quando vai conhecer um cachorro, estica a mão pra ele cheirar. E eu confesso que eu sempre brinco falando que isso é praticamente uma ofensa pro cachorro. Afinal, com o olfato que eles têm, pode ter certeza que ele já sentiu o seu cheiro muito antes da sua mão chegar perto do focinho dele. Mas o que eu considero mais importante nessa situação é que, para cães mais sensíveis ou inseguros, esse movimento pode ser bem desconfortável. Em alguns casos, pode até provocar uma reação por medo. Então, da próxima vez que você for conhecer um pet, em vez de se projetar até ele, só espere, deixe que ele se aproxime, te cheire e, se ele ficar e mostrar que está confortável, aí sim começa a interação, ok? Beijos e até mais!
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0: De volta com Ana Carolina, o que é que há?

0: Nova Brasil e o som do Cazuza, Ideologia, 9h36, bom dia pra você. 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
2: O Pokémon e a economia. É, meu querido ouvinte, as ações da Nintendo subiram quase 7% no pregão de sexta-feira na Bolsa do Japão por causa do jogo Pokémon Pocopia, uma das novidades que a Nintendo tinha para esse ano, que embora não fosse a super novidade, acabou vendendo 5 milhões de cópias, surpreendendo a todos e fazendo com que as vendas de console do Switch 2 disparassem e fizessem assim com que a Nintendo aumentasse o seu faturamento. Isso vem num momento muito bom, porque a empresa está enfrentando uma pressão sobre as vendas e a alta dos custos de memória, né, tendo em vista toda a demanda provocada pelo mundo da inteligência artificial. Esses dados mostram, né, que o Pokémon Pocopia se tornou o segundo jogo mais vendido do Switch 2, atrás apenas do Mario Kart World. É isso aí, o Pokémon dando uma energia para as ações da Nintendo na bolsa.
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14: Semana de decisão na Libertadores da América, definição das 8 vagas às quartas de final da competição. Lembrando que apenas uma partida de ida será realizada nesta terça-feira, por conta dos terremotos que atingiram a Colômbia. Partida adiada entre Tolima e Independiente del Valle, que será realizada amanhã às 9:30 na Colômbia. Os outros 7 jogos terminaram empatados. Decisão nas Malvinas Argentinas, amanhã às 7 da noite, com Independiente, Rivadavia e Fluminense. Primeiro jogo 0-0 no Maracanã. E na Argentina, na semana passada, tivemos Estudiantes e Universidade Católica 1-1. Decisão amanhã às 9:30 da noite em São Carlos de Apoquindo. Weber Lima para Nova Brasil FM.
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0: Nova Brasil, e esse foi o Ed Mota, Baixo Rio. Também teve Zélia Duncan, O Meu Lugar.
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0: Essa daqui é pra você que, como eu, ama o rádio, hein? No Arquivo Nova Brasil, a gente resgata agora um verdadeiro hino de amor ao rádio. Tô falando de Sintonia, do mestre Moraes Moreira, lançado em meados dos anos 80 e fruto da parceria com Fred Góes e Zeca Barreto, a canção explodiu no país inteiro e virou marca registrada da novela Hipertensão em 86. A letra é pura poesia radiofônica, ela usa termos como ondas, estações e frequências para falar da cumplicidade a dois, lembrando que o amor de verdade só acontece quando os corações sintonizam na mesma altura. Bora curtir então Moraes Moreira, Sintonia, no Arquivo Nova Brasil.

0: Nova Brasil, e esse foi o destaque do nosso arquivo Moraes Moreira Sintonia.
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0: E termina hoje o prazo para o Discord suspender as transmissões ao vivo no Brasil. A determinação é da Agência Nacional de Proteção de Dados e também vale para recursos semelhantes de compartilhamento de vídeo. A medida foi adotada de forma preventiva, com base no ECA Digital, e busca reforçar a proteção de crianças e adolescentes. A partir de amanhã, as lives já não devem estar disponíveis no país. O Discord classificou a decisão como prematura e afirmou que tem investido em segurança. Nova Brasil, faltando 4 para as 10. 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

0: Nova Brasil FM, esse foi Beto Guedes, Amor de Índio. A gente ouviu também Som Novo do Biquíni com Isabela Brant. Então, 10 e 18. 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
0: De volta com Capital Inicial, Fátima.

0: Nova Brasil, e essa foi Marina Lima, Veneno. Também teve Maria Gadu com Bela Flor, às 10h36. 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
5: De volta com Luciana Mello, Olha Pra Mim.

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0: Nova Brasil, e esse foi MPB4 com a Lua. A gente ouviu também Kid Abelha, Todo Meu Ouro.
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0: E o grupo Casas Bahia anunciou na noite de ontem que entrou com pedido de recuperação judicial na Justiça de São Paulo. A medida inclui a própria companhia e outras 9 empresas do grupo e tem como objetivo reorganizar as finanças, renegociar cerca de 17 bilhões em dívidas e garantir a continuidade das operações. A empresa informou que pretende manter o funcionamento das lojas físicas, do comércio eletrônico e dos demais canais de venda sem interrupções relevantes para os consumidores. 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Faltando 4 minutos para as 11. Eu, Cláudia Nakazato, tô indo embora. Quem já tá por aqui é a Ana Pellicer. Um beijo para você e uma ótima segunda-feira. Tchau.
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uma excelente, uma linda semana para você. E que bom ter a sua companhia. É uma honra para mim, viu? Bem-vinda, bem-vindo sempre. Você que escolheu a Nova Brasil FM para fazer parte da sua vida. Você que ouve a programação através do rádio, pelo aplicativo que você baixa gratuitamente aí no seu celular e leva para onde você quiser. Ou então pelo nosso site novabrasil.com. Eu, Ana Pellicer, chego e vamos juntos até às 11, às 11 é agora, até às 4 da tarde, juntinhos com o melhor da música brasileira e melhor mesmo abrindo com Gilberto Gil. Só chamei porque te amo.

0: sou um piscan, que o beijo é a reza. Agora 11h18.
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0: Nova Brasil com dias melhores, som acústico do Jota Quest. Teve também Ivete Sangalo, Se Eu Não Te Amasse Tanto Assim. 11:37.
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0: vem essa hora com o Patufu. Depois teve também Caetano Veloso, Debaixo dos Caracóis dos Seus Cabelos.
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0: A Anvisa aprovou o primeiro genérico da semaglutina, substância usada no controle do diabetes tipo 2 em doses mais altas na perda de peso. O registro foi concedido à EMS, que vai comercializar o produto sob o nome de Ozive. A farmacêutica ainda não informou prazo de lançamento nem preço da caneta injetável. Hoje, a caneta considerada medicamento de referência, a Ozive, custa R$ 333 pelo programa de fidelidade. Pela regra, genéricos são 35% mais baratos. Agora, faltando 2 minutos para o meio-dia, depois do intervalo, tem Sob Medida. A gente vai curtir uma hora de músicas direto, sem intervalos.
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0: As hepatites virais afetam milhões de pessoas em todo o mundo e muitas vezes evoluem sem causar sintomas, o que pode atrasar o diagnóstico. A hepatite é uma inflamação do fígado e pode ter diferentes causas, mas os tipos virais mais

0: comuns são A, B, C, D e E. As hepatites A e E costumam ser transmitidas por água ou alimentos contaminados. Já as hepatites B, C e D podem ser transmitidas por contato com sangue e fluidos corporais contaminados e pelo compartilhamento de objetos com vestígios de sangue, como lâminas de barbear e alicates de cutícula. A prevenção inclui cuidados com a higiene, evitar a exposição ao sangue contaminado e manter a vacinação em dia.
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4: A rodovia Regis Bittencourt, aqui para São Paulo, ainda tem bastante congestionamento. O caminho está parando a partir do quilômetro 287 em Itapecerica da Serra até o 279 no Rodoanel. Aí melhora e volta a parar no acesso ao Largo do Taboão. Pro sul do país, Regis Bittencourt vai bem. 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Daniele Gandolfi, Nova Brasil FM.

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Nesta edição do Sob Medida, a gente vai curtir o som do Gonzaguinha, tem também Alceu Valença, Maria Gadu e muito mais. E a gente abre com a Rita Lee, Baila Comigo. Música.

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Nova Brasil com o som do Rapa Pescador de Ilusões. Teve também Gonzaguinha e Vamos à Luta. Meio-dia 22. Ótima tarde de segunda-feira para você. Obrigada pela companhia. Seguimos juntos aqui no Sob Medida, curtindo uma hora de músicas direto, sem intervalos. E ó, lembrando, você que está em São Paulo ou estará em São Paulo no próximo sábado, dia 22, tá rolando, hein? Ingressos. Pensa você curtir na faixa, junto com a Nova Brasil, o show do Ivan Lins. Quer participar? Então tá, ó, é assim que você vai participar. Você vai enviar uma mensagem de texto pro nosso WhatsApp, que é o 11 943 800 500, com seu nome completo e a frase Ivan Lins é na Nova Brasil. Participe, boa sorte. O resultado você confere no final dessa hora. Então dá tempo ainda, hein? Seguindo aqui no Sob Medida agora com Oração ao Tempo, Maria Gadu.

0: Nova Brasil com Cupertino dos Garotim. A gente tem tudo a ver.
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0: E agora aqui no Arquivo Nova Brasil, a gente resgata um verdadeiro hino de esperança da nossa MPB. Amanhã, de Guilherme Arantes. Essa canção foi lançada no ano de 1977 no álbum Ronda Noturna. Ganhou o país no ano seguinte ao embalar a personagem de Sônia Braga na emblemática novela Dancing Days. Com sua melodia marcante ao piano, a faixa traz uma mensagem atemporal sobre recomeços, renovação e a certeza de que dias melhores sempre virão na alvorada de

0: Mercury, meu plano, fechando essa edição do Sob Medida. Teve também o Gilberto Gil, a novidade.
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0: E termina nesta quinta-feira, dia 20, o prazo para os eleitores solicitarem o voto em trânsito para as eleições de outubro. Habilitação vale para quem vai estar fora do seu domicílio eleitoral no dia do pleito e pode ser pedida pelo site do TSE ou nos cartórios eleitorais. Agora faltando 3 minutos para 1 da tarde.
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0: E agora atenção, você que participou enviando mensagem para concorrer o par de ingressos para curtir o showzaço do Ivan Lins, que vai rolar dia 22 de agosto, sábado agora, no The Cavern Club. A gente agradece a todos que participaram enviando mensagem, mas quem se deu bem dessa vez foi a Marildete Rodrigues, final do telefone 1688. Marildete, parabéns, agora é só aguardar, a produção da Nova Brasil entra em contato com você.
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0: Nova Brasil com Tim Maia, leva, teve também Fala Mansa, mais um dia de sol, 1:18. 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
5: 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Nesta terça-feira, dois jogos movimentam as oitavas de final da Copa Sul-Americana e definem duas vagas às quartas de final da competição. Às 7 horas da noite, no Defensores del Chaco, tem Deportivo Recoleta e Boca Juniors. Primeiro jogo na Argentina, o Boca venceu o Recoleta por 3-1. Portanto, o time argentino pode perder por até um gol de diferença, que estará avançando à próxima fase da Copa Sul-Americana. Decisão no Morumbi, a Nova Brasil transmite a partir das 8:30 da noite, São Paulo e Bolívar, com a narração de Hugo Botelho. O primeiro jogo na altitude terminou empatado em 1-1. Se permanecer assim, no empate, decisão por pênaltis, e quem vencer avança às quartas de final. Weber Lima para Nova Brasil FM.
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0: De Versilo teve também Adriana Calcanhoto, Devolva-me. Agora 1h36. 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

0: Nova Brasil, Piano Batterson, Acústica dos Engenheiros da Havaí. Teve também Beto Guedes com Lumiar.
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0: A Caixa e o Banco do Brasil liberam nesta segunda-feira o último lote do abono salarial de 2026 para os trabalhadores nascidos em novembro e dezembro. O benefício é voltado para quem trabalhou com carteira assinada em 2024 e o saque pode ser feito até 30 de dezembro. Agora faltando um minuto para as 14h.
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0: Brasil entre o céu e o mar. Elba Ramalho teve também capital inicial todas as noites, 2h19. 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

0: viu, palavras e silêncios. Que encontro, hein, Fagner e Zé Cavaleiro. Teve também o Tuca Oliveira. Será que eu tô gostando dela? 2h37.
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0: fechando essa hora com a Alma Jane Estrela. Teve também Cheiro de Amor com Maria Bethânia.
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0: 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Agora faltando 2 minutos para as 15h. 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

0: Brasil com Pontes no Ar. Esse foi o encontro da Zélia Duncan com o Alberto Cutinentino. Teve também o Nando Reis com N. 3:20. 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
8: Semana de decisão na Libertadores da América, definição das 8 vagas às quartas de final da competição. Lembrando que apenas uma partida de ida será realizada nesta terça-feira, por conta dos terremotos que atingiram a Colômbia. Partida adiada entre Tolima e Independiente del Valle, que será realizada amanhã às 9:30 na Colômbia. Os outros 7 jogos terminaram empatados. Decisão nas Malvinas Argentinas, amanhã às 19h, com Independiente, Rivadavia e Fluminense. Primeiro jogo 0-0 no Maracanã. E na Argentina, na semana passada, tivemos Estudiantes e Universidade Católica 1-1. Decisão amanhã às 9:30 da noite em São Carlos de Apoquindo. Weber Lima para Nova Brasil FM.
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sentia um acréscimo de estima por si mesma e parecia-lhe que entrava enfim numa existência superiormente interessante, onde cada hora tinha o seu encanto diferente, cada passo conduzia a um êxtase.

0: encontro da Marisa Monte com Arnaldo Antunes, Amor I Love You. Teve também Jorge Benjor com som acústico e Vibrucel, 3h38. 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
0: E agora no Arquivo Nova Brasil a gente resgata toda a poesia e a pureza do genial Gonzaguinha com o clássico Lindo Lago do Amor. Lançado em 1984 no álbum Grávido, a canção nasceu no período em que o artista morava em Belo Horizonte e durante os seus passeios de bicicleta pela orla da Lagoa da Pampulha, Gonzaguinha encontrou a inspiração para criar essa verdadeira fábula sonora. Com Bicho da Seda, Bem-te-vi e O Banho de Água Fresca, a letra celebra a alegria de amar e a renovação leve que só um sentimento sincero consegue trazer.

0: criticou o modelo atual das emendas parlamentares. Confira a cobertura completa da sabatina em novabrasil.com. Agora faltando 3 minutos para as 16h, eu sou a Ana Pelisseri e estou indo nessa, sempre claro, agradecendo demais o carinho da sua companhia. Fique bem, cuide-se bem, uma ótima tarde, uma linda semana para você. Volto amanhã a partir das 11h e já, hein? Você fica com Júlio César. Um beijo para você e até amanhã.
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5: 89.72 para as 4, boa tarde. 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

0: o que pode atrasar o diagnóstico. 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
5: Vamos ter informações do trânsito do seu caminho aqui pela cidade de São Paulo, tarde agitada e com ocorrência na Salim Faramaluf. Reflexo de um caminhão quebrado no sentido Vila Prudente, na altura da Avenida Vila Ema, o que gera um trânsito congestionado para você, ouvinte, a partir da Avenida Sapopemba. Quem faz o trajeto pela região da Moca com Pai de Barros encontra melhores condições. 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
6: 89.7, agora 5 em ponto, ótima tarde. Saindo ingressos para o show de Vanick Belchior na Casa Natura no próximo domingo, dia 23. Quem vai é você. Parabéns para o Júlio César Lescano, final do fone 6019. Atenção, Júlio César Lescano, parabéns. A nossa equipe entrará em contato. Já já, mais prêmios na rede Nova Brasil FM. 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Continue na sintonia dos 89.7. Para você, uma ótima tarde. 5 e 1 agora.
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5: Chique 2, boa tarde. Aqui tem Zé Le Duncan.

0: Nova Brasil, o som de Jorge Vercillo, tudo sempre, fique na sintonia, tá chegando Nova Brasil em campo, Weber Lima com o seu timaço de craques, mais que moderna, brasileira, 5h25, ótima tarde. 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
3: 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Olha, atenção com a marginal do Rio Pinheiros, tem um capotamento no sentido da rodovia Castelo Branco na chegada ao Cebolão. Pista expressa já vem parada, mas olha, desde lá de baixo, desde a ponta estaiada, prefira a pista lateral ou o caminho por dentro da Zona Oeste. 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
0: 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Boa tarde para você ligado na Nova Brasil FM. Está começando o Nova Brasil em Campo, o seu programa de futebol diário no seu rádio, no aplicativo, no youtube.com/Nova Brasil em Campo, youtube.com/jornalismo Nova Brasil. Deixa eu ver, ó, já tá no ar lá, ó. Você pode entrar, deixar o seu like, deixe o seu like, se inscreva no nosso canal, acione o sininho de notificações, tapa no dedão, como gosta de dizer a molecada. É o seguinte, ó, você pode também acionar o sininho de notificações, você sempre será avisado das nossas transmissões do programa diário às 5:30. As transmissões eu vou avisar para vocês, ó, a partir das 8:30 amanhã, São Paulo e Bolívar. Na quarta-feira, a partir das 18:45, tem Cerro Porteño e Palmeiras. Às 18:45 na quinta, tem Macará e Santos, Sul-Americana. E na sequência, a partir das 9, Corinthians e Rosário Central. E no final de semana, dose tripla no domingo. A gente vai começar com Palmeiras e Vasco na Arena do Verdão. Passamos a Chapecó com o Chapecoense São Paulo. E fechamos com o Timão em campo jogando em Curitiba, na capital paranaense. Tudo isso nessa semana para você no futebol da Nova Brasil. 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Vamos até às 7 da noite. Eu, Eber Lima, ao lado do Veloso, do Luiz Ademar, do Gavião. E lógico, com você. Você participa conosco através do chat do YouTube, também no WhatsApp 11 943 805 100, 11 943 805 100, pra gente falar das coisas do futebol, com os trabalhos técnicos do Cezinha Martins, do Lucas Monteiro, na mesa de som Celcinho Roberto, na produção de Antônio Lima. Vamos juntos com os destaques do programa de hoje, 17 de agosto de 2026, com Edson Rufino, Felipe Camargo, Felipe Oliveira, Lucas Vasile e Antônio Lima.
9: O Corinthians vivia a expectativa de terminar a rodada do Campeonato Brasileiro na quinta posição, mas foi derrotado pelo mistão do Cruzeiro. 2-1 foi o placar final. Agora, quinta-feira, nova decisão. Tem Libertadores da América, vai enfrentar o Rosário Central. Por falar em decisão, reunião do presidente Osmar Stabile com o pessoal do Core para definir se vai realmente renovar o contrato com o Memphis Depay. O momento é de retomada das conversas.
12: Mesmo com casa cheia, São Paulo não consegue conquistar a vitória contra o Curitiba e inicia semana decisiva muito pressionado. Mas atacante que teve destaque no futebol inglês desperta o interesse tricolor.
13: No Santos, Gabigol marca mais uma vez e zagueiros também anotam. Peixe bate o Vasco no Rio de Janeiro, sai da zona do rebaixamento. A partir desta segunda-feira, o foco muda. O pensamento é na Copa Sul-Americana. E Cuca quebra a cabeça para saber quem vai preservar desta viagem ao Equador.
14: Flamengo atropela o Mirassol e encosta na liderança do Campeonato Brasileiro. Arthur Cabral é o primeiro jogador do Brasileirão a ser expulso pela Lei Vini Júnior. Internacional e Remo se enfrentam em confronto direto contra o Z4.
0: Os destaques do programa de hoje para você, ouvinte da Nova Brasil, participe conosco. E a enquete de hoje, ó, já tá no ar lá no YouTube. E lógico, você pode responder através do WhatsApp, áudio até 20 segundos, seu nome, lugar de onde você fala. Se você é aqui da capital paulista, você envia o bairro de onde você está falando. Não é se você é motorista de aplicativo, taxista, você fala assim, ó, oh, tô em tal lugar aqui, o trânsito tá uma droga, para variar esse horário aqui. É, eu curto a Nova Brasil, ou se não gosta, fala se o Eber Lima é uma mala, pode mandar aí, entendeu? 5:33, áudio curto, você manda sua mensagem, participa conosco a partir de agora. A enquete é a seguinte: Palmeiras está numa fase terrível nesta fase desse ano, período muito ruim para o Palmeiras depois da Copa do Mundo. O time não está se acertando, né? Em casa, no Brasileiro, perdeu, empatou, perdeu agora fora de casa. Quer dizer, o Palmeiras está conquistando poucos pontos na volta no Campeonato Brasileiro e a distância do Flamengo desmoronou, né? O Flamengo já tem a possibilidade da partida, com a partida a menos, que será contra o Mirassol no Maracanã, já tem a possibilidade de ultrapassar o Palmeiras no saldo de gols, porque empata em número de vitórias, mas o saldo de gols já ultrapassa.
15: E aí, o Abel deve continuar no Palmeiras, sim ou não? Boa tarde, Veloso! Tenho certeza que tem muitos palmeirenses esperando a sua resposta, Veloso.
16: Boa tarde.
15: Boa tarde. Deve continuar ou não, Veloso?
16: Boa tarde, Weber, Ademar, o pessoal que está com a gente, o Gavi vai lá também. Olha, Weber, o Abel, eu acho que ele vai continuar, tá? Porque a Leila vai...
15: segurar.
16: Vai manter, vai segurar até o final do contrato dela, até porque ela nem tem uma segunda opção, né? Não tem uma opção A, B. Tem opção B. Mas que se o Palmeiras for eliminado na quarta-feira, vai ser uma pressão que ele nunca sofreu no Palmeiras, que ele vai ter uma rejeição que ele nunca teve no Palmeiras, isso está muito claro. Então eu acho que o Palmeiras tem a obrigação de se classificar na quarta-feira contra um Cerro Porteño que não tem nem perto da estrutura que o Palmeiras tem, nem perto dos jogadores que o Palmeiras tem, o investimento, tudo que o Palmeiras oferece para os jogadores e para a comissão técnica. Então é obrigação do Palmeiras se classificar. Agora, se parar no meio do caminho, vai ter pressão pela demissão do Abel, não tenho dúvida nenhuma. A minha opinião, eu acho que o Abel está chegando no fim, viu? Acho que está chegando no fim mesmo, acho que o torcedor está muito insatisfeito. Acho que a Leila não vai liberar, mas acho que o Abel está muito desgastado já com o torcedor.
15: É, isso é um fato. Você sabia, rapaz, o Luiz Ademar vai dar opinião em relação à continuidade do Abel, né? Se o Abel deve sair ou não. A gente está conversando aqui com o Renan, a gente gravou há pouco o SBT Esportes, que vai lá para Araçatuba, para João Pessoa, para o FCBT Vale. E o Renan falou de um treinador para o São Paulo, porque o São Paulo também está na semana decisiva. Se o Dorival não conseguir vitórias contra a Bolívar e Chape, me desculpe, mas o São Paulo precisa de um fato novo, porque já não tem mais como ficar com o treinador. E eu acho que esse cara encaixaria no Palmeiras, porque o Palmeiras daria tempo para ele. O São Paulo é um lugar complicado para ir trabalhar, porque não dá tempo. Ou o cara ganha, ganha, ganha. O Rafael Guanais.
16: Ah, você está falando do Dorival.
15: Não, o Rafael Guanais. O Renan falou dele para o São Paulo. No Palmeiras, porque aí os caras vão falar, não, mas o Abel. Eu falo, gente, o Abel não era ninguém. O Abel não era ninguém antes do Palmeiras.
16: O Abel era o
15: Rafael Guanais. Exatamente. Então, numa dessa, é um cara que está fazendo um trabalho bom, já trouxe algumas peças, o Mirassol já mudou a cara. Ontem, é verdade, tomou um atropelo que não tomava desde 2017, quando perdeu para o Desportivo Brasil na Copa Paulista 4-0. Há 9 anos o Mirassol não toma uma goleada dessa, lá dentro do Maião. É muito tempo. E acontece, né? Acontece. Mas seria um nome, hein? Sei, seria um nome Palmeiras, mas vamos lá, Ademar. Ah, boa tarde, a sua opinião em relação a se o Abel deve continuar ou não no Palmeiras.
17: Essa é uma reflexão que o Abel tem que fazer, embora eu acho o Abel muito pedante, sabe? Ele, não sei se ele é externo só isso.
15: Ele é arrogante.
17: É muito pedante, arrogante, ele sabe, enfim. Vamos lá. Se do que depender da Leila, todo mundo sabe a resposta, que ele vai até com ela até o fim.
15: É o final de 27.
17: Mas o brasileiro, ele já perdeu a liderança, para mim. Esse jogo a menos com o Mirassol no Maracanã, é só ganhar por 1-0 e o Flamengo é o novo líder do campeonato. Então, o brasileiro, não que perdeu o título, mas perdeu a liderança, para mim. Se perder pro Cerro, de novo, ser eliminado pro Cerro, a coisa é feia. A coisa é feia. E aí você tem dois duelos com o Santos, que você é favorito, mas depois de toda essa pressão, se você for eliminado na Libertadores, a pressão que vai ter na Copa do Brasil. Aí essa reflexão, acho que ele tem que ponderar que o Palmeiras não rendeu nada esse ano. Ah, é campeão paulista, é verdade e tal, né? Mas assim, se você pegar o que o elenco pode fazer e o que o elenco já fez, você vai ver que o Palmeiras está em débito o ano inteiro. Mesmo na liderança do Campeonato Brasileiro. É competitivo, faz gol, aproveita o fator casa, enfim. Mas eu acho que o Palmeiras não rendeu o que pode. E essa ponderação, se você sai da Libertadores, se você perde a liderança, que acho que é a consequência aí nos próximos dias do brasileiro, e vai pressionado para a Copa do Brasil, eu acredito que o próprio Abel tem que chegar para a Leila e falar, Abel, Leila, esse ano não estou conseguindo, cara. E contratei mal o Pabu. Ele fala só do que vendeu, bilhões e tal, mas o que ele perdeu, ele não fala. Né? De ai... O cara quase 100 jogos, nenhuma assistência, nenhum gol. Né? O Jefté e outros.
15: Tem tantos. A gente trouxe uma lista aqui, Ademar. Nossa Senhora.
17: Então, eu acho que essa situação, acho que essa semana também pega muito, porque aí com toda aquela, com ele arrogante, com ele pedante, a torcida pegando no pé, se for eliminado, como eu não é, nem acredito que seja.
15: Eu também não acredito.
17: Eu não acredito que seja.
15: Eu acho que passa.
17: Mas eu acho que a situação dele vai ficar bem difícil para continuar.
15: O Veloso, tá ouvindo aqui o Ademar, eu vou fazer uma pergunta para você. Se cair pro Cerro, qual é a pior eliminação da era Abel? Pro CRB na Copa do Brasil, logo no início do trabalho dele, que foi no Allianz? Ou essa pro Cerro Porteño? Cerro SB, CRB foi Copa do Brasil.
16: É, foi Copa do Brasil, lembro. Não, pro Cerro. É. Perder pro Cerro, mas nas oitavas da Libertadores. Porque Copa do Brasil, às vezes o Palmeiras também... Nem,
15: sim.
16: Se vai, se não vai, tudo bem. Mas a Libertadores é prioridade pro Palmeiras. Sempre é assim, todo ano, toda temporada. E o Abel, de todas as Libertadores que ele participou, ele só ficou uma nas oitavas. Né?
15: E foi Botafogo.
16: É a sétima já.
15: Sim. Ele
16: chegou em três finais, duas semifinais... Três finais, ganhou duas.
15: Sim.
16: Duas semifinais... Uma oitava pro Botafogo.
15: E foi agora, o campeão.
16: Foi o campeão. E agora oitava pro Cerro. Então, essa será a pior eliminação da era Abel no Palmeiras. A sétima Libertadores. Ele tem um histórico bacana na Libertadores. Duas semifinais, três finais, bacana. Mas se ficar nessa, é a pior momento da era Abel no Palmeiras. Pior momento no geral, eu acho.
15: Sim.
16: O Palmeiras também está desde 2024. Ainda o rapaz fez essa pergunta pro Abel. Na coletiva ele não gostou, mas o Palmeiras ganhou o Paulista de 24, nada em 25 e o Paulista em 26. Para um elenco que custa mais de R$1 bilhão para o clube...
15: É muita coisa.
16: É pouco. E não adianta falar, mas fomos vice da Libertadores.
15: É.
16: Mas o campeão não foi o Flamengo.
15: É.
16: Ah, foi vice do Brasileiro, mas o campeão foi o Flamengo. Foi vice Paulista, o campeão foi o Corinthians. Então não adianta, tem que ganhar e tem que...
15: E foi eliminado da Copa do Brasil pelo Corinthians.
16: Pelo Corinthians, ele foi vaiado e não gostou.
15: Sim.
16: Então, assim, é obrigação classificar na quarta-feira.
15: É, eu também, eu vejo que o final está próximo e acredito que o final, essa semana é decisiva para esse final. Porque se perde para o Cerro Porteño, pode ser que ele continue, como ele vai continuar, só se ele pedir o boné, né? É, a Leila vai permanecer com ele até o final do contrato, mas moralmente, acabou. Acabou a era Abel. Perder para o Cerro Porteño, se jogar com esse time paraguaio, com todo o respeito, fraco, 4 vezes e você não ganhar nenhuma, você jogar 4 vezes com um time fraco, paraguaio, com um elenco desse tamanho assim, ó, perto do Palmeiras, é minúsculo, e você não ganhar uma partida, uma, acabou, tem um problema interno no Palmeiras, isso é fato, né? Ou é problema com o jogador, aquela tese, eu até falei no final de semana, o Veloso não estava aqui, eu falei da tese do Veloso, que me parece que ele tem problema para trabalhar com um jogador de mais nome, medalhões, pelo menos é o que está aparecendo. Então acaba nesta semana a era Abel, se cair para o Cerro Porteño. E vocês podem esperar, hein? Que a Copa do Brasil pega o Santos. Santos é fraco, o time é fraco também, mas é um clássico. Eu trouxe até aqui, nesses últimos 4 anos de Copa do Brasil, teve um que o Flamengo ganhou do Palmeiras, eliminou o Palmeiras na Copa do Brasil. Mas os outros três...
16: Foi no mesmo ano que o Botafogo eliminou o Palmeiras.
15: Isso. E nos outros três, o Palmeiras foi eliminado por clubes paulistas inferiores. Porque o São Paulo, os 2 anos que eliminou o Palmeiras, era inferior ao time do Abel. O Corinthians era inferior ao time do Abel. E o Santos é inferior novamente, mas é clássico, né? E clássico as coisas acontecem. Mas eu acredito que essa semana, se não passar do Cerro, acaba a era Abel. Moralmente, ele pode continuar, mas já acabou. E a torcida pode, se a pressão é... O Abel acha que ela é grande, ela fica gigante a partir dessa semana. 5h43, a gente vai com as informações do Verdão, que tem essa fala aí. O Abel tá de brincadeira, né? O cara pergunta de título, ele fala, ah, eu fui vice ali, fui vice acolá. Ah, torcedor não tem essa, né? Vamos lá então. É a sonora do boletim? Pode usar separado. Depois a gente traz então separado esse confronto entre repórter e Abel Ferreira, a discussão lá na coletiva no Rio de Janeiro. Parabéns à imprensa carioca, viu? Perguntas que incomodaram o Abel Ferreira, porque o Abel não tem muito essa questão. Tem gente, o primeiro lá que fez a pergunta, me desculpe, não lembro o nome, eu poderia falar aqui, a voz do cara tava trêmula, ele tava com medo de fazer pergunta
16: pro Abel. Não era o Alan da TV Cazé?
15: Não sei.
16: Então, o Abel nem respondeu.
15: Não respondeu?
16: Não respondeu.
15: O rapaz tá com voz trêmula pra perguntar pro Abel. Tá com medo de perguntar pro Abel, pô. Vamos lá, as informações do Verdão com Lucas Basílio. Grande tarde, grande noite, Lucas.
18: Grande tarde, grande noite, Fio. Um grande abraço pra você, Weber Lima. Abraço especial pra quem curte o futebol Nova Brasil em Campo. Falamos do Palmeiras, que vê o rival Flamengo se aproximar perigosamente na tabela de classificação do Campeonato Brasileiro, né? A diferença aqui já foi de 8 pontos, agora está só em 3. Isso porque o Palmeiras perdeu novamente na rodada de final de semana, rodada muito ruim pro Alviverde, que jogou mal mais uma vez. Nos minutos finais, já nos acréscimos, o Fluminense virou e acabou vencendo pelo placar de 3-2. Um resultado que deixa uma pressão muito grande para cima de Abel Ferreira e companhia. Afinal de contas, o Palmeiras completou 4 partidas sem nenhuma vitória. Por falar nele, vamos ouvir Abel Ferreira, que falou em entrevista coletiva, e a gente pegou um trecho aqui para exibir no nosso Nova Brasil em Campo, de um momento em que ele, obviamente muito irritado, né? Ele interrompe o jornalista que falava sobre as características do time, que foi muito vencedor, segundo as palavras do repórter, né? Nas mãos do próprio Abel. E ele o interrompe para mudar a versão da pergunta do jornalista. Vamos ver.
19: O time é vitorioso.
18: Sim.
19: É, só para corrigir, porque se nós não pusermos os pontos nos is, parece que o Palmeiras está em último classificado, parece que o Palmeiras foi eliminado da Copa, parece que o Palmeiras não está na Libertadores, parece que o Palmeiras... Parece. Sim, é assumir, é isso que eu espero, que vocês digam a verdade. No momento de hoje, o Palmeiras não está a passar um bom momento. Daqui a mais uma semana, ou um ou dois jogos, a gente vê, porque aqui a avaliação que vocês fazem é ao momento. E ao momento, nós não estamos bem no momento. Só para não estarmos aqui a... Porque senão a sensação que eu fico, e que os meus jogadores vão ficar, e que o torcedor Palmeiras vai ficar, é que estamos em último, que fomos eliminados da Copa, que estamos fora de todas as competições. Calma. Podem criticar, jogamos mal, sobretudo depois do 2-1 num campo difícil, é porque eu não vou deixar, senão acaba aqui a entrevista, não vou deixar que vocês queiram criar narrativas. Sim, jogamos mal. Sim, cometemos erros individuais e coletivos neste jogo. Sim, perdemos um jogo. Sim, temos todos que fazer mais e melhor. Ponto.
18: Esse, então, desconfortável, não poderia ser diferente, né, técnico Abel Ferreira, após essa derrota. Vocês já disseram aí, mas a gente relembra, agora 48 pontos pro Palmeiras, 45 pro Flamengo na ponta da tabela de classificação, mas o rubro-negro tem um jogo a menos, e não é nem o confronto direto, né, tem um jogo a menos antes de enfrentar o Palmeiras pelo segundo turno do Brasileirão. Mas o momento é de virar a chavinha, pensar em liberdade Libertadores da América. Esse momento ruim aumenta a pressão consideravelmente pro jogo de quarta-feira, né? Que também vai ter cobertura do Futebol Nova Brasil em Campo. Duelo fora de casa, em Assunção, diante do Cerro Porteño, valendo uma vaga entre os 8 melhores da competição continental. A gente lembra que no primeiro jogo aqui, semana passada, empate em 1-1 em São Paulo, e agora quem vencer leva a classificação fora de casa. Para esse jogo, Abel Ferreira não vai poder contar com Andreas Pereira, Lucas Evangelista e Emiliano Martínez são os postulantes à vaga.
15: Legal, legal. Nosso Lucas Basílio, é o seguinte, nós vamos colocar uma outra sonora da discussão do Abel aqui. Abel, reclamar do gramado, você ganhou de quem aí no Maracanã? Do Flamengo, pô. Então quer dizer que naquele dia contra o Flamengo você ganhou, o gramado era bom. Ou perdeu do Fluminense, era o mesmo campo. É o mesmo gramado. Vamos lá com o Abel Ferreira na discussão com o repórter lá do Rio de Janeiro, que infelizmente eu não sei o nome, mas vamos ouvir.
20: No caso do Palmeiras, há pelo menos 2 anos, o Palmeiras não vem jogando bem e também não tendo resultados. Grande resultado, satisfatório.
19: Essa é a tua opinião, ou estás a fazer não. Um artigo da opinião, ou estás-me a fazer uma pergunta? Muito sim, faz uma pergunta direta.
20: Não dá para fazer melhor?
19: Dá, concordo contigo. Dá uma pergunta direta.
20: Anos, dá para fazer melhor.
19: Os últimos 2 anos?
20: Sim.
19: Você contou os títulos dos últimos 2 anos?
20: De 2024 para cá?
19: Sim, nos últimos 2 anos.
20: 24, 25, 26.
19: Ficamos em segundo no campeonato, certo?
20: É, títulos.
19: Ganhámos o Paulistão, certo? Fomos à final da Libertadores, certo? O que é que você quer? Que o Palmeiras ganhe sempre todos os anos? Basta olhar para a história. Olhe para a história do Palmeiras.
20: Mas o último título importante foi 23. 24,
19: o que é que você quer dizer com isso? Eu não estou entendendo.
20: Não, que o trabalho não poderia ser melhor?
19: Pode ser, claro que sim. Eu estou aqui a assumir Nós temos que fazer mais e melhor. É isso que nós vamos fazer. Se você quiser fazer um artigo de opinião, amanhã faz um artigo de opinião. Isso é, você não está a fazer uma pergunta, você está
20: a dar
19: uma opinião.
20: Sobre
19: claro, estou a ser muito sincero contigo. E vamos acabar aqui. Sim, temos que fazer todos muito melhor. O treinador e os jogadores.
15: Veloso, Ademar. Aí é bom. Aí é bom, sabe por quê? Porque aí o cara ficou com o microfone na mão. Ô, Gavi, vem mesmo, Gavi. Eu nem te dei boa tarde, Gavião. Que o negócio ferveu aqui. E, põe aí, Celcinho. Desculpa, Gavião.
1: Eu vou falar uma coisa. Falei, o Weber trabalhou tanto tempo comigo no sábado, 8h30 no sábado, 7h30 no domingo, ele não quer mais ver minha cara aqui no YouTube.
15: É verdade, Gaviva. Desculpa, Gaviva. Sabia que a gente... É não, e sabe o que é, Gaviva, também? É o costume, né, do dia a dia, né? Tá sempre isso. Aqui olhando as pessoas, mas você tem razão. Gaviva, boa tarde. E eu achei legal, o Gaviva viu muito isso na vida, né? Em outros tempos do jornalismo esportivo, o Ademar também, o Veloso, que é legal é que o cara ficou com o microfone. Aí o cara tem o direito de responder pro Abel, porque o que acontece hoje, gente, para vocês entenderem? O cara faz a pergunta, o assessor já vem, já toma o microfone da mão do cara. Porque aí o cara não tem o direito à réplica. Então, Gaviva, gostou aí da discussão? A gente ouviu, né, aqui no final de semana, né, Gaviva?
1: Vimos, gostei. Boa tarde, Weber, Veloso, Ademar, tarde, galera do áudio, vídeo, produção, nossos ouvintes. Rapaz, primeiro lugar, que pra mim o Abel tá pagando os BO do Carlos Miguel. O Abel tá pagando o boleto e a comanda do Carlos Miguel. E a semana ele pede o boné, hein? Porque ele não lida bem com crítica, não. Se for eliminado pelo Cerro, ele vai ouvir o que ele não quer, e ele não gosta, e eu acho que ele pede pra sair. E eu gostei, sim, o repórter carioca ficou com o microfone na mão, teve direito a falar de novo, tal. E você vê que o Abel não lida bem com isso, né? Ele não gosta dessa crítica de ser contestado, tal. O homem ficou nervoso, o Portuga ficou bravo, Weber.
15: Ô, Gaviva, e perdão novamente, Gaviva. Tô aqui.
1: Para,
15: velho. Aqui no estúdio e esqueci completamente mesmo. E aí, Ademar e Veloso, primeiro você, Ademar, para falar sobre essa discussão.
21: Pronto, mas evidentemente eu sou de uma época quando eu era repórter, não pegava coisa da minha mão, não. Não pegava da minha mão, não. Eu vim perguntar, foi no comecinho também, verdade seja dita.
15: Sim.
21: Falava, deixa eu ver o que ele vai falar. Vai me dar uma patada, eu vou dar também. Calma. Só falar assim pro assessor. Calma. Não vou te dar o microfone, que eu não sei se ele vai me dar uma patada. Se me der, toma. O Luxemburgo só me chama de pimenta. Se eu conversar com ele, só vai, pimenta, pimenta. Não tem essa. O Luxemburgo era o seguinte, o time dele jogava assim, assim, assim. Não, meu time não jogou assim, não. Ele fazia de propósito.
15: Sim.
21: Aí depois ele falava assim, você viu? Ferrei ele, né? Ele vai fazer comigo? Você conhece os caras?
15: Sim.
21: E os caras te conhecem. Então,
1: e com o Muricy, que... então?
21: E isso daí, o Muricy também. Lembra que ele falava das bolachas e tal?
15: Sim.
21: Nunca fui comer bolacha lá, cara. Ficava vendo o treino dele, anotava tudo, sim, caramba e tal. E veio turma da bolacha. Aí eu reclamava com ele, ele falou, não é pra você? Eu falei, pô, mas só você fala a imprensa, então dá nome. Dá nome pros caras, dá nome pros vagabundos, pô. Se você acha que tem cara vagabundo aqui, sim, dá nome. Se não, fica o meu. Eu tô aqui.
15: Fica todo mundo, né?
21: E eu gosto desse confronto no bom sentido.
15: Você
21: falou. É verdade, a pergunta foi grande demais também.
15: Você
21: vai fazer um artigo? Você vai fazer um artigo? É legal isso. E a pergunta, você pode mais, porque o Veloso já falou aqui. E é uma verdade. Dois paulistas. O time é caro. Ah, tá chegando, vai chegar sempre.
15: Vai.
21: Seja com o Abel, seja com o Veloso, treinador, seja com outro. Vai chegar, porque o time é bom, o elenco é bom, o
15: clube
21: tem dinheiro pra contratar.
15: O clube paga direitinho.
21: Paga direitinho. Então, que vai chegar, esse time não tem como não chegar.
15: É.
21: Ainda mais com o futebol hoje, com tantos times ruins. Nós temos 10 no brasileiro aí, brigando pra não cair.
15: É verdade.
21: Pô, Grêmio, Inter, São Paulo, Santos. Time grande, Vasco. Times gigantes, horrorosos. Então, esse time tem que chegar. Agora, que precisa mais o Palmeiras, aí eu concordo. E ele mesmo, acho que concordou lá. Todos nós podemos mais, é verdade. Ele e todos os jogadores.
15: E aí, Veloso, o que você achou da declaração de Abel Ferreira?
16: É, o Abel, ele está sendo confrontado agora e ele sente a pressão, né? Ele sente, ele não gosta
15: de
16: ser confrontado dessa forma. E a verdade é que é um momento ruim, o momento é péssimo. O Palmeiras vem jogando muito mal. O Palmeiras sai para a Copa do Mundo como um líder com uma margem né, boa, tranquila, em 4 jogos no Brasileiro, fez 4 pontos.
15: Sim.
16: Ganhou só do Vitória.
15: 33% de aproveitamento é o aproveitamento do Remo.
16: Baixo, é
15: do Remo.
16: Baixo, é a zona do rebaixamento.
15: Sim.
16: Então, perdeu pro Atlético em casa, agora perdeu pro Fluminense, empatou com o Inter. E aí, a situação é essa do Palmeiras hoje, né? Então, a cobrança existe, o Abel não gosta de ser confrontado, mas é um momento de ele encontrar a solução. Tem que encontrar a solução. Da forma como o time está jogando, o gol que o Palmeiras fez, o segundo gol, é o retrato do Palmeiras hoje, de novo. Voltou a jogar assim. Bola longa, a bola saiu lá do Carlos Miguel.
15: Sim. Casquinha do Flaco.
16: O Maurício fez o gol. Então, o Palmeiras está jogando, e estava jogando pela segunda bola. Não tem jogada ali por dentro, não tem ultrapassagem, não tem nada. Estão batendo a bola no centroavante, que era o Tigrinho, depois foi o Sousa por um período. A bola rebate e os caras chegam para jogar na segunda bola. É muito pouco isso, gente. O Palmeiras jogando pela segunda bola só. Então, é esse futebol pobre que o Palmeiras está apresentando. E isso que incomoda o Abel. Mas é isso que o torcedor está cobrando. E quarta-feira, com certeza, é obrigação, porque vai ficar insustentável a situação do Abel.
15: E o campo mais estreito, vamos lá, com 11 943 805 100, a sua mensagem pelo WhatsApp, você manda pro ar, ela vai. Você manda pra gente, ela vai pro ar. Vamos lá.
2: Boa tarde, Abelima. Ótima terça-feira a todos vocês da Nova Brasil. Com pão de alizinho da Ju.
15: Ah, garoto.
2: Equipe da Nova Brasil, Luizão do Parque Peruche. Sem comentário do Corinthians, Heber. Luizão do Parque Peruche. Valeu, Gabi. Tamo junto, hein?
3: Ihu. Alô, Abelima. Ceninha de São José. Ô, Weber, esse tucano narigudo do Dorival Machado, se ele não tirar os queridinhos dele do time, nós vamos sangrar até a última rodada, hein? Não dá pra ficar com Rafael, Wender, Aboleda, Pablo Maia, Luciano e Caleri. Esses queridinhos dele tem que sair agora.
22: Salve, Weber. Edmar Matos de Campo Grande, Mato Grosso do Sul. Eu quero que esse Abel se lasque, que vai pro quinto dos infernos. E é o seguinte, cara. O Flamengo ontem deu uma aula de futebol.
15: Que isso, pô.
23: Boa tarde, Weber Lima. Boa tarde, Nova Brasil em Campo. André de Jundiaí. Esse Abel já virou uma mala, hein? Já tá inventando muita coisa. Palmeiras vai entregar a paçoca pro Flamengo, já até vi. Cruzeirão tá aí, hein? Cruzeirão tá chegando. Quarta-feira é guerra.
24: Weber Lima, Márcio Oliveira, tricolor de Sorocaba, sempre ligado com vocês, Weber Lima. E essa vitória que nunca veio, Weber Lima. São Paulo, esse ano, se não abrir o olho, vai cair, hein? Ah, eu tô preocupado. Grande abraço, tamo junto.
25: Boa tarde, Weber Lima e equipe, um abraço para todos vocês. Agradeço demais pelo carinho de vocês, por vocês terem me recebido aí na emissora na sexta-feira. Agradeço ao Antônio Lima, mando um abraço para ele e para toda a equipe. Muito obrigado, pessoal, por tudo. Um grande abraço e agradeço pela lembrança. Ivan Carlos de Mauá.
26: Boa tarde, Weber Lima, boa tarde, Veloso, boa tarde a todos. Com o Vicente, muito aplicativo da Bom da Serra. Ô, Weber Lima, eu acho que o Abel tá de saco cheio. Já, viu? Mas ele tem que ficar, tem que continuar pra ver a queda dele, mas a queda é melhor, sabe? Tem que cair mais, tomar uma surra pra eles pararem com essa banca dele aí. Um abraço a todos, boa semana.
15: Abraço.
27: Fala aí, bancada Nova Brasil, Ever Lima, tudo bem? Thomas de Santo André. Cara, fico vendo a

0: Falou que não tá devendo
1: pegar
0: nada.
1: O nome dele.
0: É.
1: Não... pegar o nome dele pra ver se ele não tá devendo nada, que o Weber aí vive falando que não tá devendo aqui, a caderneta dele só aumenta.
0: Quanto que tem aí na minha caderneta aí, Gaviva?
1: Deixa eu ver aqui, peraí.
0: O que que eu bebi também, que eu não lembro.
1: O Weber é com... O Weber é com U?
0: É, é. É
1: com W.
0: É com W.
1: Aqui, Weber Lima. Tá em 190 conto, velho.
0: É, o que que tem aí, que eu tomei aí?
1: Tem feijoada.
0: É. Não é, aquela, não é aquela feijoada do Renan, não, né?
1: Aquela da linguiça, daquela linguiça de alto calibre. Não, tem feijoada, tem pastel, tem coxinha, tem cerveja. Cerveja tem de monte, você gosta de uma cerveja.
0: Gosto.
1: Não sei como você não é gordo, hein, Weber?
0: Gosto, gosto.
1: Pô, eu tomo 10 cervejas já engordo, pô?
0: Só isso? Você só toma isso?
1: Eu tô... pô, tem uns drinks aqui.
0: Ah, que drink que tem? Vamos ver se essa conta é minha mesmo.
1: É, mas não é drink pra você não, pagou pras minas. Tem até os nomes da mina aqui, a Sheila, a Kelly. Olha o drink, Sex on the Beach.
0: Pega o cara.
1: É, tem uns bombeirinhos que você paga pras perversas aqui. Ah, deixa a dona encrenca saber disso, seu Weber Lima.
0: Tem San John aí, não?
1: Tem sim, com limão. É, aquele conhaque que toda sexta-feira você gosta pra depois fortalecer pro final de semana.
0: É, boa, Gaviva, boa. Falando isso daí de pagar drink pras primas, né? Acabou de estourar um desvio de grana, né? Então, estão investigando. É o que eu falo pra vocês. O cara que tá muito interessado em ser presidente de clube, fica com o pé atrás. Por que o cara tem tanto interesse de pegar um clube que está quebrado? Acabou de sair aqui no Globo.com, né? A investigação em andamento de um crime lá no Juventus da Moca, né? É, desvio de 2 milhões de reais, 2 milhões e 300. Aí sabe como é que eles descobriram? Porque era o esquema era o seguinte, pelo menos é o que está na investigação. Era o presidente do clube, o presidente do conselho e um casal de advogados. Então, desviaram 2 milhões lá do Juventus da Moca, pelo menos é o que diz a investigação, os extratos, os saques. Vocês sabem como é que descobriram, Gavião, todo o esquema?
1: Como?
0: O casal de advogados, casado, certo?
1: Certo.
0: A mulher estava saindo com o presidente do conselho. Aí o marido descobriu e denunciou todo mundo. Ele falou: eu vou. Mostrou. Ele falou: eu vou cair, mas todo mundo cai comigo.
2: Esse aqui era meu, esse aqui era da minha ex, esse aqui era do cara do conselho. Nós depois.
0: Mostrou tudo, Gaviva. Mostrou saque, aonde o dinheiro foi, não foi.
3: Esse não é corno manso, não. Esse é corno bravo.
0: Esse é bravo. Gaviva.
1: Vendeu o sofá. Eu vou falar uma coisa, o cara fica brabo num negócio desse aí e resolve levar todo mundo junto. É que nem jogador que é expulso quer levar mais algum provocando. Ou então joga no ventilador. Então quer dizer que descobriram e o cara resolveu jogar no ventilador.
0: Isso.
1: Todo mundo.
0: Espalhou.
1: Se você puxar a conta bancária, vai ter motel no meio ali.
0: Vai. Lógico que vai. Bom, 18 horas e 2 minutos é cada uma, velho. Inclusive, esse presidente do conselho, entrevistei ele há pouco tempo, rapaz. Há menos de um ano ele esteve comigo nos estúdios, falando das maravilhas que o Juventus, com a nova SAF, com a reforma do estádio, iria se transformar. Bom, mas vamos lá.
1: Safadeza.
0: 18 horas e 3 minutos, rápido break. E voltamos já com pão de alhozinho, com pão de alhozinho da jogo.
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7: Mais informações do trânsito. Você que circula aqui pela cidade de São Paulo, cuidado com a Radial Leste. Obras do BRT gerando lentidão no sentido Itaquera. Parando o caminho do nosso ouvinte a partir da ligação Leste-Oeste. Quem faz trajeto pela região da Sé e Rua Tabatinguera também encontra trânsito congestionado, mas ganha um tempinho, vale a pena insistir. 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

0: 18:06. Voltamos com o Nova Brasil em campo com pão de alhozinho. Com pão de alhozinho da jogo. Vamos falar das coisas do Corinthians. O timão que perdeu ontem pro Cruzeiro, 2-1 na Arena. E muito falar da estratégia do Diniz, né? E aí, contra o Internacional, poupou todo mundo, acabou eliminado. Ontem não poupou, aí decidiu colocar os reservas na hora que o Cruzeiro colocou a tropa, né? De Gerson, Matheus Pereira e companhia. E aí perdeu. O que fazer? O Corinthians que pega o Rosário Central na quinta-feira, você curte na Nova Brasil as informações com Edson Rufino. E aí, Rufino, beleza?
1: E aí, beleza, Weber? Tudo certo? Salve, salve, amigo torcedor. Vamos juntos com detalhes e informações do Timão. O Corinthians ontem tinha como meta terminar a rodada na quinta posição, recebeu o Cruzeiro na Arena, 23ª rodada, e mesmo com o clube mineiro não tendo sua força máxima em campo, ao contrário do Corinthians, que utilizou como estratégia ter seus principais jogadores na primeira etapa, exceção a Raniel, ficou como opção de banco, e para substituí-lo foi escolhido o Carrillo. 2-1 foi o placar final. O Corinthians, portanto, adiou a ideia de chegar pelo menos a quinta posição no Campeonato Brasileiro. Agora tem decisão na quinta-feira, Libertadores da América, recebe o Rosário Central, teve empate na Argentina, novo empate. Decisão nos pênaltis, vitória no tempo regulamentar, ficará com a vaga à fase quartas de final da competição. Pós-jogo, o técnico Fernando Diniz falou a respeito dessa derrota, mas falou também a respeito da possibilidade de ter o Memphis Depay nesta retomada de conversas da diretoria com o jogador. Vamos acompanhar atentamente o que disse Fernando Diniz.
2: Isso me traz alegria e esperança, e tem toda a minha torcida para que isso se conclua com a permanência dele aqui. Uma coisa que eu tenho tido muito, tenho me dedicado muito para a gente conseguir se defender bem. Hoje a gente perdeu o jogo basicamente, que a gente tomou dois gols muito evitáveis, tanto um quanto o outro. Senão o jogo ia ser 1-0. Talvez até se faz o gol primeiro, o Cruzeiro tivesse que se abrir, facilitaria as coisas. E tem sido um ponto forte do time, a capacidade de se defender. Hoje a gente, os dois gols que a gente tomou, a gente tinha muita condição de evitá-los, tanto um quanto o outro.
1: Muito bem, acompanhamos atentamente o que disse o técnico Fernando Diniz a respeito da derrota de ontem para o Cruzeiro pelo placar de 2-1, mas também falando a respeito da torcida pela renovação de contrato do Memphis Depay, conversas retomadas entre o staff do jogador, o atleta, o presidente Osmar Stable, para tentar chegar a um acordo. O presidente Osmar Stable, aliás, reunido com o pessoal do CORE para dividir responsabilidades nessa decisão. Lembrando que o CORE não tem poder de veto, mas sim da orientação. Então é isso, falei do Corinthians, até mais, um abraço, amigo.
0: Um abraço, Edson Rufino, trazendo as informações do Timão. Tava falando aqui pro Veloso fora do ar, olha lá o Otávio socando a bola e saindo o gol do Corinthians. Vou falar, hein, o Garro tá tão acostumado a se jogar o tempo todo, que o gol do Cruzeiro sai de uma bola que ele poderia ter dominado dentro da área. Aí eu não sei o que ele fez, que ele caiu, acho que estava esperando o toque de algum jogador do Cruzeiro já para se jogar, para cavar pênalti. E aí no lance saiu o gol do Cruzeiro. E aí o Mateuzinho, pelo amor de Deus, né? Ao invés do Mateuzinho atacar a bola, ele foi cobrir a bola. Porque a bola ia passar, né, pro outro lado, ele vai cobrir a bola. E a bola aí não passa, né? Porque o Wanderson vem e corta. Fala, Gaviva!
3: Mas isso que o Fernando Diniz falou, pelo amor de Deus, hein, mano? Nós tomamos dois gols muito evitáveis. Então ia ser 1-0 pra nós. Então, quer dizer, foi 2-1 pro Cruzeiro. Mas como os dois gols eram muito evitáveis, o certo ia ser 1-0 pro Corinthians. Ah, o Fernando Diniz tá de brincadeira nas coisas que ele fala também, velho.
0: Também. É, eles inventam. Cada coletivo é uma novidade, né? É igual o Abel antes, o Gaviva. Ah, o gramado aqui, ué, mas quando ganhou do Flamengo no mesmo lugar, o gramado era bom. É, não tem cabimento.
3: Mesmo campo, né, mano?
0: É. E fala, Velo.
4: Tem umas pérolas, né?
0: Tem.
4: Ah, nós ganhamos o primeiro tempo.
0: É, tem. Ah,
4: fui
0: tem.
4: Melhor que o City 15 minutos.
0: É.
4: Pérola aí que ele solta. Que...
0: Ô, Ô Gaviva, e aí o Timão, hein, Gaviva? Vai com essa derrota, né, na estratégia do Diniz que não deu certo, mas vai com essa derrota e uma pressão para bater o Rosário Central, Gaviva.
3: Então foi dois caminhos opostos, né? O Corinthians e o Cruzeiro. O Corinthians começando com o time principal e o Cruzeiro com os reserva. Aí o Fernando Diniz vai tirando os titular, pondo os reserva, e o técnico do Cruzeiro vai tirando os reserva e pondo os titular. Chegou a cavalaria, acabou o jogo, 2-1. O Cruzeiro é um time superior ao Coringão, né? Mas eu acho que no meio de semana aí tem tudo para conquistar essa vaga aí para a próxima fase da Libertadores. Um empate no primeiro jogo, eu acho que agora o Coringão ganha de 1-0, 2-1. Acho que a diferença de um gol, o Coringão passa.
0: E Veloso, o Arthur Jorge, até a gente vai falar muito do Corinthians durante a semana, né? Mas o Arthur Jorge, à frente do Cruzeiro, é a melhor campanha, depois que ele chegou no Cruzeiro, é a melhor campanha do Brasileirão. É com o treinador português, que saiu da lanterna e é o quinto colocado do campeonato.
5: É verdade, o Palmeiras há 4, 5 rodadas atrás tinha 17 pontos pro Cruzeiro, tem 12 só, já caiu 5, né? Então é um time que vem somando pontos importantes, vem jogando bem. Tem o confronto da Libertadores também no meio de semana importante contra o Flamengo. E por isso tirou os principais jogadores. Mesmo assim ganhou do Corinthians. Então é um momento completamente diferente. E o Corinthians, por outro lado, já foi eliminado pelo Inter na Copa do Brasil em casa. Perde agora para o Cruzeiro, para um time que era misto. E agora tem essa final da Libertadores também valendo vaga para as quartas, né? Final porque é um jogo decisivo, né? Valendo vaga para as quartas, num momento assim de oscilação do Corinthians também. O Corinthians com esses resultados em casa aí, já levanta uma dúvida com relação ao jogo de quarta-feira, que é um jogo muito duro contra esse jogo da Libertadores que ele tem. Então, contra...
0: Como
5: que
0: é? Rosário Central.
5: Rosário Central. Eu estava pensando no Cerro por causa do Palmeiras. Rosário Central, que é um adversário muito duro e que foi difícil o jogo lá. Apesar do 0-0, foi um jogo muito duro para o Corinthians lá. E deve ser dessa mesma forma aqui, Di Maria. A gente fez o jogo aqui, né, Weber?
0: Sim.
5: Di Maria ainda é um jogador que é muito importante pro time e, sem dúvida nenhuma, é um grande teste, mais um aí pro time do Fernando Diniz.
0: Ó, o líder do campeonato é o Palmeiras, 69% de aproveitamento. O Cruzeiro com o Arthur Jorge, 71,1% de aproveitamento, time do Cruzeiro. E no momento que o Corinthians não vai bem, né, Ademar? Acabou eliminado da Copa do Brasil e perde no Brasileiro, a chance de até brigar mais acima.
6: Eu acho que até a campanha, dentro das possibilidades, a campanha do Corinthians até que é de regular para boa no Brasileiro. Embora alguns vacilos, né? O Cruzeiro, eu tenho dito desde a época da Copa do Mundo que o Cruzeiro ia brigar lá em cima, que o Cruzeiro é um time certo que estaria no G5. Se não fosse o começo tão ruim, poderia brigar.
0: Do Tite, né?
6: Até pelo Tite, até pelo título. Mas teve aquele momento, o título já não dá mais, por mais que tenha muito campeonato pela frente. Mas para o Cruzeiro está tudo dentro dos conformes. E tem o jogo da vida do Cruzeiro, também com o Flamengo, né?
0: Tem.
6: O Cruzeiro tem condições de vir no Maracanã.
0: Lógico,
6: Flamengo.
0: Pô, lógico.
6: Lógico que tem, né? Então esse é um jogo importante também, porque se ele é eliminado, ele vai focar, né?
0: No Brasileiro.
6: Brasileiro. E aí ele vai ter a condição de pegar a vaga na Libertadores de novo.
0: Ou Copa do Brasil também, né?
6: Copa do Brasil também.
0: Tem o Galo.
6: Eu acho que vai dar Palmeiras, assim, é uma tendência, né?
0: Palmeiras e Cruzeiro.
6: Cruzeiro chegar numa final. É uma tendência. E o Corinthians, eu acho que, assim, a Libertadores, pra ele, tem que ser a Copa do Mundo.
0: É a decisão.
6: Do mundo, porque se conseguir um resultado, mesmo que na Bacia das Almas, tomando sufoco e tal, você conseguiu um resultado bom. Agora você tem a torcida, você tem tudo a seu favor. Então tem que focar muito na Libertadores mesmo, acho que tem que ser isso. E aí, se você conseguir passar para as quartas de final, então já é um alento pro torcedor, você já também. Até o negócio do Memphis, você pode vai subindo.
0: Sim.
6: Vai depender muito agora.
0: É quinta-feira.
6: Se vai sumir o Memphis no mapa ou não.
0: Até porque, gente, se o Corinthians cair na quinta-feira pro Rosário Central, acabou o ano do Corinthians. Vai brigar por uma vaga na Libertadores, né? E nesse momento, essa vaga está a uma distância de 6 pontos, né?
6: Difícil, né?
0: Contra o Fluminense, né? Mas você tem ali times, né? Que tem o Cruzeiro, o Fluminense à frente, o Bahia, enfim. O ano do Corinthians será a briga pela Libertadores da América. Se não conquistar a Libertadores da América, ano que vem não tem nem... Ou não conquistar a vaga, não tem nem Libertadores, né? Pro ano que vem. Então, até falando aqui fora do ar. Se renovar com o Memphis e cair na Libertadores, corre o risco de pagar uma grana absurda pro holandês para disputar Campeonato Paulista ano que vem, Campeonato Brasileiro e Copa do Brasil.
5: É pouca coisa, né? Eu tava lembrando aqui, o time do Rosário é a melhor defesa da Libertadores.
0: É, tomou um gol do Independiente del Valle.
5: Vale que perdeu de 1-0.
0: É.
5: Então foram aí 6-7 jogos, só um gol tomado. Então,
0: e eles jogam bem fora de casa.
5: Jogam bem fora de casa. É uma defesa consistente. E tem o Di Maria, né? Que tá jogando muito ainda.
0: Tá. Ele coloca a bola onde ele quer o negócio. Impressionante, é fora da caixa mesmo. 18 horas e 17 minutos antes do break. Mais participações pelo WhatsApp 11 943 805 100. E olha, o pessoal tá aqui, ó, mandando mensagem aqui. Cadê aqui? Mandando mensagem falando do Gavião. Cadê, rapaz? Cadê? Alguém mandou. Boa tarde, Weber Equipe. Um abraço. Tá o Abel no Santos. São Paulo e Corinthians. Será que ele teria sucesso? Rodrigo São Paulo de Bragança. Tá morto, velho. Esses times aí, o São Paulo não tem milagre, cara. Henrique tá. Queria saber se o Abel caiu onde ele tem a mesma estrutura do Palmeiras para trabalhar. Acho que no Brasil ele não fica. Não fica, gente. Ele construiu um negócio muito bom aqui no Brasil, à frente do Palmeiras. Pra que ele vai continuar aqui?
5: Não fica.
0: Levi Pedroso, e aí, Gavião? Perdeu em casa, vai Santos. Aí, os caras te provocando aí, Gavião.
3: Eu respondi pra ele embaixo aí.
0: Ah, respondeu?
3: Já tá soltinho. O rebaixamento de um Santista já tá soltinho.
0: É verdade, Gavião. Agora que eu vi aqui. Sair do Palmeiras só pular no muro. São Paulo está necessitando. O tricolor tá brabo de assistir. O Fábio Belo, um abraço para você. O Reinaldo lá de Americana. Tem alguém que falou do Gaviva aqui, ó. Cadê o Weber? Dessa semana passada, quando vai pro break, o áudio vai quase a zero. Ué, então eu vou avisar aqui o pessoal. Você é monstro, Gaviva, muito querido pela galera. Como ouvinte aí do áudio, eu também vim pra cá, porque fiquei sabendo que você tá aqui. É o Motal Zarif, é isso? Um abraço pra você.
3: Obrigado, seja bem-vindo. Você tá entre amigos aqui, sem crocodilagem, aqui é só gente boa.
0: Boa. Olha esse Motal Zarif, se põe um Ezinho aí, dá outro nome, hein? Boa tarde, Weber. Manda o Abel treinar no São Paulo pra ver se ele é bom. Isso é verdade. Aí é um teste de fogo, hein? Vânia Santos, um beijo pra você. Vamos pras mensagens do WhatsApp, vamos ouvir.
7: Boa noite, Nova Brasil. Boa noite, Weber, Levi Pedroso, Zona Norte. Onde o Peixão conseguiu ganhar uma, hein? Vai, Santos. Um abraço a todos.
8: Boa tarde, Nova Brasil. Boa tarde, Weber Lima. Boa tarde, Ademar, Veloso, Gavião, Cícero, motorista de aplicativo São Paulo, Jabaquara. Eu acho que o Abel está escalando o time muito mal e pior ainda nas trocas. Se continuar assim, vai perder tudo que está disputando. Tá bom? Um abraço.
9: Fala, Weber Lima. Boa noite, Daniel de Sorocaba. Olha, Weber Lima, o Flamengo ganhou de 5-1 do Mirassol. Mas Mirassol, quem é Mirassol? Até o São Paulo ganhou do Mirassol.
0: Tá bom.
10: Boa tarde, Weber Lima, toda a equipe. Só os monstros aí, dá uma coragem, hein? Melhor a transmissão do rádio.
0: Valeu.
10: Jean Lima aqui de Diadema. Eu quero é mais do que o Abel se lasque. Tamo junto.
11: Boa noite, Weber. Boa noite, Veloso. Boa noite a todos. De fato, a gente sente um pouco de soberba do Abel, né? Não, isso é fato. O Abel, às vezes, ele se acha maior que a instituição Palmeiras. Não pode ser assim. Mas não vamos negar que o cara mudou o cenário do Palmeiras também durante esses 10 anos, né? Um abraço.
12: Fala, Weber Lima. Tudo na paz, Veloso. Aqui, Leandro de Campinas, São Paulino. Weber, do mesmo jeito que o ciclo do Abel também já era, O do Dorival também, pelo amor de Deus, hein? O cara não ganhou um jogo. Terrível, terrível desempenho do Dorival nessa volta dele. Um abraço.
13: Boa tarde a todos da Nova Brasil, Eber Lima, Veloso, Fran, a todos aí. É, o Abel tem que saber que o vice é só o primeiro perdedor. Campeão é só o primeiro. Valeu, um abraço. Fábio Dito.
14: Solange aqui de Cotia. Então, não é possível que os relacionamentos são todos descartáveis. Olha o tanto de título que o Abel trouxe pro Palmeiras. Acho que é só uma fase, acho que vai passar, não vai? Meu, eu gosto dele, chatinho, mas eu gosto dele.
15: Boa tarde, Web Lima, e toda a bancada aí do Nova Brasil em Campo. É, o Abel deve continuar no Palmeiras, sim. Deve continuar, porque ele no Palmeiras vai proporcionar o campeonato ao Flamengo. Vai fazer com que o Flamengo seja o campeão desse Brasileirão. Então ele deve continuar lá. César de São José dos Campos.
0: Boa!
16: Uma boa tarde, pessoal da Nova Brasil, ao Veloso e a toda a bancada aí. Eu acho que o Abel fica, mas é, realmente é muito contestado, porque ele realmente está desgastado tanto com a torcida como também com os profissionais da imprensa, né? Porque ele é arrogante em todas as entrevistas. Edson do Grajaú.
17: Fala, Web, beleza? Aqui é o Alex de Osasco. Na minha opinião, o Abel vai ficar, mesmo que ele perca o jogo de quarta-feira. Mas, infelizmente, ele vai ficar no Palmeiras, né? Marco, arma o time errado, põe jogadores que estão ruins, mas fazer o quê, né? É a Leila, né? Abração aí, Weber.
18: Boa noite, Nova Brasil. Boa noite, Weber Lima. É. Boa noite aí, Veloso. Weber Lima, é. O Palmeiras é de arrancar o cabelo do pessoal, rapaz. E já tá arrancando do Abel. Ó o Veloso como ficou aí.
0: Aí, ó.
18: Não é, Gavião? Ó o Veloso aí, ó. E tem que arrumar uma pincelada pro Veloso, hein?
19: É Berlim, aqui é o Gilmar de Jundiaí. E o que, que você achou do Neymar no jogo de ontem?
0: Arrebentou.
20: Fala, pessoal do Nova Brasil, Ricardo de Jundiaí. Como é que tá? Ô Veloso, me ajuda a te ajudar, Veloso. Cruzeiro com time misto, na hora que empatou, entrou a cavalaria. Ô Veloso, me ajuda. O time titular do Corinthians é o reserva. Você tem que me ajudar. Forte abraço.
0: Um abraço, rápido break, a gente já volta. O André Negrão hoje não falou nada de gracinha, né? Só falou do Veloso hoje. O que, que é esse negócio da pincelada aí, Gaviva? O que é isso aí?
3: É, porque, quem trabalha com comunicação, né, com a voz, que nem a gente, é, nessa tempo seco, né, essa baixa humildade do ar aí, às vezes tem que dar uma pincelada aí, porque a garganta nossa sofre. O Veloso, assim como nós, trabalha muito também, né, em outros canal e tudo mais. Você querer uma pincelada lá na policlínica do Dr. Vadal, não paga nada, viu, Veloso? Procura lá o enfermeiro Adamastor.
0: Tá bom, Gabi, tá bom. Comigo. Não vai, não.
3: Vai lá parecendo o Pavarotti.
21: Não vai, não.
0: É, rápido break, voltamos já já com Nova Brasil em Campo. Com pão de alhozinho, com pão de alhozinho, tá jogo.
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25: 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Olha, a marginal do Rio Tietê em parada sentido rodovia Ayrton Senna, desde a Ponte da Casa Verde até o acesso à Dutra, pista expressa é a pior de todas. Central e lateral também tem lá suas dificuldades. Quem segue no sentido da Castelo Branco, a Tietê tem problemas no acesso ao Cebolão pela pista expressa. Lembrando que o corredor da Hermana Marquete da Marquês São Vicente vai bem nos dois sentidos. 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

0: 18:28, voltamos com o Nova Brasil em campo com pão de alhozinho, com pão de alhozinho da jogo. Vamos falar do meu sofrimento, tinha que ter um quadro, eu já falei pro Renan, tinha que ter o quadro do sofrimento no Nova Brasil em campo. Vamos falar do São Paulo Futebol Clube, com o nosso Felipe Oliveira. Tudo bem, Felipe?
1: Um abraço, Weber Lima, um abraço, amigos ligados na Nova Brasil em campo, todo mundo sintonizado na Nova Brasil FM. Falaremos agora sobre o São Paulo Futebol Clube, que nesse último sábado não conseguiu retomar o caminho das vitórias. O tricolor paulista lotou o seu estádio. Mais de 44 mil torcedores presentes no retorno do Morumbi, depois de 81 dias sem estar na sua casa. O tricolor paulista, mesmo assim, não conseguiu vencer a equipe do Curitiba e empatou em 1-1. Resultado que complica ainda mais a situação do São Paulo, que agora tem apenas 4 pontos da zona do rebaixamento, com 27 pontos conquistados. O tricolor paulista, com esse resultado, chega a 9 partidas sem vencer na competição. São 5 derrotas e 4 empates. Para o próximo jogo do Campeonato Brasileiro contra a Chapecoense, o São Paulo vai completar exatamente 120 dias sem vencer na competição. O Pablo Maia, ao final da partida, falou se teme o rebaixamento para o São Paulo Futebol Clube.
2: Cara, é difícil falar, né? Por causa que a gente vem muitos jogos sem vitória, e o Campeonato Brasileiro é um campeonato muito difícil, principalmente a gente deixando esses pontos escapar dentro de casa, que lá na frente possa fazer falta. Mas São Paulo é o São Paulo, né? Então, claro que na fase que a gente está, de não ter as vitórias, a gente sempre tem que ligar um alerta, mas espero que a gente possa virar essa chave e pensar sempre na parte de cima da tabela.
1: A semana do São Paulo é extremamente decisiva. Amanhã o tricolor encara o Bolívar pelo jogo de volta das oitavas de final da Copa Sul-Americana. Empatou em 1-1 em La Paz no jogo de ida. E no final de semana tem um duelo de, nem diria 6 pontos, de 9 pontos contra a Chapecoense na Arena Condá, que o São Paulo precisa retomar o caminho das vitórias contra o lanterna do campeonato fora de casa. O tricolor paulista começa a se movimentar nos bastidores com possíveis reforços para tentar salvar o São Paulo dessa fase ruim que vem atravessando. O tricolor paulista despertou interesse no atacante inglês Jamie Vardy, ele que foi histórico na Premier League, conquistou a liga inglesa com o Leicester City em 2016, tem 39 anos e está livre no mercado. A apuração que eu tenho é que o São Paulo, a alta cúpula da direção do São Paulo, divide opiniões entre o jogador. Uns entendem que seria um caminho positivo para o tricolor paulista, um fator novo no elenco. Outros acham que o salário pode ser impagável na realidade tricolor. O São Paulo entende e já sondou o Jamie Vardy. Quando estava no Cremonese na última temporada, recebia cerca de R$900 mil. E o primeiro contato do São Paulo, o salário do jogador, está fora da realidade do São Paulo Futebol Clube. O tricolor paulista segue em cima da negociação para, quem sabe, o atacante reduzir a pedida e dar sequência na contratação do centroavante inglês de 39 anos. Essas são as informações do São Paulo nessa segunda-feira para o Nova Brasil em Campo. Volto com vocês aí do estúdio. Grande abraço, Weber.
0: Grande abraço, Felipe Oliveira. É o seguinte, olha, eu vou te falar, é para arrebentar, viu? Eu já critiquei no sábado essa fala aí do Pablo Maia. Vamos colocar o trecho aí de novo? É, olha, é uma falta, não sei, eu não sei o que passa na cabeça do cara. O time não consegue ganhar do Coritiba em casa, mais de 40 mil torcedores apoiando. Aí levaram o cara porque ele fez o gol. Então aí falaram, vamos levar o cara, né, que fez o gol. Meu, o cara parece um morto na coletiva. E quando a menina perguntou lá, a repórter, você teme pelo rebaixamento? Meu, o cara tem que bater a mão no peito e falar, não, aqui não, a gente vai virar isso daí, vocês vão ver, daqui a pouco a gente já vai estar. Aqui não, pô.
3: Não.
0: Qual o quê?
3: Incaível.
0: É, ele tinha que ter falado isso, São Paulo é incaível. São Paulo é incaível, time grande cai, gigante nunca, aqui é tricolor, nós vamos virar esse negócio. Olha o que, que o infeliz vai falar, olha a cara do morto, parece um morto. Vamos lá, coloca.
2: Cara, é difícil falar, né? Por causa que a gente vem muitos jogos sem vitória.
3: Caiu, é.
0: E o isso daí vai cair.
3: Difícil.
0: Isso daí é a
3: cabelinho de Jeremias.
0: É.
2: Esses pontos escapar dentro de casa.
0: Olha, olha.
2: Lá, no, lá na frente posso fazer falta, mas...
0: Olha, olha.
2: São Paulo é o São Paulo, né? Então,
0: é, olha, o São Paulo é o São Paulo saindo na boca de um morto desse, é um São Paulo morto. É um São Paulo morto, pô. Pode voltar, vamos voltar, que já vimos, já ouvimos já o que precisava. Mas é o São Paulo, é o São Paulo. Ué, o cara morto, pô. Isso é sintomático, hein, isso daí. O cara expressa o que está acontecendo internamente.
3: O ambiente interno, hein?
0: Pô, é isso. É uma vergonha isso daí. Ele deveria ter vergonha. A próxima, que ele contrate o media training, que fala, meu filho, você chega lá batendo no peito, falando, São Paulo é incaível e não vai cair, pô. Ademar, isso daí é ridículo, pô.
4: Não, assim, ridículo é o posicionamento defensivo do São Paulo. O São Paulo tomou mais um gol, o Lucas Ramon caindo antes, o Rafael... Eu não consigo achar o Rafael um goleiro nota 6, cara. Mas ele falha demais, ele chega ajoelhado na bola, não sabe sair do gol.
3: Errou mesmo.
4: Enfim, acho que o São Paulo fez o suficiente pra vencer. Acho que o São Paulo teve um pênalti no Caleri pra mim que não foi. Mas não dá pra reclamar.
0: É, mas não pode depender disso, né, Ademar?
4: Tô falando, sabe, você tem que colocar a bola pra dentro. Teve mais oportunidades que o Coritiba, depois o Coritiba empatou com o Coritiba e colocou um ônibus lá. O Caleri teve uma chance... O goleiro fez uma defesa fantástica, teve uma cabeçada do Luciano, teve o pênalti que eu achei no Caleri, mas a bola não tá entrando, cara. E aí, o Dorival também tem que entender o seguinte, precisa mudar o time, cara. Sabe? Sim, eu sou a favor do Luciano e do Caleri, mas não tá dando certo?
0: Muda, troca.
4: Muda, cara.
0: Vai morrer abraçado com os sabe, caras, pô.
4: Ele pegou o André e não colocou nem no banco, você viu?
0: Sim.
4: Ele já não colocou nem no banco, falou que vai dar oportunidade pro garoto que entrou.
0: Do Rian.
4: Bom, isso já é um avanço, né? E aí, eu vou falar da antinotícia, que eu acho a minha opinião. O São Paulo é mal administrado e contrata um monte de pangaré, isso todo mundo sabe. Aí o que acontece? O VAR, de lá quase 40 anos e tal, ligaram pro São Paulo, falaram lá, o São Paulo falou, não, acabei de renovar com o Caleri, tem uma molecada aí, não. Aí, como tem essa notícia, daí estão falando que o São Paulo tá analisando. Pô, aí também é brincadeira. Se São Paulo analisasse isso, tinha que derrubar todo mundo.
0: Ah, é, pô.
4: Agora, uma notícia fresquinha pra você. A Independente, a maior torcida de São Paulo, hoje reuniu com o Rafinha, reuniu com o presidente e acertou o seguinte, e com o Dorival. Tem que ganhar amanhã e do Chapecoense. Tem que ganhar. Não quero saber mais de frescura. Presidente, se atrasar o salário, o bicho vai pegar pra você. Nós vamos em cima de você. Chega de atrasar salário. E nós estamos achando que tem vagabundando aí por causa do dinheiro. Então acabou pro senhor também. Esse ano não vai ter mais. E Dorival, não tiver duas vitórias, acho que o bicho vai pegar pra você.
0: É, não, ele cai.
3: Ele então, cai.
4: Então,
3: ele cai.
4: Eu tô falando pra vocês fresquinha, de reunião da Independente com o presidente, com o Dorival. E então o São Paulo foi avisado pela torcida. E o Dorival também. Vamos ver. Eu não gosto, sou sincero, eu sou contra a torcida.
0: Sim, claro.
4: Mas não, tirando a tia Leila, que é a única que faz um trabalho com torcida que eu acho que é espetacular. O resto tudo aceita a pressão e a pressão ficou pro Dorival, hein? É duas vitórias, eles não aceitam a não classificação na Sul-Americana e não aceitam empatar que seja com o Chapecoense. Vamos ver como que vai ficar esse bicho aí.
0: Veloso, até pra você aí falar empatou, sobre...
3: Hein?
0: Tem um amigo meu que eu tenho um carinho por ele aqui, ele acabou de mandar uma mensagem, ele é bem informado. Ele falou que lá no São Paulo não atrasa o salário, não paga mesmo. Não paga. Lá não paga um tempo.
4: Ô, mas nunca vi torcedor, falar pro presidente.
3: O presidente tem que pagar salário.
4: É isso, hein?
0: E ó,
4: a partir de agora acabou, hein?
0: E ó, ele falou que amanhã outro time completamente diferente entrará em campo, hein? Ele é bem informado, hein?
3: Será?
0: Falou
3: que esse.
0: É, outro time. O Dorival tem que largar a mão desse Luciano. Esse Luciano é um morto. Meio de campo do São Paulo, o meia. Você sabe disso, velho? O meio, ele dá ritmo no jogo, ele acelera e tal. O Luciano joga, ele atrasa o time, cara. Será que o Dorival não lembra da Copa do Brasil 2023, cara? É só lembrar daquela Copa do Brasil. Porque o São Paulo foi campeão? Porque o Luciano saiu do time e entrou o Lucas, pô. Não é difícil, cara. Será que ele não entendeu que o cara não é meia, pô?
3: Não é. Esse não é.
0: Não é. E aí, Veloso, você acha que o Dorival cai também?
3: Eu acho que
0: não
3: ganha os dois, né? Eu acho que é uma semana decisiva. A gente tava falando do Palmeiras, né? Que tá sob pressão também o Abel. Muito mais o Dorival, né? Muito mais o Dorival. Só 4 pontos da zona do rebaixamento. Veio caindo o São Paulo, caindo. Lembrando que o São Paulo lá atrás disputou a liderança com o Palmeiras, né? E aí ficou pra
0: segue
3: trás.
0: O líder.
4: Ah, não,
0: segue
4: o líder. Isso daí é aquela coisa pontos. De coelho.
0: Sabe? É, do já coelho. O cavalo paraguai.
3: Mas eu falei pro Everton. Falei, ó, vocês não vão nem lembrar daqui 10 rodadas que o São Paulo um dia
0: se foi. Se continuasse o Crespo, tava lá em cima.
3: Ah, tava. Ah, tá. Então, a situação dessa semana realmente é um ponto final. O São Paulo precisa de uma novidade, alguma coisa nova pro Dorival, porque é a Sul-Americana e conseguiu um resultado importante no primeiro jogo, é verdade, mas precisa confirmar em casa. E o jogo do final de semana, né? Você vai pegar o lanterna do campeonato. Se o São Paulo não conseguir 3 pontos, mesmo jogando fora de casa, o Dorival tá quase completando um turno sem ganhar no Brasileiro. Veio do Corinthians sem ganhar, tá no São Paulo sem ganhar. Então é uma situação muito delicada do Dorival e acho que ele não suporta uma semana ruim, mais uma semana ruim à frente do São Paulo.
0: E só para fechar o assunto São Paulo, o Ademar já falou sobre o caso, mas essa do Vardy aí, cara, se isso fosse verdade, ou se é verdade, isso daí eu não acredito também, eu tô com o Ademar, né? É o fim do negócio, é o fim do clube. Você pensar num jogador de quase 40 anos, o cara tá com 39 anos.
5: O cara faz 40 não... em janeiro.
0: É, faz 40 em janeiro, pô. É tanto sacanagem, tanto de brincadeira com o São Paulo. Alguém falou aqui que o... Ah, acho que foi o Renan que falou. Ah, o São Paulo tá se transformando nisso. O cara tá velho, tá acabando a carreira. Eu vou jogar lá no São Paulo, eu ganho bem lá. Vou ganhar bem lá e jogo lá. Isso daí é uma pá de cal. Gaviva, pra gente fechar em relação ao São Paulo. Você acha que o Dorival corre risco também, Gaviva?
5: Corre risco, porque você viu que a Chapecoense aprontou com o Bahia, hein?
0: É.
5: 3-3. E o Bahia tem um time que tá na frente do São Paulo, na tabela e tudo mais. E se tropeçar, que seja um empate no final de semana com a Chape, se não passar no meio de semana aí com o Bolívar, o Dorival não vai assistir o desfile de 7 de setembro como treinador do São Paulo, não.
0: E ó, e essa pessoa que tá me passando as informações aqui enquanto tô falando, ele acabou de falar um negócio aqui que é verdade. Vai ter eleições de São Paulo. Então, o Marcelo Portugal, o filho do Marcelo Portugal Gouveia, né? Ele é o candidato da oposição.
4: Um bom candidato.
0: É a única saída, porque você vai continuar com os caras da situação?
3: Não dá, né?
0: Com a turma do Casares? Não dá, pô. Com a turma do Ari Macis? Não dá, o Marcelo Portugal Gouveia, o filho do finado, do saudoso Marcelo Portugal Gouveia, o Marcelinho, né? É a saída, é a oposição, é você mudar. Você vai continuar com a turma do Leco, do Aidar, do Casares, essa turma. Não dá mais, não dá mais. 18 horas e 41 minutos, rápido break. Na volta a gente fala do Santos. Santos tava com água no queixo, rapaz. Levou ela pro peito. Agora tá numa situação um pouquinho melhor, né?
3: 2 pontos do São Paulo.
0: É, exato. 2 pontos do São Paulo.
4: Tem um jogo a menos ainda.
0: Tem confronto ainda. É verdade. E só lembrando, hein, tem Inter e Remo hoje à noite. Inter 23, Remo 22. Se o Inter tá na zona do rebaixamento vencer, fica 1 ponto do São Paulo. Olha a situação. Rápido break. Voltamos já com Nova Brasil em Campo com pão de alhozinho.

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2: Boas notícias para quem circula na Pinheiros. O trânsito ainda segue complicado, tem que ser evitado, mas a boa notícia é que aquele acidente, um capotamento chegando ao Cebolão, teve faixas liberadas e ali o trânsito começa a fluir um pouco mais tranquilo. Ainda busque os caminhos alternativos. Dr. Chico Zaidan, Berrini, Funchal, Faria Lima, Pedro de Moraes e Fonseca Rodrigues. 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

0: Voltamos com o Nova Brasil em Campo, 18h45, para falar das coisas do peixe que venceu e ó. Respirou com Neymar arrebentando, rapaz.
1: É, muito.
0: Gabigol arrebentando. As informações do peixe com o nosso Felipe Camargo. Tudo bem, Felipe?
2: Fala, Weber, tudo bem? Um abraço a você, um abraço, amigo ligado aqui no Nova Brasil em Campo. Vamos atualizar as últimas do alvinegro mais famoso do mundo. Dia seguinte da vitória por 3-0 no Rio de Janeiro diante do Vasco. O peixe saiu da zona do rebaixamento. E, claro, né, ainda repercussão, depois desse resultado maiúsculo do peixe, a primeira vitória fora de casa neste campeonato brasileiro, coincidentemente na primeira partida que o Neymar faz como também fora de casa nessa competição nacional. Depois do jogo, os jogadores que passaram pela zona mista falaram sobre a importância deste resultado no Rio de Janeiro. Vamos ouvir o que falou o Luan Pérez, que marcou um dos gols da vitória no Rio de Janeiro.
3: Um grande jogo, grande vitória, precisávamos disso, né? Acho que a gente precisava dessa vitória para o grupo, para a torcida, para dar confiança. E conseguimos deixar aquela zona que pretendemos nunca mais estar. E é isso, jogo importante, vitória boa. Primeiro tempo não foi bom, segundo tempo acertamos, conseguimos a vitória. Agora descansar, que temos mudar a chave, que temos outra competição para poder avançar.
2: O Ilharão também falou da importância do resultado nesta partida fora de casa.
4: É, deu uma tranquilidade maior fazer o segundo gol para a equipe. Tive um pouco de sorte ali, um pouco de oportunismo. Vitória muito importante fora de casa, primeira no campeonato, acho que a gente merecia. Vinha jogando bem outros jogos, mas não conseguiu o resultado. Um adversário direto, então isso faz diferença também. Muito feliz pela vitória, como a equipe suportou, acho que a gente jogou muito bem hoje.
2: O Santos, a partir desta segunda-feira, passa a pensar na Copa Sul-Americana. Quinta-feira, às 19h, horário de Brasília, o Peixe pega o Macará do Equador, jogo de volta das oitavas de final. E aí, como o Santos ganhou na ida por 2-1, um empate garante o Peixe nas quartas de final. Cuca fala se Neymar viaja ou não viaja a Ambato.
5: Não dá para te responder hoje, né? A gente sempre faz a reavaliação na representação deles e sempre pesa o que vale a pena, né? Então, a gente tem que pensar bem, mas independente do time que viaje e que vá para lá, você pode saber que nós vamos pôr a alma, o espírito, como a gente tem posto aí nos jogos, para sair classificado de lá, porque é muito importante, além do lado financeiro, é um título, né? E cada vez que você vai eliminando um adversário, você vai ficando mais próximo.
2: Esse então, o técnico Cuca, o Santos, que tem ainda a atividade desta terça-feira pela manhã para fazer as suas definições. Depois, a delegação viaja rumo ao Equador para poder decidir o seu futuro na competição internacional, Weber Lima.
0: É, o nosso Felipe Camargo já está a caminho do Equador para acompanhar o Peixe. O Santos, Veloso, tá, deu uma escapada que pelo menos dá uma tranquilidade momentânea, né? Porque você entrar toda hora em campo na zona do rebaixamento é inferno.
1: Né? É o Cuca que disse sobre isso, né? Não tinha tempo para relaxar, né? Todo jogo é no sofrimento do Santos e o Santos finalmente consegue uma vitória fora de casa, importante, sai um pouco da zona do rebaixamento, mas a temporada do Santos continua sendo ruim, né? O Santos não faz uma temporada muito boa. E o Gabigol ontem também brincou de perder gols, né? Gabigol que tem 17 gols na temporada, um número até alto, né? Não pro Gabigol, mas para um centroavante que está jogando num time como o Santos, que não vence muitos jogos. Ele tem um número muito interessante, o Gabigol, mas ontem perdeu muitos gols. O Santos precisa realmente do Gabigol, porque assim como o Neymar, é outro que é um investimento muito alto e que precisa continuar produzindo, principalmente para ajudar o Santos a sair dessa situação. É um respiro aí, mas precisa muito ainda para o Santos se afastar dessa zona do rebaixamento. Né?
0: Ô, Ademar, ontem o Santos, sem sacanagem, eu até fiz um comparativo, o que aconteceu com o Mirassol era para ter acontecido com o Vasco ontem. O Santos perdeu muitas oportunidades.
6: Eu só acompanhei o jogo inteiro, o primeiro tempo, até o Santos mesmo criando mais e finalizando mais, mas no segundo tempo foi mais que um passeio, né? É legal a gente ver o Neymar se apresentando e metendo passe, participando de jogo, chamando a responsabilidade do jogo. E a gente tá falando muito em semana pro São Paulo decisivo, o Palmeiras semana decisiva, e o Santos teve uma semana tranquila, claro, ganhou até com dois, três gols do Gabigol lá que foram anulados, então, mas ganhou na Sul-Americana, fez a parte dele lá e tal, e aí pegou um jogo de 6 pontos, e o Cuca apostando no Arão na zaga, né? Eu mesmo achei que era uma loucura e tal, mas o Arão fez gol nos dois jogos, o Santos ganhou os dois jogos e ganhou os dois jogos merecidamente, não foi uma obra do acaso, sorte e tal. Então agora ele vai com um respiro saindo da zona do rebaixamento, porque é sempre ruim você jogar com a pressão da torcida, e aí você olha pra tabela. O próprio Neymar, depois que ganhou da Sul-Americana, deu uma entrevista e falou: a torcida do Santos é chata, e com razão, porque o Santos só tá brigando lá embaixo, só tá brigando, mas poxa, deixa a gente respirar, nós ganhamos aqui na Sul-Americana e vamos pegar o Vasco, deixa a gente dar uma respiradinha e depois vocês voltam. E agora essa respiradinha vai virar respiradora, né? Você vai dar aquela respirada boa, porque você se afasta da zona do rebaixamento, você tem possibilidade de classificar na Sul-Americana e tal, então tudo isso faz com que o Santos agora, pelo menos, tenha tranquilidade que o Cuca falava que não tinha.
0: E o Santos tem partidas no Brasileiro que são partidas de quem vai brigar mesmo. É Santos e Mirassol no próximo final de semana. Santos e São Paulo, Corinthians e Santos. Então, quer dizer, o Santos precisava dessa vitória contra o Vasco, porque senão a situação ficaria complicadíssima.
6: Ele administrar empates nos clássicos. Fora da zona do rebaixamento agora.
0: Sim.
6: Empate em clássico, empate com o Corinthians.
0: Ganhar do Mirassol, tem que ganhar do Mirassol.
6: Sim. Mas assim,
1: confronto direto.
6: Mas
1: né?
6: Em clássicos, por exemplo, ele
0: empata.
6: Pode empatar com o Corinthians, empatar com o São Paulo, por exemplo.
0: São dois fora. São dois fora, Morumbi e Itaquera.
6: Então, por isso mesmo que deu dois empates pra eles fora, porra.
0: Tá bom.
6: Já tá de bom tamanho.
0: Tá bom. 18 horas e 52 minutos. Vamos dar um giro pelo Brasil. Antônio Lima, beleza?
7: Fala, Weber Lima. Um grande abraço a você e a todos que acompanham o Nova Brasil em Campo. Nesta segunda-feira, daremos um giro pelo Brasil, trazendo as últimas informações dos clubes brasileiros. O Flamengo goleou o Mirassol por 5-1 no Maião pela 23ª rodada do Campeonato Brasileiro. Quem marcou 2 gols na partida foi Pedro, que retorna ao topo da artilharia ao lado de Viveiros com 14 gols. Com o resultado, o Mengão chega a 45 pontos, segue na vice-liderança e com a derrota do Palmeiras, somente 3 pontos, uma vitória, separam o clube paulista do clube carioca. Lembrando que o rubro-negro tem uma partida a menos. O Vitória derrotou o Botafogo por 1-0 no Barradão e mostrou sua força dentro de casa. Já são 11 jogos e 8 vitórias dentro dos seus domínios. Após o jogo, rolou confusão. Arthur Cabral, atacante do Botafogo, levou a mão à boca para ofender o técnico do Leão, Jair Ventura, e foi expulso em função da Lei Vini Júnior. Na coletiva de imprensa, Jair Ventura disse que não houve nenhuma falta de respeito ao clube carioca, tendo em vista que este foi o estopim de toda a confusão.
8: Quem não sabe, eu sou formado no Botafogo. Eu tenho 10 anos de Botafogo, cheguei lá como estagiário e saí de lá como treinador da equipe principal nesses 10 anos com 99 jogos. Tudo que eu sou, que eu tenho, que eu me formei, não só como treinador, como pessoa, foi no Botafogo. Então tenho um carinho gigante, jamais desrespeitei nenhuma instituição e muito menos desrespeitar aonde eu fui criado.
7: Agora o Vitória de Jair Ventura vai se preparar para o duelo contra o Bahia no Clássico Bavi, que acontece no próximo domingo às 4 horas da tarde no Barradão. E hoje, fechando a 23ª rodada do Campeonato Brasileiro, Internacional e Remo se enfrentam às 8 horas da noite no Beira-Rio, em confronto direto contra a zona de rebaixamento, Weber Lima.
0: Maravilha, o jogo que acontece daqui a pouquinho. E o Vitória é o que tem o melhor aproveitamento em casa no Campeonato Brasileiro, 75,76%. Maior que o do Atlético Paranaense Fluminense, que tem 75%, e o Palmeiras, 72,73%. O Palmeiras tinha, né? O melhor aproveitamento, mas depois da derrota para o Atlético, o empate com o Internacional, foi aí que o Palmeiras caiu nesse ranking dos melhores mandantes. E aí, Veloso, o que você achou das regras aplicadas nessa rodada? A gente teve o da expulsão do Arthur Cabral, né, da Leivini Júnior, né, que encobriu a boca. No jogo do Santos, a gente teve o Gabriel Brazão pediu atendimento médico, teve que tirar o Neymar de campo, ficar um minuto fora.
1: É bom, né?
0: É bom.
1: Bom, dá mais dinâmica pro futebol. A gente vê que o jogador brasileiro, a gente vem falando isso há um bom tempo, já não ajuda também, né, Weber? Essas rodinhas em frente ao árbitro, simulando o tempo todo.
9: E o Daronco fez isso, você viu lá o Daronco fazendo, quando fizeram a rodinha pra ele, ele fez assim, ó.
0: Ah, é, que é o... Você viu?
1: Pra sair a rodinha.
0: É pra sair a rodinha, é o sinal, né, pra sair. Só pode vir o capitão. Rodinha,
9: meto o cartão. É. Achei de caramba essa daí, essa então, que eu gostei mais.
1: E a gente já viu o resultado também na prática, que realmente o jogo tá, alguns, né, outros não.
9: Eu vi aí que, em média, de 3 a 4 minutos, ou até 5 minutos a mais, os jogos estão dando. Por
1: já melhorou.
9: Só coisa de você fazer nos laterais e no tiro de meta.
1: 10 segundos.
9: É. De contar, os caras já rapidinho falaram que tá dando 2, 3, 4 minutos
0: a mais.
9: É bom, pô.
1: O futebol vai ser bom, porque tava duro ver jogo. Tem jogos aí que o resultado favorece, às vezes até no mata-mata, o jogo não anda, né? O jogo é picado o tempo todo. Os jogadores não ajudam, querem ganhar tempo, querem simular o tempo todo. E agora simular vai ficar de fora também. Se pedir atendimento vai ficar de fora. Então eu gostei. Eu espero que o árbitro tem que cumprir agora o que está determinado, né? Fazer a regra valer, cobrar dessa boleirada, botar para fora, esperar um minuto. Eu acho que vai ajudar muito na dinâmica do futebol, vai melhorar.
0: E você, Ademar, o que você achou aí das mudanças? Elas foram boas? O que você achou?
9: Sabe por quê? Principalmente, eu tava vendo nas laterais, que você sempre tem aquela coisa, né? O cara chuta a bola, não, tocou nele. Aí pega a bola, já começa a contar. Vamos. E aí os caras ficam desesperados, às vezes não sabem nem onde jogar a bola. Eu vi gente jogando bola pro ataque de lateral, desesperado para não perder a reversão para o adversário. Gostei dessa do Daronco. Olha que começou aquele tumulto, ele já fez o gesto e falou: agora chega, hein? Aí os caras ficaram com medo, ficaram olhando assim, meio de ladinho e tal. Ninguém pegou, porque senão era cartão, né? Então acho que isso. E principalmente a hora que eu li. E de 2, 3, até 4 minutos em algumas partidas eles constataram, né, que a bola rolou mais. Eu acho que tudo que for a favor disso, eu sou bem favorável. Então o jogo tá chato. Eu canso de falar, você vai assistir um jogo de futebol europeu, parece que é outro futebol, cara.
0: Sim.
9: E é mesmo. Até tudo bem, campo, né, bola.
1: O jogador respeita mais a arbitragem.
9: Não tem.
0: Eles se preocupam em jogar a bola.
9: E quando tem o VAR, ninguém nem fala nada, né? Os caras devem.
1: O cara vai falar com o juiz de amarelo na hora. Conversa.
0: E Gaviva, você gostou das mudanças, Gaviva?
10: Gostei de todas as mudanças. Tudo que tem para acelerar o jogo eu gosto, porque é muito para-para, muito cai-cai, muita simulação, muita encebação, gente rolando, pedindo atendimento. Mudança já programada pelo treinador de que o cara vai sair, primeiro o cara cai no chão e depois vai entrar a maca para tirar o cara. Tem que acelerar o jogo, tava ficando muito parado, Weber.
0: Tava ficando muito parado.
9: Hoje, rapidinho, eu trabalhei no jogo da Copa Paulista à tarde. O cara caiu e tal, pro outro substituído, aí ele saiu. Você espera um minutinho aí.
0: Legal.
9: Sensacional. Você espera um minutinho que ele caiu e tal, né? Tá bom. Sim. Mas isso é sensacional.
0: Isso. Mas vou contar um negócio. Teve uma malandragem aí dos jogadores brasileiros em 2 jogos. Se eu não me engano, no jogo... Um dos jogos que a gente fez, eu não vou lembrar qual. Mas já teve jogador saindo, mancando. Ele fala que ele está mancando.
1: Pode acelerar.
0: E aí...

0: abraço, é bem, amanhã estamos de volta. E amanhã vai ter bola de cristal amanhã?
1: Tem, São Paulo e Bolívar.
0: É,
1: né?
0: Vai ter?
1: Tem amanhã.
0: Convite, já?
1: Não, amanhã.
0: Vai pensando, é
1: mistério.
2: Não, na bola de cristal.
1: mistério. Um abraço. Ademar, um grande abraço.
3: Eu volto na quarta, um abraço.
1: Um abraço. Gaviva, um grande abraço. Amanhã estaremos juntos com o Tricolor. Se não ganhar, tchau, Dorival.
2: Amanhã aqui na Nova Brasil, a partir das 8:30 da noite, já a transmissão do jogo do Tricolor na Sul-Americana. Um abraço, pessoal.
1: Um abraço, Gavi, e desculpa no início do programa, Gavi.
2: Para, velho, que
3: perseguição, com o Gavi.
1: Aí, ó, o Celcinho, ó, colocando... Aí, ó.
2: Celcinho não vale nada, velho. As minas estão cobrando, você tá devendo lá na Nestor Pestana, viu, Celcinho?
1: E sabe quem levou a primeira vez o Celcinho na casa das primas?
2: Quem?
1: Não posso falar. Não posso, que senão me matam. Me matam. Ai, obrigado pela audiência, pelo carinho. Até amanhã, fiquem com Deus, tchau.
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8: 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Rodovia Castelo Branco congestionada no sentido do interior, a partir ali da aproximação com 26 e vai assim até a altura do 32, ou seja, praticamente na aproximação do Trevo de Barueri, até a altura do trevo ali para Itapevi. Quem vem no sentido da capital, trânsito mais carregado pela Castelo, só no acesso ali para a região do Cebolão. Rodoanel na altura da Castelo, vai bem nos dois sentidos. 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
13: 7:04, boa noite. Aqui tem Tim Maia, o eterno síndico com o Me Dê Motivo.
14: É engraçado. Às vezes a gente sente, fica pensando.

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0: Brasil com os Tribalistas. Velha infância, mais que moderna brasileira, 7h21. Ótima noite.
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2: Informações agora da Tietê. Tem ocorrência, viu? Bem na altura do Parque São Jorge, para você que segue no sentido da Ayrton Senna. Um atropelamento por moto, bloqueando pelo menos uma faixa, gerando trânsito congestionado na expressa antes mesmo da Ponte da Casa Verde. A local nesse trajeto funciona melhor. Você acessa a região da Ponte Aricanduva com trânsito mais tranquilo na noite de hoje. 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Luana Scardovelli, Nova Brasil FM.
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0: Agora 7h25, ótima noite, aqui tem Mosca. Tudo novo de novo.

0: Nova Brasil, o som dele, Gilberto Gil, aqui é agora, mais que moderna brasileira, 7h39.
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2: 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Rebouças ainda com trânsito muito difícil nos dois sentidos, entre Oscar Freire e o túnel Fernando Vieira de Melo. Busque as alternativas, como Gabriel Monteiro da Silva, Arthur de Azevedo, Cade Arco Verde. Esses trajetos podem te ajudar a fugir da Rebouças. Avenida Eusébio Matoso também com congestionamento para quem desce em direção à marginal do Rio Pinheiros. Cuidado por ali. 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
5: Aqui tem o encontro de Vitor Clay e Samuel Rosa.

0: Nova Brasil, fique na sintonia daqui a pouco com o João Marcelo Bosco e você curte mais uma edição do Novo Sempre Vem, aqui na Rede Nova Brasil FM. Mais que moderna, brasileira, 2 para as 8, ótima noite.
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3: Complicadíssima a situação ainda de quem circula pela Aricanduva. Obras do BRT, só uma faixa liberada na altura da Latinos, deu um nó. Parou a Itaquera, parou a Aricanduva nos dois sentidos, Rio das Pedras, Avenida dos Nacionalistas e até mesmo caminho para quem vem do Parque do Carmo. Trajeto para você que utiliza a Vila Ema como alternativa funciona um pouco melhor. 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
2: Olá, eu sou João Marcelo Boscoli, começa agora o novo Sempre Vem. Aqui na Nova Brasil, esse é o seu ponto de encontro aqui na Nova para acompanhar a transformação e os novos rumos da nossa música. Não esqueça, toda segunda-feira, 8 horas da noite, temos esse encontro e vamos ter o Novo Sempre Vem ao vivo em São Paulo, no dia 21 de outubro, no Blue Note. Se você estiver por aí, venha, assista Gustavo Vaz, Flávia K, Rian Fidelis, Jorginho Neto e 2 de 1 com a nossa House Band. A banda do Novo Sempre Vem, ao vivo, dia 21 de outubro, 10 horas da noite, no Blue Note, São Paulo. Começamos com Clara Valverde e Joyce Alane, Só Dessa Vez. Essa canção integra o EP Céu da Boca, que marca a primeira etapa do projeto Delírios, da Clara. Foi composta pelas duas artistas, Clara Valverde e Joyce Alane, com Felipe Toca e Juliano Vale. Ela traz a produção musical do Juliano Vale, do Brendo Vale, Enzo de Carlo, Adiel e Pedro Lucas Ferraz. Então agora para você, na Nova Brasil, para todo o Brasil,
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2: Vamos lá.
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0: A gente acabou de ouvir Ina Arruda, na clássica Pensando Nela, composição do Dom Beto, uruguaio Dom Beto, radicado no Brasil, fez parte da cena de soul brasileira, sobretudo no final dos anos 70, Pensando Nela, em 79, foi uma das músicas mais tocadas no rádio em todo o Brasil. Ina Arruda, na sua versão de Pensando Nela. Ouvimos também Pedro Emílio e JP. Como trabalha o JP, né? Faz muita coisa. A Voar, Dominguinho, essas participações muito interessantes, além da sua carreira solo. A canção Aprende Coração. E ouvimos também o duo Benzier na música Beija-me. Você continua ouvindo o Novo Sempre Vem aqui na Nova Brasil, um espaço para nova música brasileira. Toda segunda-feira, 8 horas da noite, uma hora aqui, descobrindo novos artistas, ouvindo gente que você já gosta e que só ouve aqui. Vamos agora para Ina Magdala, Uma Parte de Mim. É uma das faixas mais reflexivas do álbum de estreia da cantora e compositora mineira Ina Magdala. Sempre bom lembrar desses novos nomes. Temos a Ina Arruda, a Ina Magdala. A Ina Magdala lançou Cabe Quem Quiser em 2025. O disco tem a produção musical do Renato Neto, um grande músico brasileiro, uma pessoa que gravou muito nos anos 80 no Brasil, depois foi para Los Angeles e ficou trabalhando 11 anos com o Prince, ele mesmo. Então agora para você, aqui na Nova Brasil, para todo o Brasil, claro, Ina Magdala, Uma Parte de Mim. Vamos lá!
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0: Você acabou de ouvir Josiara, Eu Gosto Assim. Ouvimos Manhana, Fica Comigo, fundida com Chega de Saudade. Esse projeto Manhana Canta JG, gosto muito. Já está consolidado, mas continua sempre com frescor, muito gostoso ouvir uma ideia de fundir os universos de João Gomes e João Gilberto. Ouvimos também Joaquim com Rubel, Falta. Bom, agora a gente vai dar um pulo na redação. Vamos ouvir Em Cena com nosso querido Henrique Oliveira, trazendo mais novidades, mais frescas ainda, direto da redação da Nova Brasil, que está sempre ligada em tudo.
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3: E o destaque de hoje é Gabriel Gonte.
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3: E o cara tem mais de 50 milhões de plays, bagagem que inclui Rock in Rio e turnê nos Estados Unidos. O cantor e compositor Gabriel Gonte celebra 9 anos de carreira. O grande destaque do artista agora é o projeto De Perto, seu primeiro álbum gravado ao vivo. E a nossa faixa de destaque de hoje é Teletransporte, uma canção emocionante inspirada na história de um amor à distância, que ele viveu entre o Rio de Janeiro e Pato de Minas. Um som sincero para aquecer a sua noite. Eu sou Henrique Oliveira e você curte agora Teletransporte aqui no Novo em Cena.

0: Você acabou de ouvir João Sabiá, Meu Iê-Iê-Iê. Ouvimos também o Braga, gosto muito do Braga, essa música confessional. É engraçado, parece que ele está aqui conversando comigo, parece que é uma mensagem que ele deixou no meu WhatsApp. E ao mesmo tempo traz o violão brasileiro, essa batida, para os dias de hoje, com a música eletrônica. Tem muito frescor. Braga, Te Vi Dançando, e Chico Chico, na releitura, na sua versão, no seu ponto de vista, trazendo o seu temperamento em Menino Bonito. Você continua ouvindo Nova Brasil. Aqui o novo sempre vem. Toda segunda-feira, 8 horas da noite, para todo o Brasil, um espaço para nova música brasileira. Vamos ouvir Ana Frango Elétrico na faixa Insista em Mim. A música faz parte do seu álbum, aclamado álbum, o nome é ótimo, Me Chama de Gato Que Eu Sou Sua. Foi escrita e produzida pela Ana Frango Elétrico. Essa canção tem elementos estéticos, né, da música brasileira dos anos 70, do soul, da MPB dos anos 70. Muito interessante. Eu gosto muito dessa canção porque ela tem muito frescor e, para mim, que nasci em 70, traz ainda memórias afetivas, timbres da minha infância, da infância de muita gente. Na Nova Brasil, Ana Frango Elétrico com Insista em Mim. Aqui o novo sempre vem.
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0: Essa foi mais uma edição do Novo Sempre Vem, aqui na Nova Brasil. Não esqueça, dia 21 de outubro, o Novo Sempre Vem ao vivo em São Paulo, no Blue Note, a nossa house band, com Gustavo Vaz, Flávia K, Rian Fidelis, Jorginho Neto e 2 de 1. Ingressos já à venda. Estamos esperando você lá, a nova música brasileira, aqui na Nova Brasil. Eu sou João Marcelo Bosco, e muito obrigado e até a próxima edição. Até lá!
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13: Está no ar a Voz do Brasil. As notícias do governo federal que movimentaram o país no dia de hoje.
14: Olá, boa noite.
15: Boa noite para você que nos acompanha em todo o país.
14: Segunda-feira, 17 de agosto de 2026.
15: Vamos ao destaque do dia.
14: Petrobras confirma a existência de petróleo no litoral do Amapá.
15: Empresa seguirá com estudos para determinar a quantidade e a qualidade do óleo encontrado. Luana Karen.
16: O poço onde a Petrobras encontrou petróleo está localizado a cerca de 175 quilômetros da costa do Amapá, a uma profundidade de quase 2.900 metros.
14: Brasil registra redução de 30% nas mortes por malária em 2025.